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1: 22 horas e 2 minutos.

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0: 22h31.
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2: E essa música é linda, né, meu preto?
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0: 23:13.
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2: Aí, bom dia! Cheguei, hein, com mais um programa Sertão e Violas, aqui pela 89.9, Cenecista FM. 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Daqui a pouco, as cadeiras cativas e também o ouvinte participando. Porque a gente já traz aí a equipe com Francisco Souza. Já

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0: 6:12 em Picuí. Ah, o programa Sertão e Violas, o melhor, né? Programa que traz mais cultura nordestina ao som da viola. Rapaz, o poeta Joãozinho, lá de Nova Palmeira, ele é dono de belas poesias, né? E ele declama um trechozinho de uma poesia, verso e mote. É Joãozinho de Agripino. Vamos ouvir aqui um desses aqui com ele.
1: 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Um dia eu chego lá, meu desejo continua. Quero fazer como a sua, um pouquinho mais discreta, porque sei quando eu sinto aperta. E de longe eu só aceno, porque sei que ainda sou pequeno pra ser chamado de poeta.
0: Eita, grande Joãozinho, né? Lá de Nova Palmeira, Joãozinho que é poeta e escritor, né? E ele traz mais um aqui, vamos ver mais um aqui com o Joãozinho.
2: 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Cada um tem o seu plano, somos um fragmento humano perdido no universo.
0: Esse é poeta, né? É poeta e escritor, viu? Poeta de autoria dele aí, poeta Joãozinho de Agripino, grande poeta. Inclusive, convidar o Joãozinho para estar com a gente no primeiro Festival de Poetas e Repentistas, dia 1 de agosto, lá em Nova Palmeira, viu, Joãozinho? Quero contar com você lá, com os poetas aí de Nova Palmeira, para que a gente possa estar juntos, né? Nesse momento aí de cultura nordestina. E Joãozinho, além de poeta, ele é também ator, né? Participou de diversos filmes ali daquela região. Uma pessoa bacana, meu amigo. Joãozinho de Agripino, aquele abraço. 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Francis, pega aí a canção Lençóis na Cama com Nelson Eduardo para a gente atender aqui os ouvintes. 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Lençóis na Cama, essa a gente manda para todos os ouvintes, para os cadeiras cativas que tá ouvindo a gente, e vai para Cival Caminhoneiro. Tá aí.

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4: Aí, olha a hora, hein? 6h28. Olha, dia 1º de agosto tem o Festival de Nova Palmeira, hein? Você não pode perder, vai começar às 4 horas da tarde lá. Vai ser bom demais, né? O encontro com o agricultor, o dia do agricultor, né? Aonde vamos estar lá se confraternizando com essas pessoas maravilhosas aí da região, né? Povo bom, que liga a gente nos quatro cantos aí do município. Só temos a dizer muito obrigado. Mas meu amigo Albervânio, rapaz, tá aqui na linha. Diz aí, Albervânio, bom dia.
5: Bom dia, meu amigo Reginaldo. Dando uma passadinha aí pra mandar um alô aí pra galera do Sertão e Viola. Dizer que eu mudei de rota, mas continuei aqui do outro lado. Sempre que é possível, escutando o programa aí. E desde já mandar um alô aí pra galera lá da rota que eu fazia, Nenê de Genildo, Maria José de Vilani, nosso amigo Tito e Vitória, né? Vitória Brandão. A gente toma aqui em outra rota, mas sempre lembrando lá do daquele cafezinho pra despertar, né? Já só agradecer pelo espaço aí.
4: Valeu, Albervânio, aquele abraço, hein? Toda essa turma boa.

0: 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Vende-se um terreno medindo 3 hectares, cercado com a casa dentro no sítio do Mendes. 999-03-2974 é o contato aí do amigo Gordinho do Fogão. Ele tá pedindo 60 mil reais aí nesse sítio pra lhe vender ligeirinho, ligeirinho, né? Valeu! É só procurar ele que ele vai lhe mostrar aí com certeza esse terreno. Vende-se uma casa em Pedra Lavrada, localizada na rua Cirilo Cordeiro, centro, vizinha à antiga delegacia. 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Quem se interessar, procura aí a Janeide Brito, que ela vai lhe mostrar aí essa casa de qualidade. Ouvinte chamando, e a gente vai com ele. Alô, bom dia!
1: Reginaldo Araújo, bom dia, bom dia, bom dia, Reginaldo Araújo, bom dia, estou de volta nesta quinta-feira, né? Uma quinta-feira friosa, fazendo muito frio, né? Estou de volta neste maravilhoso programa da Viola. Quero ouvir uma canção, qualquer uma, né? Quero dividir para um novo amor no cantico que é da Paraíba, né? Quero mandar também para o meu amigo Diego, que está aqui no centro da cidade. Quero mandar também para Neide, para Nevinha, para Sandra. Aí Sandra, sorveteria toda a galera. Quero mandar também para Vandinho e Joel, que está escuta. Quero mandar também para Lurdinho, mais Pela Lavrada. Quero mandar também para Fabiana e Cabecivá, que são toda a galera aí. Cabecivá, com um bom dia para todos vocês. Quero mandar também para Santa Luzia. Aí Santa Luzia, bom dia, bom dia, bom dia. Aí Iracema, na sua filha, bom dia para toda a turma aí de Santa Luzia. Quero mandar também para Serra do Brandão. Toda a galera aí, Sérgio Vandão, um bom dia para todos vocês. Quero mandar também para Campo Redondo, aí Claudio, bom dia Claudio. Toda a galera aí de Campo Redondo, bom dia, bom dia, bom dia. Quero mandar também para todos vocês da Cidade, um feliz quinta-feira, um feliz trabalho, bom dia.
2: Bom dia, Reginaldo. Bom dia, Marinaldo. Aqui é Josinete. Estou sempre na escuta das canções, viu? Passa aí a primeira canção para nós, para mim e meu esposo Givanesso aqui no Riacho Navio, Josinete. Foi valeu, Reginaldo. Um bom dia.
3: Bom dia, Raí. Bota aí a canção Casa Amarela para mim, que eu pedi ontem, depois de ontem. E não passaram. Bota aí aqui, é Benido Morena Malissa, por favor.
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5: Bom dia, Reginaldo, aqui é Dário Barro Mineiro. Quero pedir a canção Anguduchinha para oferecer a alguém especial lá do sítio Vertente. Oferecer a minha irmã Nené, a minha mãe Nené, a minha irmã Vitória. Oferecer a Duda, a Maricota, a Pedro, a Bim e a dona Jailma, sogra de Bim. Tenha um bom dia.
6: Bom dia, Reginaldo, aqui é brasileiro. Reginaldo, eu gostaria de pedir uma canção para minha mãe, que está completando hoje. É, uma canção é que eu gosto muito da canção, né? É Cristian, meu advogado, tá certo? Oferecer para ela, que ela está completando hoje. E ela está acordada, que ela levanta bem cedinho para ouvir sua canção, tá certo? Que Deus te abençoe, tenha um dia abençoado por Deus.
7: Bom dia, Reginaldo Araújo, aqui é do Mestre do Senecista. Gostaria de pedir a canção Flor do Mucambo para oferecer a meus filhos, que são Erivanildo, Erivanilson, a Vitória Regi, a Dedé, a Cida, a Maria de Fátima, né, a minha neta, que são Maria Eduarda, Ana Beatriz e Estefe, a comadre Finina, com o padre Nivaldo, a minha irmã Bernadette, minha irmã Betânia. E a todos vocês aí da Rádio São Francisco, um bom dia e um bom trabalho.
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9: Bom dia, Reginaldo. Antônia Rosa. Gostaria de ouvir a canção Falando com Deus. Ofereço a meu pai Sebastião, todos meus manos, para meu amor José Graci, para todos vocês que fazem a Rádio São Francisco. Bom dia.
10: O telefone. Bom dia,

0: Oi, Hugo, aqui de São José. Nada. Tô ligando para você, para você avisar. Tem ali naquela casa perto de Nilton. Tem, então, tem água, viu? Já tá descendo de pista abaixo. A água tá saindo perto de baixo da casa daquele senhor que tem o um carro branco. Parece que é na calçada desse do medidor, ou é dentro de casa. Diz aí, Reginaldo. É água demais, tu, hein? Descendo. Eu passei agora com a vinha do trabalho e é na casa aqui do carro branco, vizinha ali.
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2: Então, essa canção, pra quem escuta, é um conselho.
3: E meu amigo Reginaldo Araújo, que eu sou nem charrete, eu tô no Cheio Tangica aqui, escutando as canções, presto bom demais. Quero pedir aí uma canção pra oferecer ao meu capitão no mato, meu amigo. Assista Boiador. E a todos meus amigos, quero que você bota aquela do pé rachado aí, Reginaldo Araújo, meu amigo.
4: Bom dia, vai pedir uma canção aí. A menina do lixão. Pra oferecer todos os meus amigos de Picuí, meus amigos.
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4: Da Marão, Lagido. E aqui na Palmeira, irmão Guidão. Minha cunhada Zefa Cheira Cheira. Minha cunhada. Cosneide. Meu irmão João. Todos meus dois sobrinhos, minha sobrinha. Um bom dia.
6: Bom dia, Reginaldo Araújo. Aqui Rita Medeiros César Brandões. Quero pedir uma canção para curtir e oferecer a todos os ouvintes aqui de Serra dos Brandões, aí de Picuí. Se for possível, bote a canção Casa Amarela. Eu tô curtindo aqui ligadinho, Reginaldo, a vocês toda aí da Rádio Cenecista.
7: Bom dia, Reginaldo. Tem o seu programa para pedir a canção Lágrima do Passado. Para oferecer a todas as pessoas que fazem parte da minha amizade. Minerva, Cinco Malícia.
8: Bom dia, meu amigo Reginaldo. Aqui é Francisco Nelson, você quer fechar com você pela brada. Eu queria que você colocasse aí a gorduchinha. É pra você, Tavares, Marinaldo, Francisco Souza, Jair Gomes e todos que fazem parte da minha amizade.
9: Bom dia, eu quero que você faça aí. Aqui na Altino Pina, nessa parte alta aqui atrás de Lordão, rapaz, não chegou água ainda. Só que tá desligado lá essas coisas. Você passa uma música aí. Garota do Lixão pra Luiz e Clênia, aqui na Altino Pinheiro. Estou na cidade hoje.
10: Beleza. Bom demais, né? Eu acredito que esses cantos que não tá chegando água, é bom dar uma chegada na Cajepa, porque pode ser que tenha algum problemazinha, né? Porque chegou água já em toda a cidade, né? Onde não chegou ainda. Ontem chegou uma reclamação lá de Rosilene, no, na rua, no final da Marcelino Balbino, né? Mas eu conversava com o pessoal, eles orientam que vocês procurem a Cajepa, onde não tá chegando, né? Porque eles já soltaram água para toda a cidade. Inclusive agora mesmo tá vazando água, muita água ali perto da casa de Nilton, ali no São José. Desperdício de muita água, a Cajepa dá uma chegada lá. A Lourdes, agora há pouco, ela me informou que tá descendo muita água, né? Lá de um medidor lá. Então é bom dar uma olhadinha para não desperdiçar tanto. Tem muita água, né, Francisco? Mas não vamos desperdiçar, né? Que é água boa, água de qualidade, né? E é uma benção que tá chegando em Picuí. Então vamos ajudar a Cajepa, porque o pessoal está trabalhando de manhã e de tarde. Onde eu passo, faço propaganda, estou passando, tem sempre uma equipe aí trabalhando. Então vamos ajudar o pessoal a mostrar os problemas para que logo logo esteja aí sanado, né? Esteja regularizado todos os abastecimentos. Essa água ela vai vir para todos de Picuí, não vai ficar ninguém sem receber a água, tá bom? Então, Francisco, fazer que nem Benilda, por favor. Toque Casa Amarela, que ela quer curtir aqui no Sertão e Viola.

0: Cadeiras cativas do programa Sertão e Violas, Zezão e Ademilza, Nautílio Pinheiro, Damiana de Luiz Costa, Neném de Anunciada na Chácara, Manuel das Balinhas e Copinho Lanches, Luiz de Bedega, o Dedinha do Fogão e da Panela, abraçando o povo da Timbaúba, Mauro e Peruca, em Quinturaré, Chique Elias e Maria Emiliano, Monte Santo, Luísa na Travessa Maria Cunha, Wesley Lanches, Dedé e Nervinha, bairro São José, Valdinho Diniz e Vitória, Monte Santo, Zé Preto na Coronel Manuel Lucas e Família, Maria do Hospital no Monte Santo, Lainha e Zé no bairro São José, Adonias do Homem Namorador, Adonias do Confeito, Jaime Valério e Dorinha, Neuzinha Oliveira no Monte Santo, Leandro e Mocinha no PS, Helenice e Luiz, tem galinha de capoeira da boa, hein? Ao lado da academia, galinha de capoeira tanto tratada como também já vai torrada, você é quem diz como é que vai querer. Renilson, filho do saudoso seu João Padre, Chiquinho e Nininha na Maurício Salles, cantor Silvio Braz no distrito de Santa Luzia, Edinaldo e Otaciana na Francisco Claudiano, Rita Medeiros em Serra dos Brandões, Dona Nega aqui no Monte Santo, Vandinho da Panela de Barros, Geusa na Pousada Polo Picuí, Severino Baixinho no Limeira, Janeide Brito em Pedra Lavrada, Geraldinho dos Peixes em Nova Floresta. 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Benedito Cassiano, homem namorador no Monte Santo. Carlinho da Feira, no Cenecista. Antônia Rosa e seu Sebastião, no Monte Santo. Cida do CEOP. Ângela, em Nova Floresta. Deda, no Limeira. Chico Rosa e Rosália, sítio Cágado. Messias e Zefa, Canidé e Luzia, lá nos Floras, é o homem da pasta de alho. Anselmo Motos, tá ajeitando todo tipo de moto aqui no Monte Santo. Luana e Edberto, lá nos Floras. Tatão e Nanalva, em Frei Martinho. Anderson Lira, o homem do feijão verde. Joaquim e Nininha, em Frei Martinho. Narcisa e Chicó, no Limeira. Maria Adelina, mãe do saudoso seu Zé de Doca. Betânio, do açougue Boi Bom. Ricardina, no Monte Santo. Aldo e a Zilma, em Nova Palmeira. Francisco e Neide, também em Nova Palmeira. Roberto, o homem do carvão, na rua Antônio Domingos. Rafael, da Polícia Civil. Vitória, no bairro Limeira. Antônio Algaroba, no São José. Nena da Água, agora em Picuí. Zé do Logradouro. Doca Luiz, o Bonitão, lá de Frei Martinho. Jurandir e Fátima, sítio Cirurgião. Geraldo das Meninas, no Limeira. Damiana, no São José. Nina Quirino, no centro de Picuí. Chico Nolasso e Guinha, sítio Conceição. Josimar Churrasqueiro, Monte Santo. Nena, irmão de Zé do Bode, lá no PS. Vanzinho na Marmoaria Ferreira. Esses são os cadeiras cativas do programa Sertão e Violas.
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0: E ainda cadeira cativa, Marta Sueli na Praça João Pessoa, é a namorada de Benedito Namorador. Eita, aí tá certo, colado que nem beijo de bode, né? Poeta Baixo Picareta, esposa Graça no Monte Santo, Sival Caminhoneiro no Monte Santo, o caminhoneiro mais antigo de Picuê. O Austin Flo, namorador, tá com amor novo, hein? Eita, aí o Austin, tá com a gatinha, né? Deca Esmerina no sítio Quixaba, Nenê Marques na Vaza Verde, Frangão Sabor Pernambucano do Sansão, agora ali na Praça Getúlio Vargas, Nonô dos Teclados na Rua Ferreira de Macedo. Quer contratar Nonô? 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Fátima Miranda na Baixa Verde, Valdenor Pedreiro e Josilene na Bela Vista, no Limeira. E também Pelé e esposa. Pelé tá lá na cerâmica curtindo a gente. Valeu demais. Um abraço para vocês aí. Para quem pediu a gorduchinha, a gente vai tocar agora no programa Sertão e Violas. Bom dia.

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0: Aí, prepara Cristian, meu advogado, para a gente encerrar aí o programa, Francisco. Abraçando aqui a Eliane, Kelly, ao Francisco, ao meu amigo Neto, rapaz, de novo, Bernardino. Um abraço para toda essa família maravilhosa, né? Família que eu quero o maior bem, né? Tenho maior estima. Um abraço para vocês aí, que Deus abençoe sempre, viu? Ah, hoje é aniversário da mãe da brasileira, acho que é dona Bastinha, Sebastiana, ou é Bastinha, coisa parecida, né? Que Deus abençoe a senhora, tá ouvindo com certeza, que lhe dê tudo de bom na sua vida, tá certo? Que seja essa pessoa de sempre, bacana demais. Vai pra Lourdes, lá aí no São José. Inclusive a água que tá vazando é lá no São José, vizinha Nilton, viu? Atenção a Cajepa. Pra Dona Chiquinha, Luiz Araújo, Francisco Nelson, pra Minerva, Rita Medeiros, Benedito, pra Neném lá na chácara, Neném de Anunciada, vai pra Janderrie Marcelo, toda essa turma boa. Fica com Deus, um abraço, até amanhã com mais um programa Sertão e Viola. Tchau, tchau.

0: 7 horas.
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Muito bom dia para você que está acompanhando a gente, muito bom dia para você que está em casa nesse momento, você que está se dirigindo ao trabalho, você que já está no trabalho, se preparando também para mais um dia de luta, mais um dia de conquistas, vitórias. Um abraço para vocês, bom dia, muito obrigado a você que está acompanhando agora o programa, o Jornal do Município, o Jornal da Prefeitura Municipal de Picuí, onde tem as informações, onde você encontra as notícias e informações da Prefeitura Municipal do Picuí. Para você que está em multiplataformas nesse momento, estamos ao vivo agora, além aqui das ondas do rádio, também por imagens no Facebook, nas redes sociais. Também para você que nos acompanha através da Creative TV Brasil, no canal 7 da Uniplay, diretamente na televisão da sua casa. Um abraço, bom dia, muito obrigado por estar com a gente no site aplicativo da Creative TV Brasil também. Para você que está com a gente nas salas de espera das unidades de saúde, bom dia. Para você que está nos acompanhando agora, ligando o rádio, a TV nesse momento, está nos acompanhando. Muito obrigado, você pela companhia, você que está desde cedo aqui na programação. Obrigado a vocês, tenham uma ótima quinta-feira aqui no programa, tá bom? Para vocês, um abraço especial. E, claro, fique com a gente na próxima hora que nós vamos trazer as informações e notícias da Prefeitura de Picuí, que você encontra no site picuí.pb.gov.br, também através das plataformas digitais, no Facebook e Instagram, no perfil arroba Prefeitura de Picuí Oficial. Uma saudação especial para você que nos acompanha nos distritos de Santa Luzia e Serra dos Brandões, a você que está com a gente também, nos acompanhando na zona rural do município de Picuí. Um abraço para vocês que estão aí acompanhando a gente. Muito obrigado a vocês pela companhia. Uma ótima quinta-feira para vocês. Vamos começar com os atendimentos das equipes de saúde da família previstos para essa quinta-feira, dia 16. Começando com a equipe 1, atendimento hoje, agora pela manhã, com o médico da equipe atende geral, o enfermeiro atende com planejamento familiar e o odontólogo atende geral. À tarde, o médico da equipe. Já na equipe 2, atendimento agora pela manhã com a médica da equipe, atende com visitas domiciliares, enquanto a enfermeira e a odontóloga atendem em geral. À tarde, toda a equipe vai na equipe, na comunidade do bairro Limeira. Hoje, dia 16, em especial, lá no bairro Limeira, tem saúde do trabalhador. O que é esse momento de saúde do trabalhador? Um momento de atendimento. Você que trabalha o dia todo, não tem tempo de ir para a unidade de saúde? As unidades estão trabalhando nesse sentido, de promover um dia em específico, alguns dias em específico, no mês também, para os atendimentos noturnos. Tem vontade de ir ao médico, quer ir ao dentista, à enfermeira ou enfermeiro e tal. E aí as unidades estão trabalhando nessa questão de atendimento noturno aqui no município de Picuí algumas vezes por mês. Então hoje em específico lá na comunidade do bairro Limeira, dia 16, tem saúde do trabalhador à noite, tá bom? Para você que está aí acompanhando, tem tempo durante o dia, mas à noite tem hoje em específico o atendimento. Começa a partir das 18 horas da unidade. Na comunidade Lajeado Grande tem atendimento agora pela manhã com a médica, atende com o pré-natal, juntamente com a enfermeira, atende com o pré-natal, enquanto o odontólogo atende as gestantes. À tarde, atende com saúde mental, a enfermeira atende os agendados e o odontólogo atende geral. Na equipe do bairro Senecista e também com a enfermeira, atende com puericultura, enquanto a odontóloga agora pela manhã atende geral. À tarde, apenas a enfermeira continua atendimento de puericultura e a odontóloga atende geral. Hoje tem atendimento noturno também no bairro Senecista, hoje dia 16, tá bom? Atendimento de saúde do trabalhador à noite, lá na unidade 4, também, bairro Senecista. No centro de saúde, agora pela manhã, tem atendimento de saúde mental com a médica da equipe, enquanto a enfermeira atende geral, junto com a odontóloga atende geral. À tarde, todo mundo atende geral. Lembrando que as férias da enfermeira Janaína na equipe 5 encerraram-se ontem, ela voltou já.

0: Campos já volta hoje à ativa. Já na comunidade Malhada Vermelha, atendimento agora pela manhã com a médica atende com hiperdia, enquanto a enfermeira atende geral e a odontóloga também atende geral. À tarde, todo mundo vai atender geral na equipe 6 em Malhada Vermelha. Em Serra dos Brandões, hoje, atendimento com o médico e a enfermeira atende com puericultura, enquanto a odontóloga atende os alunos na escola João Belo Alves. À tarde, o médico atende geral junto com a enfermeira, enquanto a odontóloga vai atender, continua com o atendimento dos alunos da escola João Belo Alves. No bairro Pedro Salustino, agora pela manhã, atendimento com o médico e a odontóloga atende geral, agora pela manhã. À tarde, o médico faz visitas e a odontóloga atende geral. A enfermeira da equipe está de férias até segunda-feira. O atendimento de enfermagem na equipe 8 volta a partir da semana que vem, a partir da terça-feira. Já na equipe 9, no bairro JK, atendimento agora pela manhã com a médica atende com o pré-natal e o odontólogo atende a gestante e também atende geral. À tarde, a médica e o odontólogo atendem geral. A enfermeira da equipe está de férias até segunda-feira também. O atendimento volta a partir da terça que vem. Já no bairro São José, hoje na equipe 10 vai estar na comunidade Massapê, tá bom, gente? Hoje a equipe 10 vai estar fazendo atendimento na comunidade Massapê. Um abraço ao pessoal aí que nos acompanha lá na comunidade. Todo mundo vai atender geral hoje lá no Massapê, agora pela manhã. À tarde, a equipe 10 não tem atendimento, vamos estar fazendo aquele questão de burocracia, né? Como a gente costuma dizer, que é em relação aos atendimentos, as coisas da equipe como um todo, tá? Vamos agora às salas de vacinação, cronograma previsto para esse mês de julho. Na sala de vacinação do bairro Pedro Salustino e do Limeira tem vacinação de rotina. A do centro de saúde não tem atendimento hoje, devido o pessoal ir para a zona rural. Tá certo? Hoje, na equipe, na sala de vacinação do centro da cidade, está fechada hoje. Nas áreas descentralizadas, hoje, dia 16, tem vacinação da seguinte forma. Em Serra dos Brandões, a vacinadora Edileide vai estar fazendo vacinas na área, agora pela manhã, na área da enfermeira Denise. E também a vacinadora Catiane vai estar lá no bairro Cinecista hoje, agora pela manhã e à tarde, fazendo vacinações de rotina. São as áreas descentralizadas da vacinação previstos para essa quinta-feira. Vamos agora trazer detalhes sobre a questão da coleta de resíduos sólidos para você que está acompanhando o Jornal do Município na manhã de hoje. Coleta de resíduos sólidos para essa quinta, sexta e sábado, da seguinte forma. Hoje, quinta-feira, tem coleta nos bairros Limeira, Chico de Adalto, São José, Pedro Tomás e Cenecista. Amanhã, aqui no centro, além dos bairros JK, Monte Santo e Pedro Salustino. E sábado, tem vacina nos bairros Limeira, Chico de Adalto, Pedro Tomás, Cenecista e aqui no centro, parte ali na parte da feira. Lembrando que as rotas acontecem sempre no horário da manhã. E para você que está acompanhando, quer mais detalhes sobre a questão das rotas, das vacinas, das coletas de resíduos sólidos e tudo mais, você encontra no Instagram da Secretaria de Infraestrutura. Você que está ouvindo a gente agora, é só ir lá no Instagram da Secretaria de Infraestrutura para qualquer alteração que porventura possa acontecer, tá bom? Então é importante você seguir para qualquer informe que aconteça depois do jornal. Quanto, por exemplo, a coleta de resíduos sólidos ou a questão de ruas que estejam fechadas para algum reparo, alguma coisa desse tipo, tá bom? 7:12. Daqui a pouquinho, logo após o intervalo, nós voltamos com mais notícias e informações. Lembrando que as notícias da Prefeitura de Picuí você encontra no site picuí.pb.gov.br, também nas plataformas digitais, no Facebook e Instagram, no perfil arroba Prefeitura de Picuí Oficial. Voltamos daqui a pouquinho, logo após o intervalo, com muito mais notícias para você. Eu volto em 4:30.
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0: Também nas plataformas digitais, no Facebook, Instagram, no perfil arroba Prefeitura de Picuí Oficial. Voltamos.

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4: E dando continuidade ao Serviço de Recuperação de Estradas, estamos aqui mais uma vez para atualizar você como estamos seguindo. Seguimos já fechando a comunidade Mário Preto, já passamos por Lagoa da Coruja, fechamos também Atanásio, estamos fechando essa vicinal aqui que liga um lado ao outro Lajedo Grande. Seguimos também em outras comunidades como Tanquinhos e Batentes com a máquina da Prefeitura. Aqui atrás, como mostra as imagens, temos a máquina alocada levando esse serviço de excelência para o homem e para a mulher do campo, levando também dignidade para quem trafega nessas estradas. Sendo assim, levando as ações da Prefeitura Municipal a cada canto desse município.
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1: Seguimos trabalhando, mais uma semana muito intensa de recuperação de estradas, tendo duas frentes de serviço simultânea. Uma aqui seguindo o Rio dos Tanques para o Minador e a outra estamos ali na região de Uburanas e Barra do Pedro, levando assim dignidade para o homem e para a mulher do campo, com muita qualidade nos serviços prestados.
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0: Acerte o seu relógio, agora são 7:17. Continuamos com o nosso giro de notícias para você que está acompanhando o Jornal do Município aqui pelas ondas do rádio, também nas multiplataformas, nesse momento no Facebook, no Instagram, no Facebook e também através da TV, nesse momento na televisão da sua casa, nesse momento aqui para você que está nos acompanhando, tá bom? Vamos continuar o nosso giro de notícias para você. Dessa vez recebendo aqui no estúdio o secretário de agricultura, Isaías Silva. A coisa tá feia, viu? Assim, é o pós-festa. Recebendo o secretário de agricultura, Robinson Santos, para conversar com a gente, trazer informações e atualizar as informações da pasta. O negócio tá complicando e daí só tende a descer, só piora. Robinson, bom dia, bem-vindo aqui ao programa.
1: Bom dia, Jander, tudo bem? Satisfação enorme estar aqui com vocês e tá trazendo informações da nossa secretaria, tá atualizando você, agricultor, agricultora, você que mora aqui na zona urbana, mas precisa estar indo na zona rural, a par das nossas ações, nosso dia a dia, a gente não para, as secretarias são tão parecidas, infraestrutura e agricultura, que acaba o locutor
0: se confundindo mesmo,
1: mas são secretarias que estão presentes diretamente na vida do povo e a gente tem mais que prestar contas, tem mais que estar mesmo atualizando você que está aí nos ouvindo nesse momento.
0: Robinson, aconteceu ontem, foi publicado um vídeo na secretaria, no Insta da Prefeitura de Picuí, sobre o trabalho de ensilagem que está sendo realizado aqui no município de Picuí, né? Que é o período agora, o pessoal se preparando para o período agora da estiagem, que realmente já começou, né? Hoje só temos a temperatura fria mesmo de noite e tudo mais, mas a tendência agora é chuva, só Deus sabe quando nessa questão. Como é que tá a procura, de forma atualizada, como é que tá a procura e por onde andam as máquinas nesse período agora?
1: Jandi, tivemos uma procura bem massiva, estamos com agendamento até dia 2 ainda de agosto.
0: Muito bom.
1: Para fazer as silagens. Tivemos a procura bem massiva mesmo. Teve dia de a gente fazer 4 silagens. Ontem completamos nossa silagem número 50 pela parte da manhã, né? Na hora que eu fui sair, ficou um rapaz que da mídia com inveja em Picuí.
0: Muita
1: inveja, porque eu não fui num carro com ar-condicionado ontem, da última vez que eu fui com ele, a gente sofreu um pouco com quentura, calor e mormaço.
0: Também, principalmente. E chuva. É desse jeito.
1: Mas a gente foi pela manhã lá em Seu Fabel, muito bem recebido, agradecer a Seu Fabel pela recepção e tinha concluído o 50º silagem de 2026, André, desse programa tão importante para o homem, para a mulher do campo, e a gente estava concluindo o 50º, 50 silos pela manhã, ainda fez mais 2, um pequenininho à tarde, mas é relevante, né? A gente diz pequenininho, mas muito relevante.
0: Exato.
1: Pelo menos é uma prática que o agricultor está colocando ali, né? Que está adotando, colocando essa atividade dentro dos seus afazeres e dentro do seu calendário anual de atividades rurais, que agora está sendo também a silagem. Antes a gente tinha apenas a plantação de milho e feijão, Jandeir. Uhum. Estamos colocando, junto com a prefeitura e a sociedade, a prática da silagem no nosso município, que era pouquíssima, Jandeir. Nos alegra muito.
0: Porque o pessoal não acreditava, não? Ou era questão de maquinário mesmo?
1: Eu creio que as duas coisas, Jandeir. Eu creio que as duas coisas. Uma coisa sempre leva a outra. É um incentivo também por meio das repartições públicas, por meio da gestão pública, também contribui bastante para estar abraçando essa atividade. Ano passado a gente teve um volume de silagens, mas repetido muito. Hoje a gente está com 50 sem repetição, Jandeir.
0: Ah, entendi.
1: São famílias totalmente diferentes, localidades totalmente diferentes. A gente está conseguindo atingir todo o município e isso nos alegra bastante, porque mostra que a nossa população rural está caminhando para a convivência do semiárido de fato e de direito agora. Já aprenderam a estocar água nas suas cisternas, nos seus tanques de pedra, nos seus mais variáveis reservatórios que temos na zona rural. E agora a gente começa a reaprender a estocar forragem, né? Alimento para os animais, para estar atravessando o período de estiagem. Isso muito nos alegra. Quem é dessa viés da agroecologia, da convivência com o semiárido, sabe o quanto é importante estocar alimento, estocar água, estocar ração para os animais, para atravessar o período de estiagem. É o que a gente praticamente sempre fala aqui, né, Jandeia?
0: É, exato.
1: Temos 3 meses de chuva e 9 de estiagem. Então, vamos trabalhar duro nesses 3 meses para poder trabalhar um pouco mais aliviado nos 9 meses, né?
0: Exato.
1: E não ao contrário. E não ao contrário, né? Como a gente sempre, como é de costume, sempre passar esses 9 meses aí desesperado, correndo atrás de ração, correndo atrás de água, comprando muita ração em armazéns, que encarece bastante a produção. E essa atividade de estar estocando alimento para os seus rebanhos diminui custos, diminui o tempo do trabalhador estar ali na campo buscando ração, queimando xique-xique, devastando a natureza para poder salvar seu rebanho, dessa vez uma devastação mais necessária também, né, Jandeir? E a gente sabe que com esse estocagem que os agricultores estão se adaptando, seguindo e fazendo, vai servindo de espelho um para o outro, e a gente está com essa número aí de 50 silagens pela manhã, e quando os meninos chegaram à tarde, apareceu mais duas à tarde, mais duas menores, mas apareceu, e o importante é isso, é a gente chegar e aparecendo e fazendo, e a gente chegar com essa ação onde mais precisa, que é quem está lá no campo direto, lidando com as situações climáticas, muito mais do que quem está aqui na cidade. A gente sofreu, estava sofrendo ainda, né? E alguns pontos a gente sofrendo com a estiagem, né? O que mais ataca a zona urbana, né? A situação de estiagem, ou então o calor, né? O calorão que está para chegar.
0: Também,
1: mas quem está lá na zona rural sofre com tudo. É vento, é falta de chuva, é calor, são todos os fatores climáticos, é perca da produção, ou então por água de mais ou por água de menos. Então eles sofrem todos os impactos possíveis dessa situação climática que a gente vem passando no mundo inteiro.
0: Esse ano o inverno foi muito atípico, né? Muita chuva, mas sem estocagem de água suficiente.
1: Sem estocagem de água suficiente.
0: É impressionante.
1: No entanto, contribuiu para a silagem, né?
0: Por outro lado, é uma dinâmica tão impressionante assim, né? Porque a gente fica observando de longe, assim, vivendo, mas a gente aqui na zona urbana não tem tanto impacto como na zona rural, né?
1: Quando a gente tá aqui no urbano, a gente fica muito com ouvir falar e poucos veem, né? O que de fato aconteceu. A gente sabe muito que diz, não, choveu, mas não fez água.
0: É, choveu, mas não fez água.
1: É o que a gente tem aqui na cidade, né? Mas quem tá lá no campo sabe que choveu, não fez água, sabe o que já tá para esperar, o que ele já tá se preparando para esperar para esse período que tá chegando aí, agora de agosto em diante, que tende a se intensificar. Mas estão se preparando, graças a Deus, nossos agricultores e agricultoras estão se preparando, se adequando, buscando melhorias, buscando fontes que eles possam permanecer no campo com o que é produzido dentro da sua propriedade, que é o que mais importante, né, Jandeir?
0: Exato.
1: Tanto na produção de alimentos próprios, milho, feijão, para o seu autoconsumo dos seus rebanhos, e agora também com essas silagens, podendo fazer alimento de qualidade, conservar o alimento com mais qualidade ainda do que eles conservavam, e tá fornecendo nutrientes, tá fornecendo não só comida para os seus rebanhos, mas tá fornecendo de fato alimento para os seus rebanhos.
0: De qualidade, né? Tem isso. O Robinson, fala que essa questão de recuperação de estradas, as máquinas estiveram passando recentemente ali pela comunidade Vertentes, por ali por perto, não? Naquela área?
1: Xande, a gente, só esses mês de julho entramos aqui no Rio dos Tanques, passamos Rio dos Tanques, Vaca do Azedo, passamos Maliça, Vertentes, Urubu, Lagoa de Pedra, já passamos por Mata Borda, descemos até o Tanque do Pacífico, nos estendemos agora, estamos passando na principal Jatobá, chegando em Malhada Vermelha, Serroto Vermelho, e de lá seguir para as demais comunidades, Jandeir, com uma das frentes de serviço. Isso é apenas frentes.
0: Né?
1: Uma das frentes de serviço. Ranieri, mais uma vez, garantiu à população picuense duas frentes de serviço simultâneas de recuperação de estrada, Jandeir, mostrando que é um compromisso, não um compromisso apenas político de Ranieri, mas um compromisso de gestão dele, quanto pessoa, tem quanto a respeito com o homem, com a mulher do campo, e está garantindo o serviço de melhoria de estrada no tempo mais rápido possível. A gente sempre inicia a partir de maio, porque a gente tem aquela expectativa, Jandeir, de onde chover. Fazer a estrada estragar, né? A gente teve o serviço paliativo com o contrator da infraestrutura enquanto estava naquele período chuvoso. Passando o período chuvoso, Ranieri rapidamente solicitou a contratação da máquina, e a máquina está em campo, uma máquina locada, uma moto niveladora locada em campo, atendendo uma das lados do município, e a outra a gente segue com a nossa patroa desse lado aqui de Siridó, do município Picuí. Só para situar vocês, para não dizer sítio por sítio, mas se você, Jandaré, sair daqui para Nova Palmeira e sair daqui para Carnaúba, toda a sua margem direita, daqui para Nova Palmeira, e toda a sua margem esquerda até a divisa com o Rio Grande do Norte, estão feitas as estradas do Seridó do Picuí.
0: Entendi.
1: Só essa área já fica maior do que muitos municípios vizinhos que a gente tem por aqui. Só essa área.
0: Eu imagino.
1: Só essa área. A gente estima aí em mais de 40% das áreas de Seridó, não do município todo, já recuperado suas estradas, já prontas para se trafegar sem quebrar os ovos que as galinhas puseram e trazer aqui para a cidade, comercializar, gerar renda, assim como demais produtos gerados na nossa imensa zona rural e tão produtiva. Apesar que a gente enfrenta tantas dificuldades na produção, mas temos uma área em Picuí, uma área rural em Picuí muito produtiva, apesar das dificuldades de chuva, de climáticas, mas nosso povo é muito batalhador, Jandaré, e consegue produzir nas condições que a gente vive é outro nível de trabalho, é outro nível de vontade de estar na zona rural.
0: Exatamente. Eu perguntei também, porque eu fui lá nas vertentes esse final de semana, domingo, né? Fui lá em Marinaldo. Lá em Marinaldo. Das vertentes. Fui com o Bruno. Bruno é que conhece o caminho, porque eu não sei. Você sabe muito bem. Eu só sei ir pra Laje do Grande, obviamente Gravatar e Pedreiras. Apenas. Se me soltar, eu não sei pra onde vai, não. Ninguém me acha mais. Aí ele foi me guiando lá por uma margem que é aquela ali da estrada das eólicas, né? Quando entrou no município não senti praticamente diferença, não tinha diferença, né? Por isso que eu falo a questão da importância dessa recuperação de estrada. Eu estava a passeio, mas quem vive o dia
1: todo dia
0: sabe a importância que é, né? A estrada é uma maravilha, super, hiper, mega bem feita. Como todo serviço que o pessoal faz, né? Os tratoristas, eu acho que é. Operadores de máquinas sabem fazer o serviço bem feito, realmente.
1: Isso. Eles têm um zelo. Todos têm também a propriedade rural, né? Todos têm um pezinho na zona rural. E eles sabem muito bem o quanto é importante estar trafegando numa estrada que dignifique, que dê condições de ele estar rodando sem estar sacolejando. Aquele sofrimento todo. A gente sabe que tem muita área no município ainda que precisa ser recuperada, mas a gente está seguindo sem parar as máquinas todos os dias na zona rural, inclusive a máquina locada de segunda a sábado, Jandaré, para garantir.
0: No sábado também,
1: para garantir que essa ação chegue cada vez mais rápido e atender cada vez mais rápido nossa população. A gente sabe a importância de chegar com essas estradas o mais rápido possível em cada local do município, mas vamos seguindo, levando o serviço de qualidade, Jandaré, o mais importante, e levando a cada canto. Se ficou uma pontinha de estrada, principalmente nessa região onde o operador não conhece, a gente passa pela manhã, dá uma guiada nele, mas às vezes por algum motivo ele vai e deixa, só procurar a Secretaria da Agricultura sem problema, só é procurar a Secretaria da Agricultura. Caso você não veja mais o operador, se vê o operador, pode dizer aí, lá ficou uma pontinha, já está orientado, Jandaré, a voltar e fazer seu acesso tranquilamente. Pode procurar sem problema nenhum, pode procurar nosso amigo Damião, que é o que está na máquina alocada, que não vai ter o mínimo de problema de lhe atender. Pode ir sem medo. Pode ir sem medo mesmo, ele já está orientado para lhe atender e voltar e fazer o pequeno acesso que você está precisando, o pequeno serviço. E os demais, não precisa aqui dizer que tem uma experiência gigante na zona rural do Picuí, conhece brecha por brecha, tanto quanto o Ranieri.
0: É impressionante esse povo.
1: Ele tem um mapa na cabeça. De vez em quando a mulher lá do Google vira direita, vira esquerda, na mente dele. Então recalculando rota.
0: Exato, é impressionante que esse povo
1: Ele sabe cada localzinho perfeitamente. E a gente esse cuidado de estar fazendo para vocês o melhor e chegar com essas ações em tempo hábil.
0: Sim. Tem uma questão interessante que o pessoal às vezes pode atrasar assim, não ser tão rápido, né? Não chega atrasar, mas não ser tão rápido a questão, por exemplo, levar em consideração os diferentes terrenos que nós temos aqui em Picuí. Terrenos não, solos que nós temos aqui em Picuí, né? Sim.

0: chama carinhosamente da área da Caatinga 1, Caatinga 2.
1: Exatamente, não é como ali no Seridó, que é muito diferente o terreno e haja trabalho, né? A máquina se adaptar direitinho. Para que o pessoal operar direitinho, para que não tenha problema, né? Mecânico, né?
0: É isso, Jandir. Isso está diretamente relacionado a gigantesco tamanho do nosso município, né, Jandir? O tamanho do nosso município. A gente tem especificamente 3 áreas de solos totalmente distintos.
1: É impressionante, cada um com sua
0: particularidade. Isso interfere até na cultura.
1: É? Das comunidades?
0: Das comunidades. A gente pode pegar um apanhado tranquilamente. Ah. Quem é da região das Caatingas é mais voltado para a produção de grãos, Jandir. A produção de grãos, milho, feijão, é gigante aqui na Caatinga. Nessas Caatingas que está arrastando aqui do Mari Preto até Galante, a produção de grãos é lá em cima. Tanto que a gente tem no meio uma comunidade chamada Feijão.
1: É verdade, é. Tanto é.
0: Tanto que a gente tem no meio uma comunidade chamada Feijão. Essa outra área aqui, já pegando de novo dos limites de Nova Palmeira, Carnaúba e até Frei Martinho, que a gente chama de Seridó, é mais essa região com pedra preta, com barro, bastante barro presente. Uhum. São solos bem diferentes. A produção agrícola, mas o forte dessa região, podemos dizer assim, é a produção animal, Jandir.
1: Ah, sim.
0: A produção animal de caprinos, ovinos e bovinos. Aí vem os derivados também. Nosso queijo principalmente sai daqui, dessa região, nossa manteiga. Então, são já 2. E nossa terceira região, Jandir, são as regiões de serra, que a produção também já é mais voltada para fruticultura. O maracujá é bastante forte. As culturas de irrigação que estão chegando na região serrana, de batata doce, são mais essas culturas perenes nessas regiões.
1: Interessante, né?
0: O cajueiro era muito forte, apesar que chegou uma praga e diminuiu bastante os cajueiros na região da serra.
1: Terrível.
0: Mas é mais voltada para as produções perenes. Então a gente tem essas 3 regiões bastante distintas, culturas distintas de produção também, e por que não condições distintas também de recuperação de estradas.
1: É, exatamente.
0: Nas Caatingas a gente cria aquela areia solta, faz buracos pontuais, aqui no Seridó faz aquelas valas terríveis, os buracos tamanho do mundo devido aos declives, a enxurrada quando chove leva tudo, fica aquelas valas no meio da estrada, descobre pedra, é uma situação horrível no Seridó e não é menos, incômodo da serra. As serras acumulam água, vira aqueles piscinões nas estradas.
1: A infiltração é pouco no solo.
0: De tantos. Também, Jandir, está diretamente ligado porque, com o passar do tempo, os carros trafegando ali na estrada compactaram o solo. Uma vez que compacta, não infiltra.
1: É, fica aquele terreno duro, né?
0: E uma vez que a estrada vai passando, ela vai ficando mais baixa do que as margens. Então, quando chove, vai criando aqueles piscinões na serra.
1: Verdade, viu? Tem muito.
0: São essas condições. Por isso são tão distantes, é tão dinâmico o serviço de recuperação de estradas no município de Picuí, Jandir.
1: Exato.
0: Mas a gente, enquanto gestão, tem a obrigação de chegar e se adaptar a cada região também.
1: É, tem essa questão.
0: A gente, né? Não é gestão só de uma região, de uma micro-região só, né? Isso. Somos gestão das 3 micro-regiões que temos no município.
1: Exato. E ainda bem que o pessoal também compreende, né, a situação, porque cada caso é um caso, né? Cada ponto é um ponto. Ô Robinson, como é que está a questão, por exemplo, como é o nome, meu Deus do céu, que usa para o rosto das estradas? Como é que está essa situação?
0: Jandir,
1: que a gente, na última vez que a gente andou num carro terrível que você me colocou para andar, tô com raiva até hoje que eu deveria ter ido a pé.
0: Olha que não deveria. A gente ainda estava andando.
1: Exatamente, que eu me perco toda a vida. Não tem como.
0: E pela distância que a gente andou?
1: Não dá conta. Não tem. Como é que chama? Não tem cardio que dê jeito ali,
0: não,
1: né? Aí o que acontece? Eu vi que é uma questão que vocês têm muitos pontos que têm vontade de fazer a questão do rosto das estradas, mas as cercas não colaboram. Mas tem outros pontos que dá para fazer. Como é que tá essa questão, Robinson?
0: Jandir, a gente tá concluindo, acho que na última vez que eu estive, eu trazia que a máquina estava em manutenção, está concluindo a manutenção, que tinha quebrado uma peça bem específica da máquina de rosto. E também estamos aguardando a vinda do novo operador, convocado agora em concurso.
1: Ah, concursado.
0: Concursado, efetivo, para estar fazendo esse serviço de rosto agora nas estradas. A gente retomar essas ações, mas temos também alguns pontos sendo feito manualmente, onde a gente vê que não vai dar certo de jeito nenhum com a máquina.

0: devido a essas situações de cercas, devido não poder estar passando a máquina para o outro lado da cerca, invadindo propriedade, lógico que não pode, né? Até uma questão de lógica. Uhum. A gente está com esse serviço de roço bem pontual, onde estão os pontos mais críticos. Mas a gente pede aquelas comunidades que têm condição de fazer voluntariamente, os proprietários de cerca que podem fazer voluntariamente esse serviço de roço, está contribuindo não com a gestão, mas com sua comunidade, com sua própria segurança, que quem tem mais que trafega são eles que estão na comunidade, né, Jandeir? A gente passa ali muito pontualmente. Para a gestão, a comunidade, a gente vai muito pontualmente, diferentemente, claro, desproporcionalmente quem mora lá. A gente está presente na comunidade, mas levando essa condição de trafegar todo dia, quem trafega todo dia é a comunidade, é quem são os moradores de lá, né? Os beneficiados direto. E a gente pede, quem puder fazer, a gente agradece imensamente quanto gestão e também quanto comunidade, eu creio que seus vizinhos também vão agradecer imensamente e você será beneficiado diretamente com esse serviço de roça que puder fazer na sua cerca. Eu não estou dizendo de sair fazendo tudo, Jandeir.
1: É, na sussa. Cada
0: você
1: um
0: sair,
1: na
0: você
1: sua.
0: Sair daqui da estrada que liga Picuí a Santa Luzia, você não vai sair dali do asfalto até sua propriedade, né? Fazendo.
1: É, exato.
0: Não. Mas se pudesse fazer, só o trechinho que sua propriedade pega na margem, já ajudava, já era um avanço bastante. Mas a gente também entende que tem muitas demandas. Quem está na zona rural já trabalha bastante, Jandeir, incansavelmente. Mas a gente vai tentar chegar a cada ponto desse município. Como você disse, é lento, entre aspas, né? É lento para uns, mas a gente sabe que é o ritmo de trabalho.
1: Que vai de acordo com a condição.
0: Que vai de acordo com as condições que o ambiente permite. Mas a gente está, sim, com esse serviço de recuperação de estradas e isso também de roço, presente na nossa gestão e presente no dia a dia da população rural do município Picuí.
1: Exatamente, Robinson. Para você que está ouvindo o Jornal do Município pelo rádio, assistindo também pela TV e pela internet, estamos conversando ao vivo com o secretário de de Agricultura, Robinson Santos, aqui no Jornal. Tá ruim a coisa. Tá complicado esse negócio. Acho que é porque Isaías não participou essa semana, aí eu tô com saudade.
0: Você tá com saudade de Isaías.
1: Isaías. Não tem condição um negócio desse. Tá feio o negócio, viu? Ai, Jesus, vocês, é cada um que eu vou lhe contar, viu? Robinson, vamos falar sobre a questão da... Eu vou demitir esse funcionário aqui da rádio, viu? Não sei não, viu? Robinson, vamos trazer aqui detalhes sobre a questão do abastecimento da água na zona rural. Como é que tá a situação que esse ano, devido à questão que a gente falou mais cedo, né? Choveu, mas não juntou água. Como é que tá isso, rapaz?
0: Jane, antes da gente entrar, eu quero aqui expor a felicidade. Primeiro, quanto secretário de Agricultura de ter água na cidade.
1: É um alívio.
0: Eu não vou ser hipócrita dizer que não estou feliz, estou muito feliz.
1: É um alívio gigante.
0: E quanto morador do município, também feliz por esse sonho realizado. A gente vê aí todo mundo postando águas nas torneiras do município Picuí. Ontem eu vinha com Camila da Zona Rural e Camila disse: eita, chegou água na minha rua. Foi quase igual ao trechozinho da saga do Vaqueiro, né? Depois de 17 anos, preparei para voltar. Foi a água no Cenecista.
1: Foi o caso, né?
0: Foi a água lá no bairro Cenecista.
1: Chegou lá no Cenecista,
0: depois de quase 17 anos.
1: Que coisa, rapaz, que maravilha.
0: Mas é da gente não conseguir nem imaginar, né? A gente ainda consegue, porque a gente vivencia e vivencia, né? Essas situações. Mas se você chegar num grande centro, Jandeir, e disser, minha comunidade urbana ficou 17 anos sem água. Você acha que alguém vai conseguir entender
1: não
0: isso?
1: Não consegue entender, não, é verdade.
0: Não consegue entender o que a população do bairro Cenecista passou, né, até ontem. Vivenciou até ontem, né, Jandeir? Não, acho que ninguém consegue imaginar. Quem não viveu não consegue imaginar você estar numa área urbana, pagando todos os seus direitos e não ter sequer água e acesso, né?
1: Uhum.
0: A sorte também foi as gestões que chegaram presente à população, sem obrigação nenhuma, a gestão municipal de abastecer a cidade.
1: Não tem obrigação.
0: É uma demanda política mesmo que os gestores quiseram fazer, realizar esse abastecimento urbano, mesmo sabendo quanto ia pesar nos bolsos e também pesar no dia a dia. Muitas ações precisavam ser paradas para a gente focar apenas no abastecimento urbano, Jandeir.
1: Eu imagino.
0: São duas pipas destinadas apenas para o urbano, Jandeir. E às vezes a gente coloca a terceira ainda porque não dá conta dos prédios públicos. Isso além tá, dos pontos.
1: Estou colocando justamente os pontos e os prédios públicos.
0: Isso só dos pontos, dos pipos para os pontos, de segunda a sábado. Ou três dias de abastecimento por semana. Quando a gente faz os acordos com os pipeiros, a gente coloca a sexta para eles poderem ter a manutenção no sábado. Aumenta a quantidade de abastecimento na sexta para ele poder fazer manutenção no veículo no sábado. Mas a gente garantindo 3 abastecimentos por semana em cada ponto desse, Jandair.
1: Durante esse período todo. Impressionante. Eu lembro.
0: Dois pipas.
1: Ranieri era secretário de Agricultura. Eu conversava com ele de madrugada. Estou indo agora para o açude ajudar os pipeiros.
0: Jandair, no início mesmo, que era para pegar o ritmo de serviço, era madrugada mesmo. Madrugada fora. Ranieri não, realmente não dormia. É, na época o Valdir também enfrentou essa mesma situação. Não dormia.
1: Não tem como não. Impressionante.
0: Pipeiro não dormia. Depois cheguei também na secretaria nessa parte também dos pipeiros. Você não consegue dormir, Jandé. Teve noite mesmo de eu sair com o pipeiro à noite, quando o caminhão quebrava, para ajudar, para poder dar conta e atender essa demanda. O que aconteceu nos bastidores aqui em Picuí desse abastecimento de água não está no gibi, como se diz.
1: Exatamente.
0: Não está no gibi. Só quem viveu sabe. Só quem atravessou sabe. Dá um livro tranquilamente de tantos causos acontecidos. Pipeiro dormir à beira do açude, Jandeir. Esquecer,
1: mano.
0: A pipa ficou lá. Enchendo, derramando. E o pipeiro, tanto sono.
1: Cansado.
0: Tão cansado de tanto que trabalhou, Jandeir. Não escutar mais nem os motor, aquele motor, a gasolina.
1: Imagina.
0: Que todo mundo aqui em Picuí conhece o barulho daqueles motorzinhos, a gasolina. Não venha dizer que não conhece, não.
1: Todo mundo sabe como é.
0: Que todo mundo sabe como é esse bendito barulhozinho daquele motorzinho que descarrega os caminhões pipas. Você sentar à beira da açude, esperar encher o tanque com aquele barulho e você conseguir dormir.
1: Porque o nível de cansaço está extremo.
0: Tava extremo, Jandeir. Teve momentos de estar todo mundo no seu limite máximo para poder estar atendendo uma demanda da população, atendendo uma demanda que não era da gestão municipal.
1: Exato.
0: Que não era, mas os gestores, tanto Olivani como Ranieri, fizeram questão de manter esse abastecimento aqui na cidade. E assim foi feito durante esses 10 anos. E assim ainda está feito, porque ainda não está 100% o abastecimento.
1: Vai levar
0: a gente apenas
1: um
0: está diminuindo,
1: ainda,
0: de acordo com o feedback que os pipeiros estão dizendo. Não, a caixa tal está ficando já com água. Já dá para ir botando 2 vezes por semana. E vai chegando o feedback, a gente vai diminuindo. A população também vem chegando para a gente. Olha, pode vir diminuindo e tal. Pouca gente está pegando, porque ainda tem aqueles casos de água cortada, tem aqueles casos que está regularizando o abastecimento, né, Jandeir? E a gente vai se adaptando aos poucos. A gente só vai parar esse abastecimento quando estiver 100% aqui também. A gente tem essa garantia, trago como gestão mesmo. O gestor Ranieri disse: não, a gente mantém. Enquanto não estiver 100%, a gente mantém. Já aguentamos até agora, o pior já passou. Já aguentamos até agora. A tendência é diminuir mesmo o abastecimento. E diminuindo esse abastecimento, Jandé, afeta diretamente a população rural. E afeta positivamente. A gente vai conseguir chegar em tempo muito mais hábil, né, Jandé? Em períodos mesmo de estiagem, quando aperta mesmo, setembro, outubro, novembro, dezembro, a gente chega aí a 20 dias para poder já atender um pedido, alguns pedidos, aqueles mais distantes ou que precisam de algum tipo de especificação. A gente não nega, realmente a demanda é grande. Se a gente for falar, não tem condições de atender todos os pedidos que chegam no dia, Jandé. Chega esse momento, tem uma parte do ano que chega de fato esse momento. A gente trabalha com humanos, não temos robôs dirigindo.
1: Exato.
0: Acontece a situação do pipeiro dormir ao redor de uma pipa com o motor ligado.
1: Exato. Eu tenho ideia.
0: Pra gente ter uma ideia o quanto é exaustivo o serviço de abastecimento rural e urbano ao mesmo tempo. A gente espera que o serviço rural seja mais leve esse ano, apesar da estiagem, mas mais leve no sentido de não ter esse o urbano, né, Jandeir? Uhum. A gente não ter que chegar no urbano. Mas muita gente diz: não, mas é pertinho o abastecimento aí da rua, não sei o quê. Mas é um pertinho que leva tempo, é um pertinho que precisa do caminhão estar presente. Não tem como fazer com cano, ligar a bomba lá no poço e os canos chegar lá na caixa, lá no Senecista, ou então lá no Chico de Adalto. O caminhão tem que vir, parar, esperar encher, atravessar uma cidade em horário de movimento, voltar, descarregar, voltar. Então, toda a logística está por trás. É cansativo, mas a gente fica feliz de ter dado conta, apesar de perder os cabelos, mas
1: bocado.
0: Ter dado conta de tá fazendo isso pela população urbana aqui do nosso município, e a gente vai seguir atendendo essa demanda rural, Jandeir. A gente sabe que com alguns pontos de água bem escassos, quando a gente tem os açudes, os mananciais todos com água, é muito mais confortável realizar esse abastecimento. A gente, quando está com Gravatá, os açudes Baraúna, Tamanduá, Calbeira, os demais pequenininhos que temos na região, isso com água é muito mais confortável a gente estar fazendo esse abastecimento. Vai com pipa para determinada região, lá mesmo consegue fazer o abastecimento com água da própria região. Hoje a gente vai ter que buscar novos meios de estar levando essa água para a população urbana, rural, levando essa água para a população rural do Picuí. Tivemos também um entrave gigante, que foi o açude Tamanduá, que ficou com sua água em desuso. Está melhorando agora, já há relatos que a água já está sem problemas na cisterna. A gente vai se adaptando aos poucos. Infelizmente, com o volume já muito baixo, a gente não pode contar muito com o Tamanduá, Jundiaí, para atravessar todo o período de estiagem. Mas a gente, quanto secretaria municipal, quanto gestão municipal, aprendemos bastante, né, ao longo desses 10 anos, como chegar para a população rural nesses períodos de estiagens.
1: Muito bem. Bom, são 7h48, vamos já para o Drops do café do Fala Prefeito de hoje. Eu até recuperei até o café com o prefeito hoje. Aqui no jornal, agradecer daqui ao Robinson pela participação, atualizando as informações da Secretaria de Agricultura aqui do município de Picuí. Antes de terminar, só lembrando, tem uma observação bem interessante, a nossa caatinga é muito magnífica, né? A última vez que eu fui lá para minha fazenda, lá no Gravatá, teve um almoço lá de São João, fui com o Ranieri e o Devani. Quando a gente tava chegando lá, tava atravessando a estrada, um TU, é Tejo, né? Que o pessoal chama Tejo. Rapaz, que bicho grande da eu fiquei impressionado, eu nunca tinha visto de perto, né? Eu tava passando, ficava olhando no carro, tava assim, aí Ranieri, se botar uma cela dá pra chegar em Picuí. Então,
0: grande. Dinossauro do Seridó.
1: Dinossauro do Seridó. Nunca tinha visto um animal daquele de perto. Eu fiquei impressionado. Atravessando a estrada na boa, né? Nossa, cara, tem que suas.
0: Ele tá na casa dele, né?
1: Tá na casa dele. A gente tá invadindo lá, né? Tem um galinheiro por perto, ele deve ter visto ali alguma coisa, né? Por lá é impressionante. Nossa, caatinga é maravilhosa. Um abraço pra Lilinha e dona Lilinha e todo mundo lá na comunidade de Gravatá. Robinson, então a gente se encontra por aí.
0: Valeu, Jander, até o próximo programa. Obrigado a todos que acompanharam pela rádio, pelos meios de comunicação. E é muito satisfatório estar atualizando você que já aí no pezinho do rádio, nos ouvindo e ouvindo as ações da gestão municipal do Picuí.
1: Vamos agora ao Drops do Fala Prefeito, edição desta quinta-feira, para você que está ouvindo a gente.
2: Vicente Tenta está dizendo o seguinte: bom dia, parabéns prefeito Daniel por esse período de seca, você não ter deixado faltar água na caixa daqui do posto de saúde do Limeira, que abastecia aqui a comunidade de Felizardo Bezerra. Temos que reconhecer isso. O reconhecimento é um ato de honestidade, viu, Tenta? Costuma-se dizer que a crítica deve ser em particular. Me pare na rua e faça uma crítica, tudo que for preciso. E o reconhecimento justo é muito importante. Agradeço imensamente a você e que Deus continue nos abençoando para que a gente, agora com a água na cidade, parta para esse recurso que a gente teve que utilizar, milhões que a gente teve que disponibilizar por durante esse período, agora a gente possa direcionar para outras atividades. Eu tive uma reunião com a CNM essa semana sobre uma atividade voltada para a questão climática. E eles de antemão disseram: prefeito, tem um diagnóstico aqui financeiro do município que está dizendo o seguinte, que ao longo de 2022 até aqui, o prejuízo do município por causa da seca e da falta d'água girou em torno de 180 milhões de reais.
1: Caramba!
2: Então você perceba o impacto que tem a questão climática na nossa região, que a gente não pode ficar esperando e reclamando. Gestor público tem que intervir, buscar soluções. E uma delas foi a chegada da água do São Francisco para mudar a cara dessa região. E outras é a gente buscar investimentos econômicos para a cidade se desenvolver e ter maior qualidade de vida.
1: Essa questão das águas do São Francisco tem uma questão interessante. Tem o nosso querido Val, ali, Mr. Cook, né? Edival, Mr. Cook. Ele morou muitos anos em Natal, morou fora. E uma vez, a gente conversando, ele disse que eu disse: Jandy, eu passei muitos anos fora e Picuí, hoje eu tenho uma visão diferente. Picuí só não vai ser, isso ele disse alguns anos atrás, Picuí vai se desenvolver muito quando chegar água, tiver água permanente, né? Aí, quando chegou a água, eu disse: e aí, Val, você lembra daquele comentário? Lembro. E agora você vai ver a cidade dar um boom gigante, né? Já está desenvolvida, mas vai desenvolver agora em ritmo aceleradíssimo.
2: Dede Val, Val do Mr. Cook, Val morava no Provedor, é primo de Patrício, né? Ele e os tios dele lá no saudoso pé de Dermelegi. E eu morando na Serra Baixa, como é?
3: Eu morei também no Provedor.
2: Você morou também, pois é, mas só não andou no carro do Luiz Cesar. Então não. Eu saía da Serra Baixa de 5 horas da tarde, chegava na entrada do Provedor ali às 6 horas e estava esperando Val, saudoso Alberto, Chiquinho, Antonaldo, Lulinha, todo mundo esperando para a gente vir estudar. E Val estava no meio, então a gente teve esse tempo de convivência também de colegas de transporte escolar. Era um ônibus? Não, era uma F4000 coberta com a capota de lona pra gente andar exposto ao frio e a todas as circunstâncias que a gente tinha de diferente de hoje, que é em ônibus, que por sinal nós conquistamos mais um ônibus escolar durante o período que eu estava nos Estados Unidos. Patrício Olivânio, Guia Lucena foram lá e receberam. Esse é o segundo ônibus que nós conquistamos, ônibus de transporte escolar que nós conquistamos em nossa gestão, com a frota equilibrada, 100%.
3: Teve do estado, teve do federal, né?
2: Exatamente, teve do federal também. Então a gente, para além das festas e das atividades culturais que a gente vem desenvolvendo, que são tão importantes, também são muitos investimentos, Patrícia. Eu estava observando aqui, durante a nossa gestão de 2025 para cá, nós já entregamos 8 veículos, dentre eles um ônibus e 2 vans para transporte de pacientes em tratamento em Campina Grande, João Pessoa, que é o chamado tratamento fora do domicílio. As pessoas estão indo, é distante, é cansativo, Zé, mas estão andando em transportes confortáveis e seguros. 2 vans rodando, novas e seguras, e agora um novo ônibus que nós entregamos. A assistência social, mais um CRAS móvel que já está à disposição da comunidade. Entregamos novos carros pequenos à saúde, novos carros à educação também, um carro aberto para fazer o transporte de materiais até as escolas. Entregamos 6 motos novas para a agricultura, infraestrutura e para os CEVANs, através da Secretaria de Saúde também. E seguimos hoje nada menos que entre ruas concluídas, em obras e programadas para iniciar nos próximos dias, nós estamos na marca de 30 ruas, Patrício, incluindo as ruas da cidade e as 5 ruas no distrito de Serra dos Brandões e ruas programadas para calçar também no distrito de Santa Luzia, dentro da nossa gestão. São 30, entre concluídas, em andamento e programadas para iniciar. É importante a gente relembrar aqui que dentro da nossa gestão de 2025 para cá, nós pavimentamos no bairro JK as ruas Cícero Pereira da Costa, Manuel Lopes dos Santos, Elisiário Cândido da Costa, o trecho 2, e a rua Jovelina Alice. Foi uma das maiores programações de calçamento, um dos maiores investimentos de uma vez só, que foi feita só num bairro do JK pela nossa gestão. E agora a gente está calçando a grande alça, pavimentando a grande alça da rua Anaís Henriques, conectando com a Avenida Luiz Cesário Dantas, uma área de escape para a cidade, para melhor movimentar, para melhor dar condições de mobilidade. E vamos continuar pavimentando o bairro JK, inclusive nas áreas de loteamento que seriam responsabilidade do loteador. Em muitos pontos que nós estamos pavimentando hoje, deveria já estar pavimentada pelo loteador, pelo proprietário do loteamento. Mas a gente não vai atrás de passado, não vai puxar isso aí, o que não ocorreu da maneira correta. A gente não vai atrás, o que não existe borracha para apagar passado, mas existe lápis para reescrever o futuro. E nós estamos reescrevendo o futuro da cidade. E não tenho dúvida que a gente vai continuar sim fazendo aquilo que é da nossa responsabilidade, muito mais do que a nossa obrigação, que é o prazer de entregar benefícios na cidade. No São José, vocês são testemunha do volume de investimentos que a gente fez. A gente está hoje com o recurso garantido, empresa contratada para o pavimento das ladeiras do Pontal, tão sonhada ladeira do Pontal, ladeira do Carrasco, acesso do povo de Vazia Grande para o distrito de Santa Luzia, uma rota de conexão ali entre a região de Cauaçu, Barra da Pimenta, toda aquela área ali. Mandar um abraço para o meu amigo Vadeuto e família. Não deu tempo de almoçar aí essa semana, infelizmente. Ficamos com aquela vontade, mas haverá outra oportunidade. Ladeira do Carrasco pavimentada vai ser importante. Ladeira do Pontal para o povo do Gravatá se deslocar para cima da serra, para ir para Santa Luzia, Nova Floresta. Para quem é do Gravatá, como é o caso de Lilinha e todo o povo aí da região, que precisa se Toninho Rato, Tião Rato, nossos amigos Paizinho e todo o povo aí da região que se desloca para receber atendimento na unidade de saúde de Mato Grosso, vai ter a ladeira agora pavimentada. Teve muitas vezes que o carro de Lilinha não subiu depois das chuvas, escorregou nas barrocas e não conseguiu subir, agora vai ter esse espaço. A pavimentação do asfalto, da rodovia até a escola Tertuliano Pereira de Araújo, a escola de Pedreiras, vai ser um feito na nossa vida também, no funcionamento da escola, no fluxo ali das pessoas. Vai ser uma obra muito bonita, que já está garantida. Nós estamos prestes a entregar, se Deus quiser, a unidade básica de saúde de Pedreiras, muito bem feita. Quem passa na beira da rodovia vê ali aquela obra importante para vocês. A nossa central de velório do município também está prestes a ser entregue. As reformas das unidades de saúde que nós já estamos fazendo, continuamos a fazer. Inclusive, temos recurso já garantido para em breve licitarmos a reforma da unidade de saúde do bairro Limeira. Uhum. Será uma obra importante também. A reforma da escola de Pedreiras, a programação de melhoria em cada uma das escolas que nós estamos fazendo. E assim a gente estabelece um ritmo de entrega de serviços, de benefícios a toda a comunidade, de investimento em obras, que atualmente nós estamos em processo de mais de 10 milhões de obras em andamento, e a ocorrência das festas para poder fazer com que a cidade se desenvolva e gere oportunidades para diferentes públicos. Esse é o desafio do gestor público. Perfeito. É a gente governar para todos. Com isso, a gente nem sempre está agradando. Está agradando um público, desagradando o outro, mas com a certeza que, no ponto de vista coletivo, todos estão sendo beneficiados.
4: No próximo programa, o senhor vai trazer aí, por exemplo, a quantidade, essas 30 ruas que estão em andamento, a quantidade em metro quadrado, porque só essa Anaís Henrique, com a do parque lá, Luiz Cesário, aproximadamente Cesário, quase 10 mil metros de campo, só essas duas avenidas, aproximadamente 10 mil metros. E dizer também que em breve está acontecendo a licitação de mão de obra, em breve a educação, os prédios, as escolas, vai ter toda manutenção de pintura, de o necessário que vai ter. Nesses 30 dias, eu creio que já dá para começar essa reforma também.
2: Muito bem. São muitas interações aqui, Patrícia. A gente pede desculpas a vocês por não dar tempo responder a todos. Tem comentários que merecem a gente interagir imediatamente, porque são questionamentos muito pertinentes. Eu peço desculpas a vocês porque o tempo também é curto. Nossa diretora de políticas públicas para as mulheres e diversidade humana, Adriana Lucena, está dizendo: bom dia, prefeito Ranieri Ferreira, grata pelo apoio ao grupo da Fêmea na festa. A gente tem uma política pública muito bem definida para a autonomia e o fortalecimento financeiro das mulheres de Picuí. A Fêmea representa muito bem isso, e você, Adriana, está dando um show à frente dessa política pública, juntamente com a amiga Doroteia, na sala do empreendedor, que fazendo um trabalho importantíssimo assessorando as mulheres e outros empreendedores de Picuí. Se a gente tem hoje oportunidades, é também graças a toda essa política pública que a gente vem construindo em parceria com outros órgãos. Estamos prestes a receber a agência do Sebrae, fruto de uma luta que nós implantamos, que nós fomos a Brasília, tivemos duas audiências no Sebrae Nacional, nós tivemos audiências na superintendência do Sebrae da Paraíba, nós buscamos apoio político e conquistamos a agência Sebrae para Picuí. Já estamos em tratativas operacionais junto ao nosso superintendente do Sebrae na Paraíba para a instalação da agência, e em muito breve será um grande feito. Branco Osman, por fim, eu vou aqui me reportar esse comentário, diz o seguinte: bom dia, prefeito, como fica a situação dos garimpos que tem registro, pois eu tenho um garimpo e não posso trabalhar? Branco, meu amigo, o que eu posso lhe dizer é o seguinte: eu não tenho, assim, como abordar de forma mais profunda essa questão da legislação da exploração mineral, mas a orientação é cooperativa, se fortalecer em conjunto, se coopere, se juntem todos os garimpeiros, porque todos os trabalhadores, os produtores que se juntaram em cooperativas no Brasil conquistaram seus direitos, conseguiram produzir, comercializar e se fortalecer. Então é isso, é trabalhar a cooperativa, buscar seus direitos, se organizar e ter boa assessoria jurídica para poder continuar funcionando.
1: Bom, Bom, são 8h02. Lembrando que o Fala Prefeito acontece amanhã, a partir das 8h, aqui por essa emissora de rádio. Antes de encerrar o jornal, só lembrando que ontem, por meio do programa Visão para Todos, a Prefeitura de Picuí entregou 101 óculos novos para a comunidade aqui do município de Picuí. E também que nesse final de semana acontece o forró dos idosos, o forró da terceira idade, lá no Centro Social Vida Ativa, a partir das 8h, tá bom? Você não pode perder. O Jornal do Município fica por aqui, voltamos amanhã com muito mais informações para você. Tchau, pessoal.

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Bom dia, irmãos, louvado seja nosso Senhor Jesus Cristo, abraçando aos meus irmãos ouvintes da 104.1 Rádio Caturité e demais irmãos que estão conosco por outras emissoras. Muitas bênçãos de Deus. Hoje a nossa igreja está celebrando a bem-aventurada Virgem Maria do Monte Carmelo. No final do século XII, alguns eremitas retirados no Monte Carmelo deram origem à Ordem dos Carmelitas. E aqui hoje eu estou parabenizando também os nossos carmelitas espalhados pelo mundo inteiro. A tradição refere-se que, em 1251, a Virgem Maria apareceu ao carmelita São Simão Stock para revesti-lo com o escapulário, prometendo a quem o usasse a salvação eterna. Motivados pela espiritualidade carmelitana, busquemos ser fiéis a Cristo, pedindo-lhe que faça morada em nosso coração. Senhor, nós vos pedimos, venha em nosso auxílio a venerável intercessão da gloriosa Virgem Maria, para que, por sua proteção, possamos chegar ao monte que é Cristo nosso Senhor. Meus queridos irmãos e amadas irmãs, peçamos a intercessão da bem-aventurada Virgem Maria do Monte Carmelo, que ela interceda por nós a seu Filho Jesus. Santo Evangelho de hoje é o de Mateus, capítulo 12, versículos 46 ao 50.

Naquele tempo, enquanto Jesus estava falando às multidões, sua mãe e seus irmãos ficaram do lado de fora procurando falar com ele. Alguém disse a Jesus: "Olha, tua mãe e teus irmãos estão aí fora e querem falar contigo." Jesus perguntou àquele que tinha falado: "Quem é minha mãe? E quem são meus irmãos?" E estendendo a mão para os discípulos, Jesus disse: "Eis minha mãe e meus irmãos, pois todo aquele que faz a vontade do meu Pai, que está nos céus, esse é meu irmão, minha irmã e minha mãe."

texto do Santo Evangelho enquadra-se não como um desprezo de Jesus à sua mãe. Estou falando do Evangelho de Mateus, capítulo 12, versículos 46 ao 50. Repito, Nosso Senhor não está aqui desprezando sua mãe. Pelo contrário, Nosso Senhor ressalta a afirmação de que as virtudes de Maria podem ser visualizadas nos que seguem o Mestre e por ele se permite tocar e transformar. Ninguém mais do que a Virgem Santíssima esteve do lado do seu filho seguindo. Por isso, meus irmãos, devo dizer-lhes que hoje, ao celebrarmos a Mãe de Deus, entramos em plena comunhão com a Igreja, cuja missão de gerar filhos e filhas na fé por meio da evangelização pertence a todos nós, os batizados. E nos dispomos também à fidelidade ao discipulado de Cristo e à vida de fraternidade consequente a essa escolha, sem deixar de ter no nosso coração a Virgem Santíssima, a Mãe de Jesus, a nossa grande intercessora. Para dizer aos meus ouvintes que nesta festa litúrgica de Nossa Senhora do Carmo, Jesus revela que não somente sua mãe que tinha feito a vontade de seu pai durante toda a sua vida, mas nós todos, se obedecermos ao mandamento maior de amar a Deus sobre todas as coisas e ao próximo como a nós mesmos, seremos considerados por Jesus como seus parentes próximos. Pode nos parecer simples, mas não é. Em primeiro lugar, Maria deu seu sim para o anjo. Não esqueçam disso. Quando Deus pediu dela a grande missão de ser a mãe de Jesus, ela deu seu sim. Seu sim que tinha perguntado a ela se aceitava ser a mãe do Salvador, e foi um sim incondicional. Ela não sabia o que esperava. Mesmo assim, jogou-se nas mãos de Deus. E a partir daquele momento, prezados, superou com seu esposo, São José, todas as provações que lhe vieram ao encontro, com desprendimento e muita, muita disponibilidade. E aqui uma pergunta: será que essas virtudes lhe foram infundidas de repente? Não. Maria já as praticava, como boa judia que era, cumpridora da lei de Deus. Assim, quando ficou sabendo pelo anjo que sua prima Isabel estava grávida, não titubeou. Ela não pensou duas vezes em deixar sua casa e caminhar por uma semana, subindo montanha, descendo montanha, para servir sua parente que já estava no sexto mês. Era o sim já concretizado em serviço. Que Nossa Senhora do Carmo nos leve a seu Filho Jesus.

Deus eterno, que com bondade paterna não deixais de atender às nossas necessidades. Derramai a abundância da vossa bênção sobre todas as famílias e residências, e santificai os seus moradores com o dom da vossa graça, para que, cumprindo os vossos mandamentos, desincumbindo-se dos encargos do tempo presente, chegue um dia a mansão celeste para todos preparada, por Cristo nosso Senhor. Amém.

E hoje eu quero cumprimentar Padre Antônio Nelson da Silva, este nosso querido irmão, está completando mais um ano de ordenação sacerdotal. Padre Antônio Nelson é da paróquia de São Cristóvão, aqui no bairro Centenário. E logo mais, às 10 horas, eu estarei celebrando missa solene de Nossa Senhora do Carmo em Puxinanã. Meu abraço ao Padre Antônio e a todos os seus paroquianos. E lembrando que hoje, às 17 horas, terá início a Assembleia Regional de Catequese do nosso Regional Nordeste 2, em Lagoa Seca, no Centro de Eventos São João 23. Estarei lá presente também na abertura, por ser o bispo referencial de catequese no nosso regional. Por hoje é só, fiquem com Deus e até amanhã com mais um Bom Dia, irmãos.

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dia, um autor desconhecido escreveu o seguinte: passei muito tempo tentando entender quem eu era. Hoje percebo que não caberia em uma única definição. Há dias em que o sorriso chega antes da dor. Em outros, a dor aprende a sorrir. Carrego cicatrizes e mesmo assim continuo acreditando. Sinto medo, mas sigo em frente. Amo com intensidade, depois de tantas decepções, às vezes pareço frio para quem olha de fora. Crescer não apagou os meus conflitos, apenas me ensinou que eles não precisam decidir quem eu sou. E se em algum momento eu parecer uma contradição, é porque ninguém pode ser resumido ao que sente em uma fase da vida. E quem me define por um único capítulo jamais conhecerá minha história inteira. Um autor desconhecido escreveu essas palavras. Em qualquer situação, olha, imagina que tudo passa. Aqui nessa vida, nada é para sempre.

tudo nesta vida passa, nessa vida nada é para sempre. Bom dia para todo mundo, que alegria, que prazer, estamos chegando aqui na programação Rádio Cenecista FM, abraçando a quem está na nossa audiência em casa, abraçando a você que está no trabalho agora, está dirigindo também, nos dando aquela carona, quem está fora aqui da região, está no aplicativo, na nossa audiência, muito obrigado, tá? Muito obrigado mesmo, né? Estamos chegando com a graça, com a permissão de Deus para mais um dia, para mais uma oportunidade que Ele nos dá, né? É isso, são 8h28, as notícias mais importantes do dia, o que aconteceu nessas últimas 24 horas, você fica sabendo aqui. TRE Paraíba reforça confiança nas forças de segurança do Estado para as eleições 2026. Novo tarifaço dos Estados Unidos, Brasil diz que decisão é marco lastimável e que acionará reciprocidade. E ainda você vai ter aqui carne bovina, café, açúcar, itens que serão afetados ou isentos do tarifaço. E ainda Flávio critica Lula ao comentar post de Rubio que indica taxa como ato político. Pesquisa Quest aponta tarifaço pesa mais contra Flávio Bolsonaro do que contra Lula. Irã diz que a interferência dos Estados Unidos no estreito cruza linha vermelha. E detalhes também, Argentina e Espanha vão jogar a grande final domingo. É o jogo que vai definir quem será o campeão de 2026 da Copa do Mundo. Também destaque aqui, Rio Grande do Sul entra em alerta para tempestades severas e risco de tornado. Estudo identifica microplástico em vítimas de infarto. É a saúde cardíaca em discussão. Casal de pastores é suspeito de abusar sexualmente de 6 meninas em Roraima. E a Polícia Federal encontra lista na casa do bicheiro Adilcinho com 61 políticos do Rio de Janeiro. E ainda 4 feridos recebem alta de hospitais após acidente que matou 3 pessoas no Cariri da Paraíba. Motorista morre após colidir caminhão em carreta rebocada de ré na BR-101, Grande João Pessoa. Mortos em acidente no Cariri viajavam em caravana para participar de evento religioso. E ainda você vai ter explosão em ação controlada da PM assusta moradores em João Pessoa. Um homem é preso suspeito de estuprar adolescente de 13 anos lá em Sumé, aqui no interior da Paraíba. No Rio Grande do Norte, as notícias de hoje: Refis 2026 oferece descontos de até 99% em juros e multas no RN. Ministro rejeita recurso e mantém suspensão de 30 dias a ex-diretor da penitenciária de Mossoró. E foragido investigado por ataques a cofres em postos e combustíveis, é preso no RN. Essas e outras notícias você vai ter com detalhes aqui na manhã da Cenecista FM. Tá tudo certo por aí? Então aumente o volume do seu rádio. Aumente o volume do seu rádio. Estamos chegando aqui para mais um programa.

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1: Na música Amora, de Renato Teixeira, ela nasceu aí como um jingle publicitário para sorvete, mas foi incorporada ao repertório do artista por sua delicadeza, por sua simplicidade. A música vai além do contexto comercial e se transforma em um retrato sensível da vida no interior, valorizando as pequenas emoções do cotidiano. E aí a letra utiliza frutas como o araçá, como a amora, para criar metáforas sobre sentimentos. Quando Renato canta "Coração flechado, cercado de solidão", ele sugere uma paixão não correspondida ou um amor platônico. Já o verso "Penso que deve ser doce a fruta do coração" associa o desejo amoroso à doçura das frutas do campo, mostrando que o amor, mesmo idealizado ou distante, é algo a ser apreciado com calma, com ternura. Renato Teixeira canta pra gente aqui. Sucesso, Amora! Tem.

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9: Estamos juntos aqui na manhã da Cenecista FM, já estamos a postos, esperamos que você esteja bem, esteja vivendo com intensidade esse novo dia. Aproveita, aproveita esse novo dia, aproveita a oportunidade de viver, né? Viva, viva com intensidade esse novo dia. 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Quatro vítimas do acidente entre uma carreta e carros de passeio na BR-412 em São João do Cariri receberam alta hospitalar nesta quinta-feira, após atendimento no Hospital de Trauma de Campina Grande. Segundo a unidade de saúde, receberam alta duas mulheres, de 54 e uma de 50 anos, dois homens, um de 55 e outro de 46 anos. Todos foram encaminhados ao hospital pelo Serviço de Atendimento Móvel de Urgência, SAMU. Passaram por procedimentos médicos de emergência. Após a avaliação da equipe, tiveram alta. Outras duas vítimas permanecem internadas no hospital. Uma mulher de 37 anos precisou passar por uma cirurgia de emergência após da entrada da unidade. De acordo com o hospital, ela segue internada. O quadro clínico é regular. Já um homem de 35 anos permanece em observação. Conforme o hospital de trauma, ele não apresenta gravidade, segue com quadro clínico estável. Ainda segundo a unidade, todas as vítimas chegaram ao hospital conscientes, orientadas. O acidente aconteceu por volta das 14h30 da quarta-feira, no quilômetro 31 da BR-412, em São João do Cariri, próximo ao município de Cabaceiras. De acordo com a Polícia Rodoviária Federal, a ocorrência envolveu uma carreta carregada de minério e carros de passeio. Segundo testemunhas, um dos veículos teria parado no acostamento. Em seguida, a carreta colidiu com os carros. As três vítimas que morreram foram identificadas: Alba Simões, Jean Santos e a adolescente Ruth Gomes. Eles viajavam em uma caravana que saiu de Petrolina, Pernambuco, com destino a Campina Grande, onde participariam de um evento religioso em uma igreja evangélica. Segundo nota divulgada pela denominação Verbo da Vida, Alba Simões era ex-vice-presidente da ONG Movimento. Jean Santos pastoreava a igreja Verbo da Vida em Queimada Nova, no Piauí, e a adolescente Ruth Gomes congregava no Verbo da Vida em Petrolina. A igreja também lamentou, por meio de nota, a morte dos três membros e reiterou que os demais ocupantes dos veículos envolvidos foram socorridos com vida. 8h53 aqui na manhã da Cenecista FM.
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9: Também está de luto aqui o forró, né? O forró nordestino está de luto. Morreu segunda-feira agora em Campina Grande, cantor, compositor e sanfoneiro Abdias Alves de Souza, conhecido artisticamente como Abdias do Acordeon. Ele tinha 61 anos, natural de Teixeira, no sertão da Paraíba. Abdias construiu sua carreira em Campina Grande, tornou-se uma referência do forró pé de serra e, ao longo de décadas, participou de festas populares, eventos culturais, foi um dos pioneiros a se apresentar no palco do maior São João do mundo, ajudando a preservar a tradição da sanfona e da música nordestina. A morte do artista causou grande comoção entre familiares, amigos, músicos, admiradores. O velório foi realizado na Capela 4 do Grupo A Viagem, em Campina Grande. O cemitério aconteceu, aliás, o sepultamento aconteceu na última terça-feira. Lamentável, não é? O Abdias, o acordeão, inspirou muita gente, né? Como eu disse, ele tornou-se uma referência no forró pé de serra.

8:55 da manhã da CNCIST FM. Olha, gente, viajar faz muito bem para a saúde física, faz muito bem para a saúde mental. Além de proporcionar momentos de lazer, uma viagem permite conhecer novos lugares, culturas, pessoas e experiências que enriquecem a vida. Entre os benefícios de viajar estão a redução do estresse e também da ansiedade, a quebra da rotina diária, a ampliação do conhecimento e da visão do mundo. Viajar estimula a criatividade, viajar fortalece laços familiares, laços de amizade, viajar cria lembranças inesquecíveis. Mesmo viagens curtas podem trazer sensação de renovação, de bem-estar. Olha, o importante é sair da rotina, descobrir novos horizontes, aproveitar cada momento. Então viajar faz bem, né? Viajar faz muito bem para a saúde física e também para a saúde mental. E hoje a nossa enquete vai falar sobre isso, vai falar sobre viagens. Se você pudesse viajar hoje, você iria para onde? Iria para uma praia? É, praia é boa, muita gente gosta de praia. Você iria conhecer um lugar diferente, né? Ia para um lugar que você nunca foi, né? Ou você iria para encontrar com familiares, encontrar com amigos em lugares que você já conhece, né? Qual a sua resposta, né? Qual é a sua opinião? Se você pudesse viajar hoje, qual destino você escolheria? Responda pra gente. O nosso zap é o 99127181. 99127181. Esse é o nosso zap, tá? Manda pra gente aqui. 8:57 agora, gente, olha. A Carolina Dickman emociona fãs ao falar sobre Preta Gil. Preta Gil, né? Que já não está mais entre nós. A atriz publicou um vídeo afirmando que ainda não consegue participar de entrevistas, de homenagens relacionadas à cantora, cuja morte completa um ano no próximo dia 20 de julho agora. Carolina disse que o processo de luto ainda é muito intenso, né? Muito intenso. E ela não consegue se pronunciar, ela não consegue falar a respeito da Preta Gil. Tem uma amizade muito estreita, né? E se passando quase um ano, ela não consegue falar sobre esta relação com Preta Gil.

Preta Gil. Saudade da Preta Gil, né? Gente, também vai haver uma homenagem à Cazuza. Essa homenagem foi confirmada. O prêmio BTG Pactual da Música Brasileira anunciou uma turnê especial dedicada à obra de Cazuza. As primeiras artistas confirmadas são Joyce Alane e Larissa Luz, que vão se apresentar em Brasília e em Porto Alegre.

não para. É isso, daqui a pouco aqui no programa, a oração de fé. Você que está enfrentando problemas de saúde, está com dificuldades aí no relacionamento, desafios na família, preocupações financeiras, qualquer outra situação que esteja trazendo aflição ao seu coração, não perca a esperança. Daqui a pouco, a oração de fé no programa.

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1: Este é o Giro de Notícias. Eu sou Cassie Balog e você acompanha os destaques do momento. Os Estados Unidos lançaram uma nova onda de ataques contra o Irã nesta quarta-feira, atingindo instalações militares no Estreito de Hormuz. Em resposta, o governo iraniano reafirmou que manterá o estreito fechado e ameaçou ampliar as restrições a outras rotas comerciais. Enquanto a ofensiva acontecia, o presidente Donald Trump disse que o Irã demonstra interesse em um acordo de paz, mas afirmou que a decisão dependerá dos Estados Unidos. O governo dos Estados Unidos também informou ao Brasil que as negociações sobre as novas tarifas foram encerradas e que a decisão final já foi encaminhada ao presidente Donald Trump. Apesar disso, há expectativa de que a lista de produtos brasileiros isentos da taxação seja ampliada. O governo brasileiro contestou os argumentos apresentados pelos Estados Unidos e os dois países mantiveram aberto o canal de diálogo para futuras tratativas. Pesquisa Quest, divulgada nesta quarta-feira, mostra que o senador Flávio Bolsonaro perdeu apoio entre eleitores de direita que não se identificam como bolsonaristas. Depois de atingir o pico de 74% das intenções de voto nesse grupo em maio, o senador aparece agora com 54%. Apesar da queda, ele segue na liderança com vantagem sobre os demais nomes da direita. Romeu Zema, do Novo, registra 6% das intenções de voto. Ronaldo Caiado, do PSD, tem 5% e Renan Santos, do Missão, 4%. O governo federal e o Congresso fecharam um acordo para substituir por uma medida provisória o projeto que tratava da renegociação de dívidas rurais. A proposta deve permitir a renegociação de cerca de 100 bilhões de reais em débitos de produtores rurais, com condições especiais para agricultores afetados por eventos climáticos e pela oscilação dos preços agrícolas. A defesa de Jair Bolsonaro afirmou ao Supremo Tribunal Federal que o ex-presidente não sabia que uma carta escrita por ele seria publicada nas redes sociais pelo senador Flávio Bolsonaro. A manifestação foi enviada após o ministro Alexandre de Moraes pedir esclarecimentos e suspender por 90 dias as visitas do senador ao pai na prisão domiciliar. A Fiocruz concluiu a transferência de tecnologia para produzir no Brasil o dolutegravir, principal medicamento usado no tratamento do HIV e distribuído gratuitamente pelo SUS. A produção nacional agora depende apenas da liberação da Anvisa para que o remédio comece a ser fornecido ao sistema público de saúde. A Argentina venceu a Inglaterra de virada nesta quarta-feira por 2-1 e vai enfrentar a Espanha na grande final da Copa do Mundo de 2026. O jogo acontece no próximo domingo, 19 de julho, às 16 horas, no horário de Brasília. O Giro de Notícias é uma produção da Agência Rádio Web. 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
3: Se você pudesse viajar hoje, qual destino escolheria, hein? Para quando você gostaria de estar? Onde você gostaria de estar, né? Se você tivesse a oportunidade de viajar. Eu sei que tem muita gente que não tem tanto tempo para viajar, né? Por conta de seus afazeres, mas é muito bom viajar. Sempre que possível, saia, né, um pouco, conhecer novos lugares, conhecer novas pessoas. É muito bom viajar. Se você pudesse viajar hoje, qual destino você escolheria? Uma praia? Visitar uma pessoa, um amigo, uma amiga, familiar? Né? Visitar um local que você ainda não visitou? Fala pra gente aqui, o nosso zap está liberado. O nosso zap é o 99127181. 99127181. Manda pra gente aqui a sua opinião. Participe aqui do programa. São 9 horas e 8 minutos agora. Está na hora da oração de fé do programa. Converse com Deus, apresente a Ele nesse momento suas angústias, seus medos, suas necessidades, porque a oração é um momento de encontro com o Pai, é um momento de fortalecimento da fé, é momento de renovação das forças para seguir em frente. Deus continua ouvindo cada palavra, conhecendo cada necessidade. Então peça com fé, confie em seu amor, mantenha viva a esperança de dias melhores. A fé é uma força poderosa que nos aproxima de Deus e nos ajuda a enfrentar os desafios da vida. Quando pedimos com fé, não estamos apenas pronunciando palavras, estamos colocando nossa fé nas mãos daquele que tudo pode. Nem sempre a resposta chega no momento que desejamos, mas Deus conhece o tempo certo para todas as coisas. Muitas vezes aquilo que parecia impossível acontece de forma surpreendente, porque a fé, ela nos mantém firmes, perseverantes, esperançosos. Quando oramos com sinceridade, acreditando no amor e na misericórdia de Deus, encontramos forças para continuar caminhando, mesmo diante das dificuldades. A fé não elimina os problemas, mas nos dá coragem para vencê-los. Por isso, nunca deixe de acreditar. Apresente a Deus seus sonhos, suas necessidades, sua saúde, sua família, seus projetos. Confie que Ele está ouvindo cada oração, trabalhando em seu favor. Peça com fé, espere com paciência e agradeça com gratidão, porque Deus continua realizando maravilhas na vida daqueles que confiam em seu poder, em seu amor. Que a sua fé seja renovada hoje. Que as bênçãos de Deus alcancem você e sua família. E em meio à correria do dia a dia, é importante lembrar que a oração pode ser feita em qualquer momento, em qualquer lugar. Não precisamos esperar uma ocasião especial para falar com Deus. Podemos orar ao acordar, durante o trabalho, em casa, na estrada, ou até mesmo antes de dormir. A oração é um diálogo sincero com o Senhor. É o momento em que apresentamos nossas alegrias, preocupações, sonhos, necessidades. Quando oramos com fé, encontramos força para enfrentar as dificuldades, coragem para seguir adiante, esperança para vencer os desafios. Você que está enfrentando problemas de saúde, você que está enfrentando dificuldades financeiras, desemprego ou qualquer outra luta, não desanime. Coloque sua vida nas mãos de Deus, confie em seu amor, confie em sua misericórdia. Que nesse dia a paz de Deus invada o seu coração, fortaleça a sua fé e ilumine os seus caminhos. E lembre-se, Deus sempre ouve a oração feita com sinceridade. Então você que está na nossa audiência agora, pare um pouco para conversar com Deus. Pare um pouco para a nossa oração de fé. E olha, se concentra, peça com fé, com força, que Deus vai te atender. Senhor Deus, Pai de amor e misericórdia, nesse momento elevamos a Ti nossas preces por todos aqueles que enfrentam enfermidades, aqueles que enfrentam dificuldades, têm aflições. Olha com bondade para os enfermos, derrama Teu poder de cura sobre cada pessoa que sofre em um leito de hospital, em casa ou em qualquer lugar. Renova as forças dos que estão cansados, alivia as dores, fortalece a fé e concede saúde, paz, esperança aos seus corações. Pedimos também por aqueles que estão desempregados, preocupados com o sustento de suas famílias. Abre portas de trabalho, cria oportunidades, concede sabedoria, coragem para que encontrem caminhos de dignidade e de prosperidade. Abençoa, Senhor, todos os que passam por problemas de saúde, por problemas emocionais, por problemas familiares ou financeiros, que encontrem em Ti o amparo necessário para superar cada dificuldade. Onde houver tristeza, leva consolo. Onde houver medo, leva confiança. Onde houver desânimo, leva renovação. Protege nossas famílias, nossos amigos, todos aqueles que necessitam da Tua intervenção. Que a Tua luz ilumine os caminhos, fortaleça a esperança e faça florescer a certeza de que nunca estamos sozinhos. Entregamos nossas vidas em Tuas mãos e confiamos em Teu infinito amor. Em nome de Jesus, amém.

0: Todos os dias devemos pedir sabedoria para enfrentar os problemas, discernimento para tomar as decisões corretas. Quando surgirem dificuldades, dai-nos, Senhor, coragem para seguir em frente, fé para não desistir, confiança para acreditar que Tu estás no controle de todas as coisas. Ilumina nossos caminhos, fortalece nossos corações e ajuda-nos a vencer os desafios de cada dia com serenidade, com esperança. Que nunca nos falte a Tua presença, o Teu amor, a Tua proteção. No dia de hoje, Senhor, abençoa os que estão em casa, no trabalho, no campo, na estrada, todos os ouvintes que acompanham esta oração. Derrama saúde, paz, prosperidade sobre cada lar. Em nome de Jesus, entregamos nossas lutas e agradecemos pelas vitórias que virão. Amém.
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2: 9:23 agora da manhã, Cinesista FM. Viajar é uma das experiências mais enriquecedoras que podemos viver, porque cada viagem representa uma oportunidade de conhecer novos lugares, culturas, pessoas, histórias, ampliando nossa visão de mundo, de nosso conhecimento. Além do lazer e da diversão, viajar ajuda a reduzir o estresse, renovar as energias, criar lembranças que ficam para sempre na memória. Ao sair da rotina, passamos a enxergar a vida sob novas perspectivas, valorizamos ainda mais as coisas simples do dia a dia. E não é preciso ir muito longe não, tá? Para aproveitar os benefícios de uma viagem. Às vezes uma viagem próxima pode lhe trazer também bem-estar, conhecimento aí. Um passeio, uma visita a uma cidade vizinha ou um encontro com a natureza. Pode ser até na zona rural, você sair daqui da zona urbana para a zona rural. Pode lhe proporcionar momentos de aprendizado, de bem-estar. Olha, viajar é investir em experiências, crescimento pessoal, qualidade de vida. Afinal, quem viaja volta para casa trazendo na bagagem muito mais do que objetos. Traz histórias, traz conhecimento, traz novas inspirações para a vida. Então é bom demais viajar, né? É muito bom viajar. E o nosso tema de hoje, da nossa enquete: se você pudesse viajar, se você pudesse viajar hoje, qual destino você escolheria? Uma praia? Um lugar que você ainda não foi, mas tem vontade de ir? Ir para casa de um amigo, ir para casa de um parente, numa cidade vizinha ou até distante? Bom, qual a sua opinião? Se você pudesse viajar hoje, qual destino escolheria? Ouvinte com a gente aqui na Manhã Cinesista. Alô, bom dia.
3: Bom dia, Jair. Vamos aqui, Denise. O que eu gostaria de conhecer, o meu sonho, que eu não sei se eu posso realizar, talvez sim, talvez não, né? Sim. É conhecer Gramado. Gramado. Eu acho lindo.
2: Entendi.
3: As paisagens, as coisas, mas eu adoro muito a natureza, acho muito lindo.
2: Uhum.
3: E outro sonho é subir naquela Serra da Rajada ali de Carnaúba e olhar o mundo do outro lado.
2: Que coisa boa. Tá vendo? Não é tão distante, né? Não é tão distante.
3: Eu gosto, admiro a natureza muito.
2: Uhum.
3: Valeu. Eu ofereço todas as amigas do programa, minhas famílias, né? Meus familiares, meu filho Francisco, Joanice, as minhas amigas Nilza, Lando Barlimeira, a Sueli, a tia Chiquinininha, tia Gracinha, tia Socorro e a todos da minha família, de modo geral, viu?
2: Tá certo.
3: Bom dia.
2: Bom dia, obrigado, viu, Irenice? Tudo de bom. Zezé de Camargo e Luciano aqui, 9:26.

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1: O Ministério Público da Bahia lançou uma ferramenta que reúne indicadores de alfabetização de todos os estados e municípios brasileiros. O painel de BI da alfabetização na idade certa vai ajudar no monitoramento das políticas públicas e na definição de estratégias para ampliar a alfabetização infantil. A apresentação ocorreu durante a assinatura de um acordo entre o MP baiano e 25 municípios considerados estratégicos para melhorar os indicadores educacionais do estado. Juntas, essas cidades concentram cerca de 40% dos estudantes avaliados na Bahia. A iniciativa pode elevar o índice de crianças alfabetizadas, como explica o coordenador do Centro de Apoio Operacional de Defesa da Educação do MP da Bahia, promotor de justiça Adriano Marques.
2: Esse é um momento muito importante para a educação do estado da Bahia e também do Brasil, que o impacto que esses 25 municípios aqui representados pelos senhores, pelas senhoras, pode causar na alfabetização do estado da Bahia e do Brasil. Se cada um de vocês aqui cumprirem as metas, o índice do estado da Bahia vai elevar muito. Mas não só impacta nos índices do estado da Bahia, como no índice também do Brasil. Vocês podem impactar quase 1% no índice da criança alfabetizada no nosso país.
1: Além da formalização do acordo, o Ministério Público destacou que a nova plataforma fortalece a atuação institucional ao reunir informações qualificadas para acompanhamento dos resultados e apoio às decisões dos gestores públicos. Durante o encontro, o Procurador-Geral de Justiça, Pedro Maia, afirmou que a alfabetização precisa ser prioridade e destacou o avanço obtido pela Bahia nos últimos meses.
3: O Ministério Público caminhará ao lado com um parceiro, mas sem se descurar de seu papel de órgão de fiscalização. Cobraremos também, mas tenho certeza que essa cobrança, diante do compromisso que é assumido hoje, será muito mais no sentido de caminhar ao lado e apontar as diretrizes normativas, legais e constitucionais para o resultado efetivo que todos esperam. Repito mais uma vez, recurso para a educação no Brasil não falta. O que faz a diferença é a gestão, a dedicação, o cuidado.
1: O painel de BI da alfabetização na idade certa foi desenvolvido pelo Ministério Público da Bahia para subsidiar o acompanhamento dos indicadores educacionais em todo o país e fortalecer ações voltadas à melhoria da aprendizagem. 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
1: 9:38 na manhã da Cinecista FM. Gente, olha, a grande final da Copa do Mundo já está definida, né? Ontem tivemos o jogo da Argentina contra a Inglaterra. No final tivemos aí vitória da Argentina.

0: Foi 2-1 o resultado, a Argentina venceu de virada o jogo de ontem e vai para a final com a Espanha. Um jogo que marca, né, principalmente para a Espanha, né, que há muitos anos não chega a uma final de Copa do Mundo. A Argentina é a atual campeã. E domingo que vem vamos ter a grande final da Copa do Mundo. Ontem, repito, a Argentina venceu a Inglaterra por 2-1 na semifinal, garantindo vaga na decisão. A Argentina está classificada, vai contra a Espanha, e o jogo será domingo que vem agora. Domingo que vem, tá? E nós aqui da Cenecista abrimos uma enquete aqui para você que deseja participar aqui dessa enquete, né? Para você que quer apostar aí na final da Copa do Mundo, né? A grande final, repito, está decidida, né? As duas seleções se enfrentam domingo que vem, repito. A Espanha chega embalada após eliminar a França, enquanto que a Argentina garantiu vaga ao vencer a Inglaterra num jogo emocionante ontem, né? Pelas semifinais da Copa do Mundo. Na sua opinião, quem será o campeão da Copa do Mundo 2026? E qual o placar? Né? Diga aí quem vai ser campeão da Copa do Mundo, se a Argentina, se a Espanha, né? Valendo aqui um Pix de R$50, da Delícias da Silvânia, trabalhando com quentinhas, com almoço, com janta, fazemos delivery, à noite temos sopa. 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Uma beleza, valendo R$50 aqui para o resultado do jogo, ou o campeão, com o resultado, claro, né? Foi o nome da seleção, campeão e o resultado do jogo, né? Não vai ser fácil, não vai ser fácil, mas tá valendo um Pix de R$50, também tá valendo uma camisa aqui da Rádio Cenecista, tá? Temos uma camisa aqui reservada para você que participar aqui da nossa enquete, tá? Na segunda-feira que vem a gente vai verificar aqui quem acertar o placar, né? E a seleção campeã vai levar aqui, serão dois prêmios, serão dois sorteios, um que é valendo R$50 e o outro que vale uma camisa aqui da Rádio Cenecista, tá bom? Tá valendo, você pode mandar a qualquer tempo, a gente vai receber aqui esses palpites até sábado, você responde até sábado, domingo não vale mais, né? Então até sábado você responde aqui no nosso zap 9912-7181, 9912-7181, manda pra gente, participe aqui, tá bom? São 9h42, na manhã Cenecista FM, 9h42, se você pudesse viajar, qual destino escolheria? Dona Nenê está conosco aqui, está na linha, tudo bem? Bom dia.
1: Bom dia, Jair. Meu sonho, se fosse eu viajar, era para o Mato Grosso, lá para a casa da minha irmã. Já fui uma vez, amei lá. Era meu sonho. Jair, toca aí uma música bem bonita para oferecer a turma aqui da Nova Olinda, a turma de Picuí, a todos conhecidos, todos familiares. Para vocês, Sônia Francisca, a esposa, J. Tavares, a esposa, todos parente, amigo, conhecido. É parte da minha amizade. Tchau, fica com Deus.
0: Obrigado, viu? Obrigado, dona Nenê. Bom dia para todo mundo. Ela tem vontade de viajar para o Mato Grosso, né? Casa de família lá. Tá certo, dona Nenê. Um grande abraço. Toninha também está aqui com a gente. Oi, Toninha, bom dia.
2: Oi, Jair, bom dia. Sou Toninha aqui do Monte Santo. Jair, se eu pudesse viajar hoje, eu viajaria hoje para Recife, Pernambuco.
0: Recife.
2: Que é lá que mora o meu filho. Mas um dia eu confio em Deus que eu já vou morar lá.
0: Entendi. Recife, Pernambuco. Mora um filho por lá, né? Vai visitar o filho, casa de família. Tá certo, dona Toninha. Muito obrigado, viu? Neide está mandando uma mensagem para mim aqui, dizendo que bênçãos, é muito bom falar com Deus, né? Ela fala em relação à oração de fé que apresentamos todos os dias aqui. Obrigado, viu, Neide? Que bom, né? Que você tá com a gente aqui. Então, a Eka está dizendo que a Argentina vai ser a campeã e vai vencer por 2-1 a Espanha. 2-1 é a opinião do amigo Tom Eka. Obrigado, Tom Eka, está na nossa audiência. Ele tem aqui um áudio para a gente, o Francisco Souza. Vamos lá. Tom Eka está no zap da Cenecista FM. E tem a sua mensagem aqui. Oi, Tonheca, tudo bem? Bom dia.
3: Jair, bom dia.
0: Bom dia.
3: Campeão Argentina, não tem quem tome, só se der errado, mas é a melhor seleção da Copa do Mundo, Argentina. Eu torço pela Argentina, viu?
0: Tá tudo certo. Obrigado, Toeca. Um bom dia pra você, tá? A Deusimar, lá de Poço de Pedra, ela pede música, manda pra sua irmã que está aniversariando hoje, Maria Eunice. Maria Eunice está lá no Sítio Cabeça de Vaca. Manda também pra todos do rádio, da amiga de sempre, Deusimar. Obrigado, Deusimar. Um grande abraço, viu? Quem está com a gente aqui? Alô, bom dia.
4: Jair, a minha opinião, aqui é o Austin, aqui é a minha opinião, é ir pra praia, uma gatinha. Tá ok?
0: Tá tudo certo. Aí, ó, a praia, né? O Austin falou que ia pra uma praia, se tivesse, de viajar hoje, teria que ir pra uma praia, né? Com uma gatinha, olha só. Um abraço, viu, meu amigo Austin falou. Obrigado por estar com a gente. Quem está no zap? Alô, bom dia.
5: Bom dia, Jair.
0: Bom dia.
5: É, sobre a enquete, Jair, o meu desejo é conhecer Fernando de Noronha. E com certeza um dia eu vou conseguir, se Deus quiser. E sobre essa amiga aí que falou da Serra da Rajada, é muito fácil, gente. Vai com as caminhadas. Eu já fui duas vezes lá, é lindo. Você vê parece que você está planando no ar.
0: Entendi, entendi. E é pertinho aqui, né? Não precisa ir muito longe. Obrigado por sua participação. 9h45 agora.
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0: abraçando aqui o Cícero das Pedreiras, está dizendo bom dia. Cícero das Pedreiras diz o seguinte: você tem informação sobre o funcionamento terapêutico do Centro dos Autistas? Ele quer saber aqui. Eu não tenho essa informação, viu, Cícero, agora. Mas vamos tentar buscar, tá bom? Vamos tentar buscar essa informação para você. Obrigado, viu, por estar aqui na nossa audiência. Quem está com a gente aqui? Alô, tudo bem? Bom dia.
1: Olá, Jair Gomes. Bom dia, Alexandre. Estou passando esta manhã. Gostaria de ouvir música com Gustavo Lima, Jair. Para dividir com todos meus familiares e amigos, todos vocês que participam assistindo. Tchau e bom dia.
0: Obrigado pela participação, Alexandre. Você do Zap com a gente. Alô, bom dia.
2: Jair. E aí, bom dia.
0: Bom dia.
2: Se fosse viajar hoje, eu queria ir para o sítio, lá para o Jatobá, sítio. Onde eu passei 16 anos morando lá. Foi os 16 anos mais felizes da minha vida. Eu queria ir para lá. Bom dia, Jair, entendi. Maria do Regional.
0: Maria, obrigado, Maria. Olha que coisa boa, né? É, eu também gosto muito de sítio, viu, Maria? Gosto muito de sítio, tá? Estou me preparando para passar dias no sítio agora. Obrigado, viu, pelo carinho. Obrigado por estar na nossa audiência sempre aqui. Alô, tudo bem? Bom dia.
3: Bom dia, Artes Nascista. Bom dia, Jair Gomes. Bom dia a todos. É sobre a enquete. Um lugar que eu tenho vontade de se eu pudesse viajar hoje, seria Exu. Conhecer a terra de Luiz Gonzaga.
0: Luiz Gonzaga.
3: Um bom nordestino, a gente tem que conhecer a nossa raiz, nossa cultura. Verdade. Apesar que tem muitos lugares bonitos para a gente ver no Nordeste. Eu acho que as pessoas, vai do gosto de qualquer um, né? Uhum. Mas as pessoas devem conhecer o nosso Nordeste, que tem muito lugar bonito.
0: Tem muita coisa
3: para a gente conhecer.
0: Verdade, é verdade.
3: Por exemplo, Martins, Rio Grande do Norte, Porto Alegre, Rio Grande do Norte, bonito, Pernambuco. Mas hoje, se eu pudesse, eu ia, queria conhecer Exu, a terra de Luiz Gonzaga.
0: A terra do Luiz Gonzaga, Exu, tá joia. Obrigado, viu, pela participação. Eu sempre tenho dito aqui, no Nordeste Valente, né, que é um programa cultural aqui que a Senecista tem há muitos anos, né, que antes de a gente viajar para o exterior, para qualquer outro lugar, qualquer outro país, precisamos conhecer o Nordeste, precisamos conhecer o nosso Nordeste querido. Tem tanta coisa bonita. Você vai para uma praia aqui no Nordeste, vai para um litoral aqui do Nordeste, você vê muita coisa bonita, né? Eu estive recentemente em Pipa, Rio Grande do Norte. Olha, um espetáculo, viu, gente? Uma coisa impressionante, né? As belezas da Praia de Pipa, né? Uma maravilha. João Pessoa também, né? Recife. E aí temos várias outras capitais que tem um cenário espetacular. E aí quando você conhece o Nordeste, o que que acontece? Quando você conhece o Nordeste, você sai para um outro país, né? Um outro local, você pode até achar bonito, mas não tão quanto o Nordeste. Nordeste é maravilhoso, né? Tanto é que muitos gringos vêm passar férias aqui no Nordeste, né? Vêm curtir o Nordeste. O sol é diferente em relação a outros locais, né? As paisagens, né? As praias são uma maravilha, né? Mas é bom demais, né? Só você passar 2, 3 dias, uma semana, né, numa praia, num litoral aqui do Nordeste, você já se refaz, né? Você recarrega as energias. Aqui são 9h53, quem está com a gente? Alô, bom dia.
4: Já eu queria conhecer a praia de Tambaba.
0: Tambaba.
4: Porque tem a parte do Nu, né, do isso, turismo, e tem a outra parte. Eu já fui na outra parte, sem ser do Nu.
0: Sim.
4: Aí eu queria conhecer a outra, sabe?
0: Entendi.
4: É, diz que é legal lá.
0: Tá certo, tá
4: então
0: bem.
4: Então é isso aí, então um bom dia.
0: Tá, muita gente tem curiosidade de conhecer, né, a praia de Tambaba, né, que fica aqui na Paraíba, fica na Paraíba. Você do Zap, tudo bem? Bom dia.
5: Jair, sobre a enquete de hoje.
0: Sim.
5: Se eu pudesse viajar hoje, eu viajaria para Natal, para onde está perto da minha filha Mércia, em Búzios.
0: Em Búzios. Ah, entendi. Búzios é muito bonito, né? Local bonito, agradável. Obrigado, viu, pela participação aqui. 9h54. Você do Zap Zap, bom dia.
6: Bom dia, Jair.
0: Bom dia.
6: Jair, eu gostaria de pedir uma música. Seja bem-vinda ao mundo, princesa, com Joelma do Calypso. Para oferecer a minha neta, Ana Luísa, que hoje está fazendo idade nova. Está completando mais uma primavera.
0: Sim.
6: Eu queria dedicar essa música a ela. Quando ela estiver, que está em Campinas, trabalhando, estudando. E dizer que ela foi meu presente de Deus, que Deus me deu, e que eu amo ela demais.
0: Ana Luísa, né?
6: Amo de coração, minha neta.
0: Tá certo.
6: Ana Luísa Vasconcelos.
0: Ana Luísa, okay? Tá ok. Margarida, obrigado, viu? Ana Luísa está aniversariando hoje, está completando mais um ano de vida. Que Deus abençoe, Ana Luísa. Tá bom? Sua vovó desejando aqui muita saúde, lhe homenageando nesse dia especial. Aqui, 9h55, é manhã da Cenecista FM. Esse é o Gustavo Lima.

de trânsito registrado na tarde de ontem entre os municípios de São João do Cariri e Boa Vista, no Cariri paraibano, deixou os 3 mortos. De acordo com as primeiras informações, o acidente envolveu uma carreta e carros de passeio. De acordo com a Polícia Rodoviária Federal, o acidente aconteceu no quilômetro 31 da BR-412, na cidade de São João do Cariri, já próximo à cidade de Cabaceiras. Imagens divulgadas nas redes sociais mostram que uma carreta com minério tombou por cima dos carros onde estavam as vítimas. O SAMU foi acionado para socorrer as vítimas. O Hospital de Emergência e Trauma de Campina Grande informou que 6 pacientes vítimas do acidente, sendo 3 homens e 3 mulheres com idades entre 35 e 55 anos, deram entrada na unidade. 2 das 6 vítimas do acidente, um homem e uma mulher de 55 e 54 anos, respectivamente, já receberam alta da unidade hospitalar. Já os mortos foram identificados: Alba Simões, Jean Santos, adolescente Ruth Gomes. Todos viajavam em uma caravana que saiu de Petrolina, no interior de Pernambuco, para Campina Grande, no agreste da Paraíba. 10 horas agora, hora de notícia.

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1: O presidente Luiz Inácio Lula da Silva mostrou potencial de recuperação na última pesquisa Genial Quest. O levantamento, divulgado nesta quarta-feira, mostra que o petista venceria o senador Flávio Bolsonaro, do PL, com 8 pontos percentuais de vantagem em um eventual segundo turno. Lula tem 45% das intenções de voto contra 37% de Flávio Bolsonaro. A pesquisa foi às ruas depois do vídeo de Michele Bolsonaro contra Flávio e também já contabilizando a saída de Jacques Wagner da liderança do governo. O político do PT da Bahia foi afastado depois de denúncias de envolvimento com o banqueiro Daniel Vorcaro. Para o cientista político, professor da Escola de Humanidades da PUC-RS, Augusto Nefalte Corte de Oliveira, a imagem pública de Flávio ainda está em construção, o que torna o humor em relação à sua campanha mais sensível.
2: Já existe muito conhecimento estabelecido, né, nessa outra campanha. Todo mundo conhece o Lula, é o presidente em exercício, né, enquanto a imagem do Flávio Bolsonaro ainda tem, vamos dizer assim, um espaço para construção e, portanto, pode ser afetada de maneira mais consistente com pontos que atinjam diretamente essa conexão, né, familiar, no caso, entre Flávio e Bolsonaro.
1: Só que mesmo em um momento de crise na campanha, a pesquisa traz uma boa notícia para Flávio Bolsonaro. Isso porque o candidato se consolida cada dia mais na posição de adversário real na disputa presidencial contra Lula, já que os outros candidatos de direita não crescem junto ao eleitorado, como destaca Oliveira.
2: De fato, a campanha do Flávio Bolsonaro consolida, vamos dizer assim, a principal candidatura de direita contra a candidatura do presidente Lula, e é de fato muito audacioso pensar que um dos atuais terceiros candidatos teria condição de suplantar o Flávio Bolsonaro no primeiro turno. Isso a gente, claro, né, na política nada é tão certo, né, mas vamos dizer assim, um derretimento da candidatura do Flávio Bolsonaro não é algo que a gente deve esperar. A candidatura do Flávio Bolsonaro está consolidada, dado o impulso de votos dado pelo sobrenome.
1: O levantamento da Quest foi realizado com 2.004 pessoas de forma presencial entre os dias 10 e 13 de julho. A margem de erro da pesquisa é de 2 pontos percentuais e o índice de confiança é de 95%. O levantamento está registrado no Tribunal Superior Eleitoral, o TSE. 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
4: Aqui são 10h04, é a manhã da Cinecista FM. Se você pudesse viajar hoje, qual destino escolheria? A nossa enquete de hoje, participe aqui do programa. Nosso zap 9912-7181. Manda pra gente aqui a sua opinião. Quem está no zap com a gente nessa manhã? Alô, bom dia.
5: Bom dia, Jair.
4: Bom dia.
5: Respondendo a enquete de hoje.
4: Sim.
5: Se eu tivesse a oportunidade de viajar hoje para um lugar, eu escolheria para conhecer o Santuário de Nossa Senhora Aparecida.
4: Santuário Nossa Senhora Aparecida, tá.
5: Gostaria de pedir o hino de Nossa Senhora Aparecida, cantada por Rick Rene, para dedicar ao meu esposo Alex, para os meus filhos, Alisson, Arthurzinho e Alex, para minha mãe Dona Clotilde e para todos meus irmãos e todos que fazem parte da minha família. Zefinha Dantas, Nova Palmeira.
4: Obrigado, Zefinha. Bom dia para você e para a família toda. 10h05, quem está no zap com a gente? Alô, bom dia.
6: Bom dia, meu amigo Jair. Eu, é Francisco Nelson, se cachorro está com você pela vaga. Eu gostaria de conhecer a cidade aí, o Ixu também, a terra do nosso Luiz Gonzaga, eu gostaria de ir para lá, entendeu?
4: Uhum.
6: Então eu queria que acontecesse até colocar só a música dele, se der para ouvir, pode ser qualquer uma que eu gosto de ouvir, viu? Meu amigo Jair, eu gosto de ouvir aí. Se eu gostaria de viajar, eu queria conhecer essa terra aí de Ixu, de Luiz Gonzaga, tá, que é um grande cantor.
4: Isso.
6: Eu gostaria muito de conhecer, mas quem sabe um dia Deus é quem...
4: Tá certo, Francisco Nelson Alves, né? Tá na nossa audiência, quer também conhecer Exu, né? Terra de Luiz Gonzaga. Obrigado pela sua participação aqui. 10h06, tudo bem? Você do Zap?
7: Bom dia, Jair.
4: Bom dia.
7: O que eu pudesse viajar hoje, eu ia para o Juazeiro de Padre Cícero. Visitar o Monte da Senhora das Dores, a Senhora Padecida, a Defesa de Aminhão e Padre Cício. E não, fique malício.
4: Tá joia, obrigado, viu, por sua participação aqui. 10h06, agora, quem está no Zap? Alô, tudo bem?
8: Bom dia, Jair Gomes.
4: Bom dia.
8: Se eu pudesse viajar hoje, eu viajava com a mulher que eu amo para a cidade de Bonito, em Minas Gerais.
4: Minas Gerais.
8: Para conhecer as belezas daquela cidade, água transparente. Coisas maravilhosas que tem lá. E o nosso país inteiro tem coisas incríveis. É só a gente procurar aqui na internet que a gente vai encontrar.
4: Tá joia, obrigado, viu, pela participação. É o Alberto, né? Grande Alberto, obrigado, viu, por estar aqui com a gente. 10h07 aqui, você do Zap. Alô, bom dia.
9: Bom dia, Jair Gomes.
4: Bom dia.
9: Aqui é Marinalva do Sítio, Lajeiro Grande.
4: Marinalva.
9: Eu gostaria de ouvir uma música com Magnífico. Verdadeiro Amor. Para oferecer a todos a minha família, todos vocês aí, e todos aqui no sítio Lajeado Grande, Lagoa da Coruja, e para todos da minha família em Barro Monte Santo.
4: Sim.
9: Bom dia.
4: Tá, bom dia, obrigado, Marinalva. Um abraço, viu? Obrigado por estar aqui na nossa audiência, nossa pergunta de hoje, a nossa enquete. Se você pudesse viajar hoje, qual destino escolheria? Se você pudesse viajar hoje, qual destino escolheria? Responda pra gente, participe aqui, tá? 10h07, Magníficos cantando na manhã da Cerecista FM.

0: às 10 minutos, agora 10h10, é a manhã da Cenecista FM. Repercute aqui na Paraíba um acidente onde um motorista morreu após bater o caminhão que dirigia na traseira de uma carreta que era rebocada por outra, de ré. Foi no quilômetro 57 da BR-101, em Santa Rita Grande, João Pessoa, na madrugada desta quinta-feira. A vítima foi identificada como Janielson Rodrigues. Segundo a Polícia Civil, o acidente envolveu 3 veículos. Janielson dirigia um caminhão carregado de batata doce que havia saído de Touros, no Rio Grande do Norte, com destino a Recife. De acordo com a delegada Vanderléia Gadelha, responsável pela investigação, o caminhão da frente rebocava outro de ré que havia apresentado problemas mecânicos. O caminhão da frente seguia de ré, rebocando o caminhão do meio. No terceiro caminhão, carregado com a carga de batata doce, muito provavelmente foi surpreendido com a presença desse veículo sendo rebocado, chocando-se com o caminhão, explicou a delegada. Aí, segundo a investigação, a carreta com defeito seguia para a Vitória de Santo Antão, em Pernambuco. Já a carreta que realizou o reboque tinha como destino Fortaleza, no Ceará. As duas pertencem à mesma empresa sediada em Santa Catarina. Janielson viajava sozinho. Com o impacto da batida, ele morreu no local. Corpo de bombeiros foi acionado para retirar o corpo do local. Os dois motoristas das carretas foram presos em flagrante, autuados por homicídio doloso e encaminhados para a 6ª Delegacia Distrital de Santa Rita. O caso segue sob investigação da Polícia Civil. 10h12 aqui na Manhã Cenecista FM.
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8: Por aqui, 10h17 na manhã, Cenecista FM. Gente, a Voz se emociona com a segunda aprovação de neta em medicina em Universidade Federal. Envolta do abraço da avó, a jovem Remile Pacheco, 20 anos. Ela comemorou a segunda aprovação em menos de um ano no curso de medicina em uma universidade federal no Piauí. Nas redes sociais, a reação de Judite Pacheco repercutiu. A idosa se emocionou ao receber a notícia e abençoou a neta. Uma satisfação. Que Deus te acompanhe, ilumine seus passos, que te dê tudo de bom na sua vida, disse a avó. Natural da zona rural de Uau Ferraz, no interior do Piauí, a estudante já havia sido aprovada em janeiro na Universidade Federal do Delta do Parnaíba. No entanto, continuou aguardando o resultado para o campus de Floriano da instituição. A aprovação foi confirmada terça-feira passada. Fiquei pensativa sobre as duas cidades, então decidi tentar quando o processo seletivo abriu. Ao todo, a estudante de escola pública realizou o Exame Nacional do Ensino Médio Enem 3 vezes. A primeira foi em 2023, foi como treineira em 2024, já no terceiro ano no ensino médio. Foi aprovada nos cursos de Medicina Veterinária e Engenharia Civil, mas continuou buscando a vaga em Medicina. O encanto pelo curso se fortaleceu na adolescência, quando a jovem se apaixonou por Biologia. Na infância, ela chegou a escrever cartas dizendo que queria ser médica ou policial. Durante a preparação, Ramile conciliou um curso preparatório com os estudos por conta própria. Ela deixou de usar as redes sociais. Uma decisão que definiu como ousada, mas essencial para a aprovação. As redes me atrapalhavam. Às vezes, principalmente no ensino médio, eu só tinha 4 horas para estudar em casa. Tinha que aproveitar o máximo, disse ela. Apesar das duas aprovações, a jovem decidiu cursar medicina em Parnaíba. Segundo ela, a escolha foi motivada pela identificação com o campus. As aulas iniciam agora em agosto. São 10h19 na manhã, Cenecista FM. Você do Zap com a gente aqui. Alô, bom dia.
9: Bom dia, Jair. Bom aqui dia. É Lucilene.
8: Tudo bem?
9: Respondendo na enquete, se eu pudesse fazer uma viagem hoje, eu viajava para Natal, passar uma semana com a minha filha lá, duas filhas que moram lá.
8: Tá joia. Natal, Rio Grande do Norte. Obrigado pela sua participação aqui. Você com a gente. Alô, bom dia.
10: Bom dia, Jair. Bom aqui dia. É Fátima Souza, Nova Palmeiras. Estou passando nesta manhã para te desejar um bom trabalho, com paz e saúde. Quero oferecer todos os alunos do programa, meu esposo Abraão, meus filhos, meus netos. Enfim, todos que fazem parte da minha amizade. Sou Baiquete. Eu gostaria, se eu fosse para viajar hoje, gostaria de viajar para Goiânia. Passei 6 meses lá. É maravilhoso. Tenho saudade de ir lá de novo. Vale a pena, Goiânia. E Pipa, eu já fui muito em Pipa. Toda semana, quando meu filho morava lá, toda semana eu ia para lá. É também um lugar maravilhoso. Mas hoje mesmo eu ia para Goiânia.
8: Entendi, tá joia. Obrigado pela participação. Você com a gente. Alô, tudo bem? Bom dia.
11: Oi, Jair. Bom dia. Aqui é a Vitória Silva, da Malha da Bezerra. Eu cheguei a pedir uma música para oferecer a meu esposo aí, meu filho Marcel, minha mãe Benita, meu pai Benassi, meu amigo Damião, vizinho. E se eu tivesse oportunidade e condição, eu queria visitar o Santuário do Pai Eterno, que eu sou devota do Pai Eterno. Bom dia, Jair. Vitória Silva, da Malha da Bezerra.
8: Vitória Silva, obrigado.
11: Passa aí qualquer música aí.
8: Tá joia. Vamos rodar a próxima, tá bom? Obrigado mesmo por participar aqui da nossa enquete, participar aqui do programa. Abraçando aqui Vanvan Lima. Vanvan Lima tá dizendo, bom dia, Jair. Seria BH, Minas Gerais. Visitar minha filha, meu sonho. Um ótimo dia para todos vocês. Obrigado, Vanvan Lima, na nossa audiência. Abraço também aqui a nossa ouvinte que tá aqui sempre com a gente, Neuzinha, lá de Nova Palmeira. Obrigado, Neuzinha. Um abraço, viu? Bom dia para você, bom dia para toda a família. Recebo também mensagem de texto aqui, dizendo o seguinte: bom dia a todos do rádio. Sou Francinaldo Estrela, estou passando para desejar um feliz aniversário para minha avó, meu avô, Sebastião dos Santos, Sinto Malhada de Dentro. Está completando 84 anos de vida. Que essa data se repita por longos anos. E ofereço música para todos os ouvintes do rádio. É o avô ou avó? Deve ser o avô, né? Sebastião, ele está dizendo aqui. Obrigado, viu, pela participação. Um bom dia para você. Lena também está na nossa audiência, respondendo a nossa enquete. Ela diz assim, eu iria para Bom Jesus, Goiás, onde minha irmã mora. Não conheço ainda. Lena, obrigado, viu, pela participação aqui no programa. Quem está no Zap, alô, bom dia.
12: Bom dia, Jair Gomes, bom aqui dia. É Maria de Pitocito, ele dava novo. Respondendo sua enquete, se eu pudesse viajar hoje, eu queria viajar para visitar o Santuário do Divino Pai Eterno, em Goiás.
8: Goiás, né? Tá certo, tá bom.
12: E peço uma música para oferecer a todos da minha família, minha cunhada, Cusquinha, lá em Nova Palmeira, todos os seus filhos. E minha, lá na Posto do Bento. Feliz a todos.
8: Tá joia, obrigado pela participação aqui, tá bom? 10 horas 23 minutos. Quem está no Zap com a gente aqui nessa manhã, tudo bom?
13: Oi, Jair, bom dia. Passando para pedir uma música com Roberto Carlos. Fica na sua escolha. Para curtir, oferecer a Zé, a José Andro, a Josival da Comadre Vitória em Picuí. A você, a Sônia. E a todos da Cenecista. É, Jair, se eu fosse viajar hoje, eu iria para João Pessoa, para a praia. Tchau, tenha um bom dia para todos.
8: Obrigado, viu, João Pessoa, né? Curte praia. Tá joia, obrigado pela participação. Marisete, 10h24 aqui, tem mais um ouvinte. Alô, bom dia.
14: Bom dia, Jair.
8: Bom dia.
14: Se pudesse viajar para Recife, para lá, para meu povo. Aqui é Boginho, aqui de Nova Palmeira.
8: Boginho, obrigado pela participação, viu? Muito obrigado mesmo pela participação aqui no programa. Rick Renner, agora quem dá o recado. Manhã Cenecista, 10h24.

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1: Um novo estudo do Instituto Trata Brasil revela que 6 anos depois da aprovação do marco legal do saneamento, o país ampliou os investimentos no setor. Entre 2020 e 2024, o volume anual por habitante cresceu 51%. Projetos já contratados, na ordem de R$420 bilhões, têm potencial para beneficiar mais de 100 milhões de pessoas. Mesmo assim, os aportes ainda estão abaixo do necessário para o cumprimento da meta de universalização dos serviços de água tratada e coleta de esgoto para toda a população até 2033. Quem explica é a presidente executiva do Trata Brasil, Luana Preto.
2: Hoje nós investimos em média no Brasil R$ 137 por ano por habitante e nós deveríamos estar investindo R$ 225 por ano por habitante. Temos estados e municípios que ainda não entenderam que o saneamento precisa ser priorizado, locais onde ainda rege aquele velho ditado de que obra enterrada não dá voto. Então, nesses locais a gente precisa cobrar dos nossos governantes.
1: Hoje, cerca de 33 milhões de brasileiros não têm acesso à água potável e quase 90 milhões vivem sem coleta de esgoto. A situação impacta na saúde de crianças e adultos, além da economia. As regiões Norte e Nordeste aparecem como as mais críticas em termos de acesso aos serviços. Já o Sudeste apresenta os maiores avanços. Luana destaca que o fortalecimento da regulação e a continuidade dos projetos são fundamentais.
2: Às vezes, no saneamento básico, muda prefeito, muda governador, aquilo que estava sendo feito, há a descontinuidade, né, do projeto, mas a gente não pode ter isso para o saneamento. Né? E quando a gente olha para uma realidade em que 20 milhões de habitantes ainda vivem em municípios que não têm agência reguladora, isso significa que o serviço de saneamento básico não está sendo fiscalizado.
1: Aproveitando o ano eleitoral, o Instituto Trata Brasil lançou a plataforma Voto no Saneamento, para colocar o tema no centro das eleições. Como ressalta Luana Preto.
2: Nós criamos um site onde lá cada cidadão pode se informar e então cobrar que esse tema esteja nas propostas de governo de quem for eleito na região onde você vive. O slogan da nossa campanha é o básico que decide futuros. A gente está falando do dia a dia de cada cidadão brasileiro e de como esse acesso ao saneamento pode mudar a vida de cada um.
1: Para saber mais, acesse o site votonosaneamento.tratabrasil.org.br. Agência Rádio Web. Produção e reportagem, Valquíria Rios.
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1: São 10 horas e 36 minutos. Essa é a manhã da Cenecista FM. Você participando, nosso zap zap 99127181. 99127181. Se você pudesse viajar hoje, qual destino você escolheria? Né? Iria para uma praia, iria para a casa de um familiar, iria conhecer uma nova cidade, né? Um novo local. Bom, responda pra gente, participe aqui, o nosso zap 99127181. Lionel Messi voltou a decidir uma partida de Copa do Mundo. Na vitória de virada da Argentina sobre a Inglaterra, o camisa 10 deu as assistências para os dois gols da seleção e foi o grande nome da classificação. Com as duas assistências, Messi chegou a 8 gols, 4 assistências, assumindo a liderança da disputa pela chuteira de ouro. O argentino superou Mbappé, que soma 8 gols e 3 assistências. Depois do apito final, o atacante foi carregado pelos companheiros em mais uma demonstração da importância que tem para a seleção argentina. A atuação ganhou um significado ainda maior por ter acontecido diante da Inglaterra, rival histórico dos argentinos em Copas do Mundo. 40 anos depois da inesquecível atuação de Diego Maradona no estádio Azteca, lá em 1986, quando marcou o gol da mão de Deus e o chamado gol do século, Messi escreveu mais um capítulo da rivalidade, agora na campanha junto à decisão do Mundial de 2026. Era só um jogo de futebol, mas um jogo especial contra a Inglaterra e pelo que isso representa. Queríamos vencer para alegrar nosso povo, conquistar a vaga na final, afirmou camisa 10 após a partida. Messi está com 38 anos de idade. Né, já atinge 38 anos de idade, mas segue ampliando uma coleção de marcas históricas. Essa é a sua 6ª participação dele em Copas do Mundo. Ao longo da carreira no torneio, já soma 21 gols, 12 assistências e ao todo participou diretamente de 33 gols em 33 partidas disputadas. Números que reforçam o protagonismo de um dos maiores jogadores da história do futebol. Não é? Pode ser da Argentina, não é? Que o Brasil tem rivalidade, mas temos que reconhecer, o Messi é um dos maiores jogadores da história, e isso tem provado nessa Copa do Mundo, né? O camarada com 39 anos ainda tem gás de um jovem de 20 ou até menos, né, de idade, né? 39 anos o Messi tem, mas em campo ele é decisivo, né? A bola estando nos pés do Messi, ele sabe o que fazer com a bola, né? Sabe o que fazer com ela, tanto para marcar gols, como para entregar para companheiros, né? Porque é uma precisão incrível, né? Ele calcula exatamente onde a bola vai cair, né? E cai exatamente no local certo para um companheiro fazer o gol. Foi o que aconteceu ontem.

0: quando o time perdia por 1-0, né, da Inglaterra. Perdia por 1-0 e no segundo tempo tivemos essa decisão que contou com a participação do Messi, né? Essa virada para 2-1 e o time consegue classificação para a final da Copa do Mundo. Então, indiscutivelmente, o Messi é um dos maiores jogadores da história do futebol. Comprovou isso, comprova isso a cada jogo que passa, né? É bem verdade que a gente estava torcendo para que o Brasil chegasse a uma final, né? Particularmente, eu não vou torcer pela Argentina na final, não, viu? Eu vou à Espanha, né? Eu sou Espanha na final. Tem gente que vai torcer pela Argentina, nada contra, né? Eu não vou torcer pela Argentina, embora reconhecendo a atuação do time nos jogos dessa Copa do Mundo, né? A Argentina realmente está fazendo por onde chegar, e se chegar, chega com, eu diria, com méritos, não é? Porque em todos os jogos fez por onde, né, conquistar a vitória. 10h40, nós estamos com a nossa enquete de hoje. Você aposta em quem para a final, hein? Quem vai ser campeão na final da Copa do Mundo, né? Argentina e Espanha se enfrentam domingo que vem. A Espanha chega embalada após eliminar a França, enquanto a Argentina garantiu vaga ao vencer a Inglaterra. Na sua opinião, quem será o campeão da Copa do Mundo 2026 e qual o placar? Digo o placar, né, de Argentina e Espanha domingo. Tá valendo aqui R$50 no Pix, um oferecimento de Delícias da Silvânia, trabalhando com quentinhas, almoço e janta. 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E vale também uma camisa aqui da Cenecista FM. Tá tudo certo? Então manda pra gente aqui a sua opinião, seu palpite, desafio. Até sábado agora você manda a sua resposta e concorre aqui. Se acertar, né, no placar, você vai concorrer aqui a uma camisa da Cenecista e também a um Pix de R$50 e Delícias da Silvânia. 10h41, tem alguém no zap aqui com a gente? Alô, bom dia.
1: Bom dia, Jair. Bom dia. Anaíde, aqui da rua Mauriçal. Quero dar um palpite sobre o jogo.
0: Pode falar, Anaíde.
1: Na minha opinião, quem vai ganhar é a Espanha.
0: Espanha.
1: De 2-1, viu? Espanha 2, Argentina 1.
0: Tá,
1: viu?
0: Certo, 2-1 para a Espanha.
1: Tudo bom para vocês.
0: Anaíde, obrigado, viu? Obrigado por estar aqui com a gente. Já está participando aqui. Quem está no zap, alô, bom dia.
2: Bom dia, Jair Gomes, bom dia para o Cenecista. Aqui é Damião Bezerra do Baixito Pela Rada.
0: Fala, Damião, tudo bem?
2: Se eu pudesse viajar hoje, sabe para onde eu ia, Jair?
0: Sim.
2: Eu ia para Natal, para uma praia que tem lá, que dizem que tem um cajueiro grande. Meu sonho é conhecer esse cajueiro.
0: Ah, Praia do
2: que Cajueiro. Que dizem que é muito bonito.
0: Uhum.
2: E a gente já foi lá para as praias de Natal, mas não... Foi para outro canto, não fomos para o Cajueiro, não. Mas se Deus quiser, ainda eu vou.
0: Tá, tem vontade
2: eu
0: de conhecer,
2: eu queria,
0: né,
2: oferecer uma música à minha filha em Picuia, no São José, a Ana Paula, mãe dela, a todos da família dela e a todos da minha família e a vocês. A música é com Amado Batista, Se For Por Amor.
0: Tá certo. É o maior cajueiro do mundo, fica em Pirangi do Norte, no município de Parnamirim. Fica aí a cerca de 15 quilômetros ao sul da capital, Natal. Tá? Lá fica o maior cajueiro do mundo, né? A praia de Pirangi do Norte. Tá jóia, um abraço, viu? Muito obrigado. Você que está no zap com a gente. Alô, bom dia.
3: E aí, meu amigo Jair, tudo bom,
0: tudo
3: meu filho?
0: Tudo jóia, como
3: tudo
0: vai?
3: Tudo paz?
0: Bem? Tudo jóia, meu
3: Vamos
0: amigo
3: aqui
0: Baixo.
3: Na querida cidade, Frei Martinho, né? Sacramento.
0: Isso.
3: Como sempre, né? Graças ao nosso Deus, estamos por aqui, né? Aí, respondendo a enquete aí sobre a viagem.
0: Sim.
3: Eu tive numa cidade aí, uns anos atrás, né? Chamada Catu, na Bahia.
0: Catu, né? Na Bahia.
3: Já faz um bom tempo.
0: Uhum.
3: E então, Jair, se eu pudesse viajar, eu ia, voltava nessa cidade chamada Catu, na Bahia, em Catu, certo? Eu deixei muita gente conhecida lá, muito amigo, né? Muita gente boa lá. Então, eu voltava lá de novo para rever meus patrão, que são gente maravilhosa. Mas se Deus quiser, quem sabe um dia eu não ir. Após aí, saúde e felicidade, e Jesus lhe abençoe.
0: Obrigado, Basto. Um abraço, viu? Bom dia para você, para toda a família, viajando a Catu, né? Bahia. eles têm vontade de voltar lá. Quem está com a gente? Alô, bom dia.
4: Bom dia, Jair. É Cida Macedo, do Monte Santo.
0: Oi, Cida.
4: Se eu fosse viajar hoje, eu queria ir para Cachoeira Paulista, São Paulo. Para Canção Nova, meu sonho da Canção Nova em São Paulo.
0: A Canção Nova, tá joia. Obrigado, viu, pela participação. Quem está com a gente? Alô, bom dia.
5: Viajar, para Santa Cruz, para conhecer a Santa de lá, que eu nunca vi, não. Conheci não, ainda não. Que é Benida, mora na Malissa.
0: Benida, obrigado, Benida, pela participação aqui. Fica pertinho, Santa Cruz, aqui do Rio Grande do Norte. Um abraço, viu? Obrigado pela participação. Você com a gente. Alô, bom dia.
6: Bom dia, Jair Goma, aqui é Roberto Pará. Eu torço pela Argentina, que vai ganhar a Argentina, 2-1. 2-1 ou 3-1 que a Argentina vai ganhar da Espanha. Vai ser campeão a Argentina.
0: Tá, vamos colocar aqui 2-1 que ele falou, ou 3-1. Tá 2-1, tá bom, Roberto? Tá 2-1 aqui, só pode um resultado, tá bom? Obrigado pela participação. A Nena está dizendo assim, bom dia, se eu fosse viajar, iria para a Feira de Santana, onde está a minha irmã, né? Mas no final do ano, se Deus quiser, eu vou realizar esse sonho, né? Sobre o jogo, eu acho que quem vai ganhar é a Argentina. Não falou o resultado aqui. Nena, obrigado, viu? Se você botar o resultado aqui, você pode, de repente, concorrer aos prêmios, tá bom? Manda o resultado aqui. A gente não vai ganhar de quanto, né? Manda pra gente o resultado, tá bom? Tem alguém no zap, tudo bem? Bom dia.
7: Bom dia, Jair. Aqui dia. Quem fala é Luciene Santos, aqui do Barro Limeira.
0: Oi, Luciene, tudo
7: perto
0: bem?
7: Perto da UPA eu moro. Quem vai ganhar essa Copa vai ser a Argentina. Vai ser de 3-1.
0: 3-1, deixa eu colocar aqui, 3-1, né? Estamos somando aqui os resultados. Você vai mandando aí no zap pra gente, seu palpite, a gente vai colocando aqui, tá bom? É, quem está no zap com a gente, alô, bom dia.
8: Bom dia, Jair, aqui é Francisca do Alpete Tomai. Quero responder o enquete. Se eu fosse viajar hoje, eu ia para Santa Rita de Cássia.
0: Santa Rita de Cássia, né? Tá certo.
8: Quero oferecer todas as músicas, meu esposo Vitoriano, minha irmã Luz Isaías, a meus filhos Dernano, André, Carol, Antônio Alexandre Santa Luzia.
0: Tá.
8: Minha prima Luzia.
0: Sim.
8: Senecista. Minha amiga Mara. Minha amiga Zete Bia no São Francisco. Minha amiga Adriana.
0: Tá certo, tá joia. Obrigado pela participação, viu? Bom dia pra você. 10h47 agora.
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3: Olha aqui, 10h52 da manhã da Cenecista FM. Gente, olha, o Ministério Público, Polícia, Secretaria da Fazenda de São Paulo fizeram ontem uma operação em escritórios de advocacia. Força-tarefa pura, um esquema de sonegação de impostos estaduais. As fraudes podem chegar a 4 bilhões de reais. A Força-Tarefa investiga a venda de créditos falsos de ICMS, que é o imposto cobrado quando um produto é vendido. Ele não é cumulativo. Então, se uma empresa pagou R$15 de ICMS na compra de um insumo, esse valor vira crédito. Se a empresa fabricou e vendeu um produto e teria que pagar 20 de ICMS, ela desconta o crédito de 15 e paga só 5. Empresas que vendem para estados diferentes ou que exportam, por exemplo, podem acumular créditos por conta das diferenças ou das diferentes alíquotas de ICMS. E depois de um processo e de autorização da Secretaria da Fazenda, até podem repassar esses créditos para outras empresas. Nessa possibilidade, que de acordo com os investigadores, os golpistas agiam. Os escritórios de advocacia procuravam clientes oferecendo a possibilidade de pagar menos impostos comprando créditos de ICMS de empresas falidas ou mesmo inexistentes. A empresa então pagava para o Estado um imposto menor do que devia e os escritórios recebiam pelos créditos falsos. É esse crime, digo, que o Ministério Público e também a Polícia e a Secretaria da Fazenda de São Paulo, né, estão encontrando, estão observando. São 10h54 agora na manhã da Cenecista FM. Vou abraçar aqui a Fátima. Fátima está com a gente, está na nossa audiência. Diz bom dia, sempre estou na audiência. Olha, se eu pudesse viajar agora, visitaria a minha família em Natal, né? Estaria em Natal. E sobre o jogo da Copa, eu vou botar 2-1 para a Argentina. 2-1 para a Argentina. Fátima Araújo está com a gente lá no Tanque do Caboclo, sempre na escuta aqui do rádio. Obrigado, Fátima. Bom dia para você, viu? Obrigado pela participação aqui. O Chaguinhas está com a gente aqui. Chaguinhas está no Zap Zap da Cenecista FM, participando também da nossa enquete. Oi, Chaguinha, tudo bem? Bom dia.
4: Muito bom dia, meu amigo Jair. É Chaguinha, Jair? Jair, eu não queria muita coisa, não. Se eu pudesse, eu queria só assistir essa final da Copa do Mundo aí, viu? Vai estar difícil. Jair, a respeito do placar aí da final, Jair. Espanha 2-1, viu? Nada de Argentina. Os argentinos, Jair, se ganharem, vão para 4 títulos, né? O Brasil tem 5. 5 taças, né? Então, Argentina 0. Espanha 2-1, Jair. Muito bom dia, Jair. Bom trabalho.
3: Tá bom. Obrigado, Jaguinho. Um abraço, viu? Obrigado pela participação. A Nena está dizendo que é 2-1. Está mandando o resultado aqui, dizendo que é 2-1 para a Argentina. Obrigado. Nega de Aloysio também está participando aqui, mandando sua mensagem. Obrigado, viu, Nega? Um abraço para você, um abraço para toda a família, tá bom? Ela está na nossa audiência, está acompanhando aqui a Cenecista FM. 10h55 aqui, na manhã da Cenecista. Jorge Matheus cantando pra gente aqui, na manhã da Cenecista FM.

0: Obrigado, gente. Estamos fechando o programa, chegando para agradecer a todos pelo carinho, pela atenção. No finalzinho, resisto aqui a mensagem de um ouvinte da Rosilene. Rosilene está na nossa audiência, diz que a Espanha vai vencer. Vai vencer, 2-1. Ela acredita na Espanha, né? 2-1. É a mensagem da Rosilene. Valdelice também está na nossa audiência, participando aqui do programa. Vamos ouvir a Valdelice. Vamos ver aqui, ela está com a gente. Valdelice, né? Está na nossa audiência, está aqui no Zap Zap, tá? Tudo bem? Bom dia.
1: Bom dia, meu amigo.
0: Bom dia.
1: Como é que é a dona Neném, do seu filho de Nova Palmeira?
0: Sim.
1: Se eu pudesse hoje, eu viajava para São Paulo para dar um abraço na minha filha, no meu genro, nos meus netos, bisnetos e toda a minha família. Um abraço para você, meu amigo Jair Gomes.
0: Obrigado.
1: Deus te abençoe.
0: Dona Valdelice, a dona Neném está em Nova Palmeira na nossa audiência, o senhor Euclides também, nosso abraço, muito obrigado a vocês aí pelo carinho, obrigado por estar sempre aqui com a gente, tá bom? Gente, estamos fechando aqui o programa, agradecendo a cada um pelo carinho, agradecendo a todos pela atenção, amanhã estaremos de volta aqui na programação Rádio Cenecista FM, tá? Muito obrigado, muita gente falando aqui em viajar, muita gente viajando aqui para o Nordeste, né? Para casa de familiares, geralmente. Muito obrigado por você que participou, a você que participou aqui da nossa enquete, a você que respondeu a nossa pergunta. E olha, sobre o jogo final da Copa do Mundo, que acontece domingo, a enquete, né, o desafio continua até sábado, tá? Você pode responder, pode enviar no zap da CNC o dia todo, tá? A qualquer hora você pode mandar o resultado aí. Coloca seu nome, onde você mora, e o placar do jogo, tá? Argentina e Espanha jogam domingo, decidindo a Copa do Mundo. Quem vai ganhar? Tá valendo aqui um Pix de R$50 de Delícias da Silvânia e uma camisa aqui da Rádio Cenecista, tá bom? São duas pessoas que serão sorteadas acertando o placar. Tudo bem? Manda pra gente, participe aqui. Obrigado a todos. A próxima atração, o Jornal Cenecista, com as notícias mais importantes do dia. Permaneça com a gente, acompanhe a nossa programação do Jornal Cenecista, que começa já já. Chegue mais perto do rádio, porque temos algo importante aqui para falar para você no finalzinho. Olha, não importa o tamanho do desafio que você esteja enfrentando hoje. Lembre-se que cada dificuldade traz consigo uma oportunidade de crescimento, de aprendizado. Mesmo quando o caminho parece difícil, continue caminhando. Cada passo dado com fé, com coragem e determinação o aproxima dos seus objetivos. Não permita que os obstáculos façam você desistir dos seus sonhos. Acredite em si mesmo, valorize suas conquistas, tenha confiança de que dias melhores virão. Muitas vezes as maiores vitórias surgem depois dos momentos mais difíceis. Então mantenha a esperança viva no seu coração, pois Deus fortalece aqueles que perseveram e não desistem diante das lutas da vida. Em qualquer momento, acredite, a tempestade vai passar, tudo vai ficar bem. Não desista, não perca a esperança. Deus vai agir, Deus está do seu lado, Ele vai te ajudar.
2: Até.

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0: bom dia. Estamos vivendo uma quinta-feira hoje, 16 de julho de 2026. As notícias que mais importam você tem a partir de agora no Jornal Cenecista. Os destaques para hoje. O governo rejeita críticas e diz que fez 30 contatos com os Estados Unidos para negociar tarifas. Morre aos 83 anos Renato Machado, ex-apresentador do Bom Dia Brasil. E ainda, você vai ter jornalista, ficou mais de 40 anos na Globo e boicotou o exame de diplomacia. Você vai ter também Messi deixa Mbappé para trás e lidera a disputa pela chuteira de ouro da Copa. Vamos falar daqui a pouco no Bate-Bola sobre o jogo de ontem, Argentina e Inglaterra. A Argentina pega a Espanha na final domingo aqui, né? Pela Copa do Mundo. Vamos falar também desse jogo final. Recebemos daqui a pouco no jornal o Buba Germano, ex-prefeito, ex-deputado, está conosco aqui. Vamos conversar aqui no Jornal Cenecista. Jornal que está começando agora.
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2: A previsão do tempo para a região Nordeste nesta quinta-feira, 16 de julho, segundo o INMET, indica chuva persistente na faixa litorânea. A previsão é de muitas nuvens e chuva isolada entre a Bahia e o Rio Grande do Norte. Já no interior do Maranhão e do Piauí, o tempo permanece mais quente, com muitas nuvens e menores chances de chuva. Em Salvador, a temperatura varia entre 21 e 28 graus. Aracaju registra mínima de 22 e máxima de 28 graus. Em Maceió, os termômetros ficam entre 23 e 29 graus. Recife varia de 23 a 29 graus. Fortaleza e Natal registram mínima de 23 e máxima de 29 graus. Fortaleza terá temperaturas entre 24 e 30 graus. Em São Luís, a máxima chega aos 32, enquanto Teresina registra até 33 graus. A umidade relativa do ar varia entre 40% e 100% em toda a região. As informações são do Instituto Nacional de Meteorologia. Sofia Muniz, o tempo e a temperatura.
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0: Horas 10 minutos agora, o Jornal Cenecista está começando agora, recebendo a visita de Buba Germano, ex-deputado, ex-prefeito do município de Picuí. E o Buba tem um tema bem importante a tratar com a gente, porque a água da Transparaíba chegou, né? E aí nós temos aqui várias versões e várias opiniões sobre essa obra, né, que é tão importante aqui para a região do Curi Mataú, do Seridó da Paraíba. Buba, é um prazer recebê-lo aqui no jornal, viu? Você prazer teve participação, meu, né? Eu gostaria que o senhor falasse inicialmente sobre essa sua participação direta na chegada dessa obra aqui para a região.
3: É sempre uma satisfação já estar aqui na rádio, porque nós temos uma responsabilidade. Você com a comunicação, eu com a representação política, né? De que o povo saiba a verdade, né? Porque eu acompanhei todo esse desenrolar aí. Pessoas que, às vezes, até sem conhecimento técnico, né? É blogueiro, é todo mundo dando informação, e onde, na verdade, se esquece um passado que gerou tudo isso aqui que nós estamos. A gente torce, a gente quer que a água chegue em todos os municípios. Então, a gente pode iniciar, Jair, porque eu vi algumas postagens de oportunistas políticos, né? que não tiveram nenhuma participação lá atrás e hoje se intitulam como os autores da Transparaíba, né? E é bom a gente fazer justiça a quem de direito. Vamos começar pela questão da transposição do Rio São Francisco. Você, como jornalista, sabe que as universidades eram contra, que os ambientalistas eram contra, que a Bahia era contra, que o bispo fazia greve de fome, tudo isso. E eu sou dessa época. Nós criamos um movimento na Paraíba, eu como presidente da FAMUP, com Dom Aldo Pagotto, inclusive tivemos em Picuí, fazendo audiências públicas para mostrar a importância da transposição do Rio São Francisco para cá. O que é que a Bahia, Pernambuco, Alagoas e Sergipe alegavam? Ah, porque vão esvaziar o rio, onde, na verdade, tecnicamente, a transposição tira 2% do desperdício da água que vai para o mar. Então, não existia essa perda. Na verdade, existia um movimento que a Bahia e Pernambuco queriam ser compensados, serem compensados em detrimento do sofrimento de um monte de nordestino, né? Principalmente essa parte aqui mais beneficiada, Paraíba, Rio Grande do Norte, Ceará e o próprio Pernambuco. Então, isso foi um fato, nós geramos várias discussões nacionalmente, inclusive percorremos toda a Paraíba com Dom Aldo Pagotto, com o ex-deputado Chico Lopes, fazendo as audiências públicas em Monteiro, Cajazeiras, certo? Aqui em Picuí. Então, nós temos uma história em defesa da transposição. Ao contrário, pessoas que criticavam, o próprio presidente Lula era criticado porque, como nordestino, aí ele tomou a decisão de fazer o projeto. O pessoal esquece quem foram os ministros que participaram do projeto original. Ciro Gomes teve participação importante. O ministro de Desenvolvimento Regional, Cícero Lucena, na época, foi quem deu a ordem de serviço para iniciar o trabalho do Eixo Norte. Então, tudo isso culminou com a chegada das águas. E por que foi feita a inauguração popular? Porque Michel Temer, que tinha dado um golpe na presidente Dilma, né, veio aqui acionar um botão de uma bomba dizendo que era o pai da criança, né? E na época eu era secretário de Ricardo Coutinho. Ricardo Coutinho fez um movimento popular chamando o ex-presidente Lula e Dilma, que não era mais presidente também, tinha sido, sofreu impeachment, né? Um golpe do MDB de Michel Temer. E aí houve aquele movimento de milhares de pessoas em Monteiro recebendo o ex-presidente Lula. Ricardo, com sua comitiva, e eu era secretário, estava presente, e pessoas que postaram aí postagens mentirosas porque não tiveram sequer acesso ao palanque que nós estávamos. Isso foi uma ação do ex-governador Ricardo Coutinho comemorando as águas e a chegada. Enfim, bom, então, nesse mesmo período, o ex-governador Ricardo Coutinho lança a Transparaíba. Essa Transparaíba, Jair, ela foi lançada em agosto de 2018. Começamos em Soledade, percorremos Soledade, São Vicente, Cubatê, Sossego, viemos a Baraúna, Picuí, Frei Martinho. Chegamos em Frei Martinho de 11 horas da noite, percorrendo todo um projeto, mostrando. E para esclarecer, em nenhum momento a Transparaíba tinha previsão de acesso para Cuité. Por quê? Porque Cuité tem um outro projeto que o governo não cumpriu, certo? O ex-governador João não cumpriu, que é exatamente a água do Japi, do Retiro, que foi uma barragem que foi também construída desde o mandato da deputada Gilma Germano e concluída quando eu era deputado. E o povo esquece de tudo isso, Jair. Certo? Eu vejo aí pessoas se intitulando como os homens das águas, né? Onde, na verdade, o que a gente quer é esclarecer à população os problemas que vão acontecer, porque A água chegou na tubulação, na caixa d'água, né? Ótimo, a gente comemora. Mas Picuí tem uma rede de distribuição que foi feita na década de 60 no governo de João Agripino. Tubos de amianto. Então, quando essa tubulação passou esse tempo todo desativada, naturalmente vão surgir os problemas. E na hora que há um rompimento de um tubo desse de amianto, né, Picuí cresceu. Aí eu lhe pergunto, tem água no São José? Está chegando água no Pedro Tomás? No Senecista? O Limeira está chegando parcialmente. Então tem muitos problemas ainda para administrar. E será que durante 8 anos a gente tem que comemorar o sofrimento do povo? 8 anos que o ex-governador deixou 250 milhões em conta. Então isso tem que ser esclarecido para a população, porque nós torcemos, nós queremos o bem-estar da população. Quem é que é contra a vinda da água? Mas será que todo mundo esquece, por exemplo, quem construiu o açude Vaza Grande? O açude Vaza Grande, que alimentou tanto tempo o Picuí, foi construído pelo ex-governador Ronaldo Cunha Lima, concluído por Cícero Lucena. Então, precisa ser esclarecido isso para a população? Ou será que um blogueiro que faz uma entrevista tem a capacidade de dizer que foi ele quem provocou a chegada das águas do Rio São Francisco? Então, assim, isso me incomoda muito, porque as pessoas gostam de se apropriar, eu chamo os engenheiros de obra feita, e quando chega, toma rede social. Quando, na verdade, Jair, o que nós temos que discutir, sabe o que é? É o crime que estão cometendo com o leilão da Cagepa. Por que nós temos muitos agentes políticos que são funcionários da Cagepa? Por que eles não se declaram se são a favor ou contra a privatização? Ou não é uma discussão para se fazer? Então isso é o presente de grego. Eu estou chegando com a água, mas eu privatizo em 10 dias. O governo assumiu, em 10 dias privatizou, leiloou a Cagepa por 3 bilhões para contemplar, sabe quantos municípios na área de saneamento? 81. Nós temos 143 municípios na Paraíba que possuem abaixo de 10 mil habitantes. E como é que esse pessoal vai ficar? Como é que vai ficar a situação do Frei Martinho, Nova Palmeira, dos pequenos municípios? Esse é o debate que tem que ser feito. E sabe por que eu puxo esse debate? Porque eu, como presidente da FAMUP, tinha assento no Conselho Administrativo da Cagepa, e no governo de Maranhão me posicionei contra a privatização. João Pessoa tem assento, Campina Grande tem assento, e a FAMUP representa 121 municípios. E eu tenho registro no Conselho Administrativo contra a privatização. Então, porque beneficiar, inclusive existe o benefício cruzado, que ele chama, que é os grandes bancarem o abastecimento dos pequenos. É assim a função social da Cagepa. Então, uma empresa importantíssima, e de uma hora para outra a gente é surpreendido. Então manda os funcionários, servidores que são agentes políticos, dizer se são a favor ou contra a privatização da Cagepa, porque muitos deles vão perder o emprego. E é muito estranho, uma empresa só com Córrego é vendida por 3 bilhões para uma empresa espanhola.
0: Não houve consulta de nada para.
3: Não, houve um processo de um edital de abertura, e certamente não houve concorrência. É? Mas isso precisa ser esclarecido para a população. Ao invés de a gente estar postando em rede social, eu quero que a água chegue, porque eu sou parte disso também. Não só eu, o governo, o ex-governador Ricardo, pregamos na mão de meu nome é João à época, e rodamos todo esse Curimataú. 8 anos depois, vai se comemorar o quê, Ricardo? O Jair? Não temos o que comemorar, amigo. O que nós queremos é que nesse tempo todo, será que não pensarem em fazer um plano de expansão da nossa rede de distribuição de água? Picuí cresceu. Esse bairro aqui, eu sou um dos responsáveis do crescimento, o Pedro Tomás. Quem fez essa alça foi na minha gestão, no governo de Ricardo Coutinho. Hoje tem mais de 400 residências aí, junto com o Senecista. E ninguém discute isso, amigo? Então, eu me sinto numa obrigação como um agente político, certo? De esclarecer a população. Primeiro, deixar claro que nós somos a favor que chegue a água. Agora, somos contrários à privatização da empresa, somos contrários à falta de zelo em fazer um plano de expansão para se preparar para receber essa água. Imagine aqui, por exemplo, Baraúna, que nós somos responsáveis por toda a rede de distribuição, como o prefeito Manassés, ele sabe disso. Toda a rede de distribuição de água de Baraúna que não tinha, certo? Uma rede nova. E deu problema de água, porque isso é natural, isso é um projeto que você fica usando de forma indevida. Não, vamos fazer uma expansão para Cuité. Cuité não é abastecido por essa ramificação. Como Pedra Lavrada também não é. Então, isso precisa ser esclarecido para a população, porque nós estamos à véspera de um processo eleitoral. E será que nós vamos viver de mentiras de redes sociais? Então, assim, eu fiz questão, Jair, porque sei qual é o papel da rádio, que é de esclarecer, né? A rádio não pode defender mentira. A rádio foi criada desde o tempo de Felipe para esclarecer, dando oportunidade a todas as correntes, né? Então, que questionem, venham dizer que eu estou errado. Eu estou aqui narrando o que eu participei. É, tem pessoas aí que não respeitam, e eu fico à vontade para dizer isso, porque eu não sou candidato a nada, nem Gilma, mas nós temos 3 mandatos que merecem ser respeitados, porque nós temos toda essa construção hídrica da região. As maiores obras foram feitas por nosso intermédio. Eu era vice-prefeito na época da conclusão do Vazegrande, como fui parte importante junto com Gilma, doutor Jaime, no açude do Retiro, que são 42 milhões de metros cúbicos. E uma cidade como Cuité, com quase 25 mil habitantes, sendo abastecida por poços privados, sem nenhum tratamento, entendeu? Chegou uma pessoa, perfura um poço e sai cobrando uma tarifa de 50 famílias. E a água, a rede, existia todo o projeto de Nova Floresta Cuité, inclusive um plano de expansão para a Vila de Santa Luzia, via dessa água do Retiro, que tem 40 milhões e tem água armazenada. Então, é isso que me incomoda, esse tipo de discussão, sabe, Jair? Porque quem paga por isso é a sociedade. Eu gostaria muito que a gente estivesse aqui comemorando água lá no São José, no Sendecista. Aliás, o Sendecista é um bairro que eu tenho um carinho muito especial, que as primeiras 40 casas fui eu e o doutor Felipe que fizemos. Então, Jair, assim, eu fico à disposição aí para... Porque hoje já começa, depois do dia 5 tem as convenções, depois do dia 15 começa a propaganda eleitoral. E nós vamos discutir o quê? O futuro da nossa região, o futuro do nosso país, né? E nós vamos escolher os nossos governantes, companheiro. Então, cada um tem seu critério, né? Eu fico muito à vontade para discutir isso, porque juntando meu mandato de Gilma, 2 meu e 1 de Gilma, nós trouxemos 1 bilhão de obras para essa região, e eu sei todos os acessos de asfalto, as travessias urbanas, e o povo esquece de tudo isso. Chegaram ao ponto, Jair, eu fiz uma homenagem, aliás, duas, uma aqui em Picuí, o asfalto, que todos sabem minha luta, Picuí, Nova Floresta. O nome dessa estrada é Sebastião Ramos Dantas, Baixo Cazuza, por ser de Santa Luzia e por ser um ex-prefeito. Não colocaram sequer a placa, porque é projeto do deputado Buba Germano. Como o projeto do Japi, ou Retiro, como queiram chamar, em Cuité, também foi um proprietário que doou a área lá para fazer o açude. O nome da barragem é no nome dele e não inauguraram, não colocaram o nome. Isso é um absurdo. Então, nós vamos dizer quem são responsáveis por isso. Por que a região passou 20 anos e deu uma oportunidade a gente em 3 mandatos e de uma hora para outra não tem mais candidatura? Tem um culpado. O culpado chama-se João Azevedo. Porque incomodava o ex-governador eu ocupar os espaços que eu ocupei, como 3 vezes relator do orçamento. A coisa mais importante do governo do estado é a peça orçamentária, porque você sabe quais são os eixos e os direcionamentos políticos, e nós cumprimos essa parte, e isso incomodava ele. Eu lhe pergunto, me diga uma obra nova do governo de João, depois que eu saí da Assembleia, de 23 para cá, me diga uma sequer. Então, essa discussão ela vai para a rua, Jair. É uma obrigação nossa, para que a gente não erre nos processos de escolha. Certo? Eu não vou nem falar dos pré-candidatos, porque eu não conheço. Certo? Eu estou falando da realidade, porque você pegar uma região que hoje tem 94 mil eleitores, dava para eleger 3 deputados estaduais se tivesse união, né? Se fosse unida. Aí os caras se intitulam como as maiores lideranças, onde estão loteando, certo? Loteando a força política da nossa região. E aí, meu amigo, essa discussão, em algum momento, ela vai começar na via pública. Eu não tenho nenhuma dificuldade de andar nos bairros de Picuí, de discutir realmente o desastre dessa gestão municipal que aí está, direcionada para contemplar famílias. E esse é o modelo que querem e o povo vai escolher. Vamos continuar nesse modelo? Os serviços do hospital regional também? As 100 famílias que tiraram de Picuí para fazer um loteamento com todos os prefeitos da região, será que é o melhor modelo? Ou o melhor modelo é o que a gente adotava de fazer, de trazer o tomógrafo, de fazer 7 leitos de UTI, que foi uma emenda de minha autoria, e isso incomodava o governo. Então, Jair, eu tô aqui, até agradeço a sua gentileza, porque eu acho que é importante a gente esclarecer para a sociedade.
0: Tá.
3: Você deve ser cobrado por muito ouvinte,
0: né? É verdade, é verdade. Então, você acredita que pode ter, por exemplo, a interrupção no abastecimento por conta dessa tubulação antiga, Buba?
3: Claro que tem, Jair, porque ela não aguenta a pressão, né? É uma tubulação antiga, as bombas são mais potentes, a previsão é um projeto que sai, que o pessoal não sabe. Muitas dessas pessoas que hoje se intitulam os autores da água, né?
0: Uhum.
3: Eles iam na minha comitiva para discutir isso com o governador João, lá onde em Buqueirão, porque como é o projeto? Toda essa água sai tratada já de uma estação de Buqueirão. Ela já vem tratada. E o projeto técnico era chegar nas caixas d'água e já colocar na rede de distribuição existente. Aí eu lhe pergunto, será que ninguém da Cagepa não pensou que Picuí cresceu? Que Picuí tem hoje 8 bairros definidos? Essas 400 casas aí, que, por exemplo, do Pedro Tomás, com a expansão que teve do bairro Senecista, ninguém pensou nisso? Aí a tubulação e a adutora, que aí foram desfiles e mais desfiles, né? Inclusive, essa obra foi interrompida por roubo de cano. E ninguém questiona o que o ex-governador Ricardo diz nas redes dele, que deixou com 250 milhões, e essa obra ela está sendo concluída com dinheiro do governo federal, mas tinha dotação própria do Estado. E ninguém não responde nada? Aí não teve coragem de fez todo o processo de privatização, quando entrega para o sucessor, em 10 dias você faz um leilão de um... o samba de uma nota só, né? O leilão de uma empresa só. 3 bilhões, vou repetir, está dito no edital que é para atender 80 municípios e fica 143 fora, porque tem menos de 10 mil habitantes. E o benefício cruzado social da empresa, como é que vai ficar para os pequenos? Isso precisa ser discutido, Jair. Eu já ouvi todos os 2 pré-candidatos a governador dizendo que anula o processo se forem eleitos. E é correto, não foi discutido isso. Aí inventa, não, mas não é privatização, é uma PPP, parceria público-privada, né? É a mesma coisa, amigo. Foi feito um leilão da empresa. Ninguém não tem nem clareza de qual é o percentual de participação da parceria público-privada. Quem vai, se a Cagepa continua com um percentual maior de acionário, né? Ou se é a parceira que veio. Então, para beneficiar municípios acima de 10 mil habitantes. E os pequenos? São 143 municípios, vou repetir, abaixo de 10 mil. Na região aqui a gente só tem 3 acima de 10 mil habitantes, que é Barra de Santa Rosa, Picuí, Cuité. E, exatamente, Picuí, Cuité e Barra de Santa Rosa. Então ficam 8, 9 municípios fora de um processo que não foi feito às claras.
0: E o que acontece com esses pequenos municípios?
3: Não, nós não sabemos.
4: O que a gente sabe é que se a empresa está dito no edital que ele leiloou por 3 bilhões a participação, ele vai atender os 80 municípios que estão lá no edital. Qual é o compromisso que ele tem? E aí, veja bem, aí... mas que privatizar a Energisa, a Saelpa na época, eu não sou contra a privatização. Quando o serviço é prestado de melhor forma, ótimo. A gente não tem que reclamar da rede de energia, né? Realmente eles prestam um grande serviço. Eu não sou contra a privatização. Eu sou contra a falta de transparência, como eu, quando era presidente da FAMUP, me neguei a assinar uma ata do Conselho Administrativo da CAGEPA. Por que os funcionários não dizem isso? E tem funcionários agentes políticos, que se intitulam aí como os autores das proposituras, né? Então, acho que uma das coisas mais importantes que eu aprendi na minha trajetória política é a verdade, sabe, Jair? Ninguém não questiona, porque, modesta parte, eu posso rodar os 12 municípios do Curimataú mostrando tudo o que eu fiz. Eu fui essa semana a Cubati, começando pelo acesso tanto para São Vicente de Siridó como Cubati, fomos nós que conseguimos. O asfalto de Cubati a Sossego é a mesma coisa, do trevo de Cuité a Sossego. Nós tivemos uma grande contribuição na infraestrutura da nossa região. Tanto eu como Gilma. Gilma principalmente, porque Gilma foi a primeira. Em 2010 ela tinha um livro com todas as obras estruturantes, se você observar isso, quase que todas foram realizadas e eu dei continuidade por mais dois mandatos. E eu não estou cobrando aqui autonomia de nada, sabe por quê? Porque esse era o meu papel, eu fui eleito para isso, para ajudar a região, e ajudei muito em obras de infraestrutura. E o pessoal precisa estar atento a isso, porque se você chegar, por exemplo, na feira em Nova Floresta, eles não sabem muito bem como é um processo, vão dizer que foi Buba que fez o asfalto. Não foi Buba, eu apenas articulei, tirei do papel há mais de 40 anos, amigo. E como deputado, relator de orçamento, sabia que tinha recurso, assim foi feito. Como tem uma responsabilidade já de dar ideias para o plano dos próximos 4 anos, a quem a gente vai acompanhar. E eu quero evitar, inclusive, isso, porque vai ter um momento oportuno da gente fazer o debate político. Depois do dia 16, eu vou estar em Picuí andando em todos os bairros, amigos, cobrando do povo de Picuí qual é o modelo que eles querem para suas vidas próprias, né? Porque eu me orgulho de ter feito o maior plano de habitação do nosso município, acabei com todas as casas de taipa da cidade. E as administrações estão aí sem construir uma casa. E o povo continua achando que está tudo em ordem. Se acha que está tudo bem, continue desse jeito. Eu não acho.

0: Paguei inclusive um preço alto de ingratidão de uma denúncia, 20 anos de um processo por ter ajudado a festa de São Sebastião. Hoje estão aí, gastando 5 milhões no ano em festas aqui em Picuí. Essa festa que passou aí fora de época, tudo trama para superfaturamento de bandas, porque é uma banda que toca, as mesmas bandas que tocaram aqui tocaram em Cubatê. Isso tem que ser tornado público. Está saindo de algum canto. É uma questão de prioridade. Será que a nossa prioridade não é um plano de expansão da nossa rede de abastecimento? Já que a água chegou na caixa, mas não é o suficiente para atender os anseios da população. Você deve receber inúmeras ligações aí de usuários reclamando. Chegou num canto, não chegou no outro. Né? E aí, acho que a gente tem a obrigação de dar satisfação à sociedade. Não quero aqui me intitular, apenas eu tenho minha participação, porque é notório, todo mundo se lembra. A gente começou num dia, rodamos todos esses municípios com o ex-governador Ricardo. Meu nome é João, que ninguém sabia quem era, certo? Terminamos de 11 horas da noite em Frei Martinho. E 8 anos depois essa água chega, vamos dizer assim, por gotejamento, porque não está atendendo o anseio da população total. Então, se não quer fazer esse debate e acha que está tudo bem, as redes sociais estão aí para todo mundo tirar foto, abrindo torneira, tomando banho, certo? Mas eu estou falando de uma coisa que é minha especialidade. Eu sou da área de recursos hídricos e acompanhei todo o projeto técnico de Buqueirão até os tempos agora.
1: Ok. Bom, me dê só um minutinho para um intervalo aqui, porque estamos em nome do gel acabador, gelzão que trata, alivia e previne. 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
1: 11 horas e 38 minutos, hoje no Jornal Cenecista, conversa com o ex-deputado Buba Germano, ex-prefeito também aqui do município, ainda com relação a essa questão da Cagepa, e eu questionava aqui em off, como é que vai ser o tratamento do governo do estado, da Cagepa, para esses municípios que não estão nessa privatização? Eu sei que o senhor já falou aí que é uma questão meio complicada, não ficou muito claro.
0: Quem tem que responder isso é o governo, né, Jair? Sindicato dos funcionários, dos servidores, né? Porque que vão ser penalizados, vão. Né? Então, na hora que tiver isso automatizado, porque é a alegação que precisa modernizar, vai tirando espaço de trabalhadores. Né? Então, não tem clareza e mais estranho ainda, num processo eleitoral, se avizinhando um processo eleitoral. Né? E o ex-governador não teve coragem de privatizar, mas preparou todinho, com 10 dias que assumiram, o leilão foi feito. Então, eu já...
1: É um processo muito rápido, né?
0: Eu já escutei de dois pré-candidatos dizendo que anulam a partir de janeiro, se eleito forem. Certo? Os dois candidatos que fazem oposição ao governo. Já escutei dos dois. Inclusive, estou dizendo isso porque foi em rede. A Raide, aliás, eu dei até essa sugestão a você. A Raide estão fazendo isso, né? Que você estabeleça um horário aí e convide, né, os três pré-candidatos, os mais
1: posicionados, melhores posicionados.
0: Os melhores posicionados, para que eles venham esclarecer a sociedade. Eu estou falando aqui porque a gente não deixa de ser agente político. Eu tenho uma responsabilidade. Eu tenho um legado aqui de mais de 30 anos de dedicação à região e tenho uma responsabilidade. para que eu possa dormir em paz e caminhar pelas ruas de Picuí de cabeça

0: vida sendo respeitado como sou.
1: Uhum. Com essa privatização, você acredita que, em termos de valores, o que, que pode acontecer? O usuário da Cagep, o consumidor, vai pagar mais caro, Buba?
0: Nós não temos a mínima noção. Quando se privatiza, a iniciativa privada ela entra para ter lucro, né, Jair? O poder público, ele tem o que chama contrapartida social, né? Ele tem a Cagep, mesmo sendo uma empresa lucrativa, mas ele sabe que para se manter a estrutura nos pequenos municípios é do benefício cruzado social, certo? Então, a empresa pública, será que a privada vai fazer? É uma incógnita. Essa discussão não foi feita através de audiências públicas. Ela não houve uma discussão com a sociedade. Simplesmente, de uma hora para outra, tomamos o conhecimento do leilão e ocorreu. Então, tem muita coisa estranha por trás de tudo isso.
1: Uhum. O que me... Não, a Palmeira agora está recebendo água que não foi, não foi desse ramal aqui.
0: Não, veja bem, ainda... Vou dizer
1: chegaria pouco Picuí, que eu estou
0: sabendo. Por exemplo, Baraúna também já teve alguns problemas. Frei Martinho não sei se já recebeu. Porque testar na adutora e a água chegar é uma coisa. Distribuir na rede para chegar na torneira é outra, né? Então, se não houve revisão nem plano de expansão, vai ter muito problema, Jair. É uma questão natural e lógica, técnica. Aí não é nem má vontade dos funcionários, pelo contrário, eles estão fazendo um esforço sobre-humano, né, para cumprir o agendamento, que isso foi marcado várias vezes, você sabe disso. Foram marcadas várias inaugurações. É tanto que não deu tempo nem sequer o governador vir, porque agora não pode mais inaugurar, né? Agora é resolver os problemas e chegar na torneira, amigo.
1: Uhum. No caso, se for mexer nessa tubulação aqui, demora tempo, né?
0: É um transtorno, né? Porque quando eu estouro um cano, tem que mexer em tudo, ruas pavimentadas, tem ruas aí pavimentadas em paralelepípedo que vai ter que ser revisada. Então, é um transtorno, não tenho dúvida.
1: Entendi.
0: É lamentável não ter sido feito um planejamento com antecedência, porque eu tô falando de 8 anos. A ordem de serviço foi dada em agosto de 2018.
1: Agora, nesse caso, essa situação não só ocorre em Picuí, né? Temos várias cidades nesse mesmo...
0: Não, veja bem, é o projeto em todo. É em todo o projeto, porque a trajetória dessa, se estourar um cano em Soledade, para tudo. Não é interligada? Então, aonde tem o seu armazenamento, né? Mas existe um eixo principal, que é esse que eu estou dizendo. Sai lá de Buqueirão e vem para... Passa em Boa Vista, chega em Soledade, ok? De Soledade ela bifurca para... Segue, né? Para São Vicente do Siridó, aí pega a direita, já não vai para Pedra Lavrada. Pega a direita para Cubati, e quando chega no Trevo de Cuité, que passa em Sossego, aí já vem para Baraúna e tem outra caixa para distribuir para Baraúna, Picuí e Frei Martinho. Eu não sei nem como é que vai ser a inversão do abastecimento para Nova Palmeira, né? Aí tem problema de gravidade, porque a rede anterior já não atendia o bairro Cenecista. Aí fala-se numa ação emergencial de fazer uma caixa mais elevada para tentar fazer uma ligação direta para o bairro. Mas tudo isso no setor público, amigo, ninguém não vai se iludir que isso vai acontecer no período de eleição. É impossível. Então é administrar problema, certo? E aí o governo é que tem que dar a resposta.
1: A lógica é como você está dizendo, se der um problema em Cubati, por exemplo, que faz parte da rede, para tudo por aqui, né?
0: A rede é a adutora principal, né?
1: Adutora principal, isso.
0: Porque se a adução é toda feita numa rede só, então qualquer problema que der em uma interligação dessa pode paralisar o sistema, né? Eu não estou aqui fazendo previsão, muito pelo contrário, eu torço que tudo ocorra da melhor normalidade. Agora, plano de expansão é uma nova licitação. Porque não. Imagino eu que com a conclusão da entrega da empresa que tinha, que era a parte de adução, né, de distribuição, agora é uma outra história.
1: E plano de expansão demanda tempo, né?
0: Demanda tempo.
1: Demanda tempo. Não é coisa de fazer de um dia para outro.
0: Não, não faz e nem ninguém espere nesse período eleitoral, que é praticamente impossível. Aliás. a proibição até de listar obras, a não ser que seja em caráter emergencial, né? Então, Jair, lamentavelmente não houve uma preparação e agora vão pagar o preço. Porque quem está lá na ponta não quer saber, quer saber se tem água, né?
1: A interrupção vai sempre acontecer, né?
0: Vai sempre.
1: Vamos ter sempre problema na distribuição dessa água.
0: Exatamente. Então, lamentavelmente, para o governo não é uma situação confortável, porque quem tem que dar satisfação são eles, porque imagine 8 anos para se passar para chegar, e na hora que chega não tem a entrega como a sociedade espera, isso é problema, né?
1: Uhum. Ok. Boba, queremos agradecer a sua presença aqui no jornal, viu? Muito obrigado, foi bom tê-lo aqui.
0: Eu que agradeço, Jair, o espaço generoso, e amanhã eu estarei lá na Boa Política, que é um blog, é um jornalista espetacular, Anderson, lá de Pedra Lavrada.
1: Conheço, nosso amigo.
0: Eu gosto muito quando a imprensa cumpre o seu papel, porque o papel da imprensa é dar oportunidade a ouvir todas as correntes, né? E não só, como eu vejo aí, hoje tem lideranças políticas, eu estou andando por aí, que sequer um blog entrevista, porque o poder público municipal banca, né? Para falar mal de quem presta, né? A verdade é essa. Infelizmente, tem gente que se passa para isso. Parabéns à Rádio Sendecista, que mantém o princípio de Felipe. Felipe, abrir espaço aqui para todas as correntes, né? Eu fico feliz, por isso que eu tenho a liberdade de, quando tem um assunto importante, e você, com sua sensibilidade jornalística, né? Sempre muito generoso, abre o espaço. Então, eu quero agradecer a todos que nos ouviram e dizer que estarei sim presente em Picuí, dizendo à sociedade o porquê não fomos candidato e quem são os nossos candidatos.
1: Ok. Muito obrigado, Buba Germano, aqui no Jornal Senecista, 11 horas e 47 minutos. Repórter chamando.
2: Você já ouviu falar na Lei Brasileira de Inclusão da Pessoa com Deficiência, a LBI? Sancionada em 2015, a legislação completou 11 anos, no último dia 6 de julho, e é considerada um dos principais marcos na garantia dos direitos das pessoas com deficiência no Brasil. A lei reúne regras que asseguram mais inclusão, acessibilidade e igualdade de oportunidades. Apesar das garantias legais, no entanto, o presidente da OAB São Paulo, Leonardo Sica, diz que barreiras físicas, falta de acessibilidade e preconceito continuam limitando a participação plena de milhões de brasileiros na sociedade.
3: A LBI é um marco civilizatório no nosso país e trouxe muitos avanços sociais e jurídicos. De qualquer jeito, o direito das pessoas com deficiência ainda é um campo em construção, cujo reconhecimento formal, que já existe, não tem sido acompanhado na prática de devida efetividade. Milhões de pessoas com deficiência continuam apartadas do acesso pleno à educação, educação inclusiva, trabalho digno, proteção previdenciária e acessibilidade universal em especial.
2: Para Leonardo Sica, a atuação da advocacia é fundamental para garantir que os direitos das pessoas com deficiência sejam respeitados.
3: A LBI é considerada por especialistas uma das legislações mais completas do mundo. O texto, inclusive, se tornou referência para vários outros países. Mas nós temos um problema de falta de informação para as pessoas saberem seu direito. No mundo do trabalho, por exemplo, capacitismo continua sendo uma barreira. E nesses casos, são os advogados que vão garantir a informação das pessoas e que os ambientes estejam preparados para acolher as pessoas com deficiência. E aqui em São Paulo, né, a nossa Comissão de Direitos da Pessoa com Deficiência tem atuado muito nessa conscientização, que também é trabalho da advocacia.
2: De acordo com dados do IBGE, o Brasil possui cerca de 14 milhões e 400 mil pessoas com deficiência com 2 anos ou mais de idade. A deficiência visual é a mais frequente. Da Rádio 2, Milena Abreu.
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1: 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As notícias do dia você confere com a gente aqui nesta manhã, manhã de quinta-feira. Uma notícia que é comentada hoje é o jogo, né, de ontem, Argentina contra a Inglaterra. A Argentina venceu pelo placar de 2-1, venceu de virada no jogo que aconteceu ontem e vai para a final contra a Espanha. O jogo acontece domingo nos Estados Unidos. A Copa do Mundo está encerrando aí a edição 2026 e é a primeira da história disputada em três países: Estados Unidos, México, Canadá. Ao todo foram 16 cidades recebendo partidas do torneio, a grande maioria nos Estados Unidos. Estados Unidos recebeu 78 jogos, incluindo todas as fases eliminatórias a partir das quartas de final e a grande final. México recebendo 13 jogos, incluindo o jogo de abertura que foi lá no estádio Azteca, e o Canadá que recebeu 13 jogos. E domingo a Copa tem o seu jogo final. A Argentina pega a Espanha, né, e vão decidir esta Copa de 2026. E divide opiniões, né? Uns defendem a Argentina, votam na Argentina, apostam na Argentina, e outros apostam na Espanha. Então vai ser um jogo bem atrativo, né, como foi esses jogos das semifinais, né? Então vamos acompanhar Argentina e Espanha neste domingo. O mundo volta as atenções para esse embate, né? A grande final da Copa do Mundo vai ser lá no estádio Nova York, lá em Nova Jersey. Essa decisão reúne as duas seleções mais bem colocadas no ranking da FIFA. A Argentina, que é atual campeã mundial, busca o seu quarto título, tenta conquistar o bicampeonato consecutivo. Já a Espanha tenta levantar a taça pela primeira vez após o título de 2010. 11h52 aqui, Júlio Neon. Prevenção é essencial no cuidado com a saúde bucal, repórter chamando.
5: O movimento Júlio Neon Salve o Sorriso Brasileiro é uma iniciativa nacional que busca conscientizar a população sobre a importância da saúde bucal. Neste ano, a campanha foi oficializada por lei, que definiu o sétimo mês do calendário como um momento nacional voltado à conscientização sobre saúde bucal. O Júlio Neon é um movimento liderado pela Sinog, Associação Brasileira de Planos Odontológicos, e une operadoras, empresas, dentistas, instituições e população. O presidente da Sinog, Dr. Roberto Cury, aponta os próximos passos desta ação.
6: Agora nós queremos transformar toda essa visibilidade em mobilização social, em mudança de comportamento. A saúde bucal do brasileiro, que ainda é muito precária, embora o Brasil seja um país com um número bastante expressivo de dentistas, né? Então a gente quer transformar, através dessa ação do Júlio Neon aí, o pensamento das pessoas que, na verdade, saúde bucal é para toda a vida, né? Então a pessoa tem que se conscientizar que a saúde bucal não se restringe a um tratamento odontológico, mas, na verdade, de cuidar da saúde ao longo do tempo, né?
5: O doutor Roberto Cury também destaca a necessidade de outros cuidados com a saúde bucal.
6: A prevenção continua sendo o melhor tratamento, sempre, né? Quer dizer, prevenir é muito melhor do que ter um tratamento, né? Pelo menos uma vez a cada 6 meses ir nos seus dentistas, né? Quando a pessoa já está com os dentes comprometidos, né, já fica mais difícil, mais custoso você fazer esse tratamento. E se ela previne, né, tem um alto índice de prevenção, aí o tratamento fica mais simples, né? Quer dizer, não fica um tratamento muito oneroso. Então, a prevenção ainda continua a ser o melhor tratamento. Então, escovar o dente após as refeições, passar o fio dental, né? Eu acho que é fundamental que a população tenha isso como um hábito, né? Então, o verdadeiro sucesso do Júlio Neon será transformar prevenção em hábito.
5: Ainda de acordo com o que informa a Sinog, uma das principais iniciativas do Júlio Neon é a Galeria do Sorriso. Esta ação convida as pessoas a participarem da campanha, compartilhando seus sorrisos em apoio à causa da saúde bucal. A meta é reunir 6 mil sorrisos em fotos cadastradas no site da iniciativa. Quando este objetivo for alcançado, as operadoras parceiras realizarão a doação de planos odontológicos para instituições sociais. É possível participar e obter mais informações no site julioneon.com.br. Agência Rádio Web. Produção e reportagem, Diego Abrião.

0: volta aqui, 11h55. Nas últimas notícias, o jornalista Renato Machado, ex-apresentador do Bom Dia Brasil, morreu na manhã desta quinta aos 83 anos na clínica São Vicente, na Gávea, zona sul do Rio de Janeiro. A causa da morte não foi divulgada. Um dos grandes nomes do telejornalismo brasileiro, Renato Machado, teve uma carreira de mais de 40 anos na TV Globo, onde marcou gerações de telespectadores, foi apresentador do Bom Dia Brasil, do jornal da Globo e do RJTV, integrou a bancada do Jornal Nacional, trabalhou como correspondente internacional e repórter especial e recebeu indicação ao Emmy Internacional. Entre 96 e 2010, ele foi apresentador, foi editor-chefe do Bom Dia Brasil, período em que ajudou a reformular o telejornal. Ao lado de Leilane Neubart, posteriormente de Renata Vasconcelos, adotou um formato mais dinâmico, com maior interação entre os apresentadores, entradas ao vivo de repórteres e de comentaristas e um uso mais amplo do estúdio. Em nota, a Clínica São Vicente lamentou o falecimento do jornalista Renato Machado e expressou suas condolências à família. Uma outra notícia aqui no finalzinho do jornal Cenecista, dizer que Irã ordena que Houthis fechem estreito caso os Estados Unidos ataquem a rede elétrica. O Irã pediu aos Houthis, grupo extremista do Iêmen, que se preparem para fechar o estreito de Bab el-Mandeb, rota petrolífera do Mar Vermelho, caso os Estados Unidos ataquem a infraestrutura de energia iraniana, disseram três fontes a Reuters nesta quinta-feira. Segundo duas fontes iranianas de alto escalão e uma fonte próxima ao movimento iemenita, que falaram sobre condição de anonimato, a ideia foi discutida entre a liderança da República Islâmica e a mensagem foi transmitida aos aliados Houthis do Irã. Estamos fechando o jornal. Muito obrigado a você pela atenção. Fique agora com as notícias do esporte.
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1: Muito bem, o bate-bola está começando. Falamos do Campeonato Brasileiro. O Vasco está voltando aí com técnico novo.
2: O Campeonato Brasileiro está de volta, mesmo com a bola rolando ainda para a Copa do Mundo. Alguns jogos serão realizados na quinta-feira e na sexta. Por exemplo, Botafogo e Santos no estádio Nilton Santos, jogo que abre a 19ª rodada às 19h30 da noite. O Alvinegro vai jogar em casa com o apoio do torcedor e o lateral esquerdo, Marçal, já demonstrou que estava com saudades e louco para voltar a atuar com a torcida.
3: A gente está ansioso por esse momento. O Mister Menos fala, cara, já não aguento mais também, já está na hora da gente ver esse estádio cheio. E também já faço aqui, aproveito para fazer o apelo aqui para o nosso torcedor vir nos acompanhar. Sei que vocês sempre fizeram isso, mas tem dias que é mais difícil. Quarta-feira o pessoal saindo de trabalho, mas faz esse esforço aí, a gente precisa de vocês. Vocês são e sempre foram aí nosso 12º jogador.
2: O Santos tem a missão nesta partida de tentar fugir ali da zona próxima do rebaixamento. Atualmente, a equipe do Peixe tem 21 pontos e está na 15ª colocação e não terá Neymar em campo. Outra partida que vai ser realizada nesta quinta-feira é Vitória e Vasco no Barradão, no mesmo horário, às 19h30 da noite. O detalhe deste confronto é que o time cruzmaltino está de técnico novo. O treinador português Pedro Emanuel já está registrado no boletim informativo da CBF e vai poder comandar o time. O Vasco, que é o quarto pior visitante do Campeonato Brasileiro, vai encarar o Vitória, que mesmo não estando bem na tabela, é o quarto melhor mandante do Campeonato Brasileiro. Um confronto onde o Vasco está na zona do rebaixamento, precisando sair dessa zona incômoda, e o Vitória tentando se afastar da segunda parte da tabela do campeonato. Agência Rádio Web, com informações do Brasileirão, Daniel Esperon.
1: Muito bem, vamos falar agora do futebol da Paraíba. Vamos falar aqui do Dourado, que vive jejum de gols no Botafogo da Paraíba, na Série C. Técnico defende função tática do jogador. Mais detalhes com o repórter Francisco Souza.
4: O atacante Henrique Dourado, que foi artilheiro da Série A pelo Fluminense na temporada 2017, enfrenta um longo jejum de gols pelo Botafogo da Paraíba, clube que disputa a Série C do Campeonato Brasileiro. O jogador, que é conhecido como Ceifador, não balança as redes adversárias há 10 partidas. O último gol do camisa 9 do Alvinegro, da Estrela Vermelha, foi no dia 29 de abril, no empate em 1-1 do Botafogo da Paraíba contra o Fluminense do Piauí pela Copa do Nordeste. Nos 10 jogos seguintes, todos pela Série C, ele foi titular em 9 e iniciou no banco de reservas em uma partida. Na atual temporada, Henrique Dourado entrou em campo 29 vezes e marcou em apenas 4 oportunidades, o que representa uma baixíssima média de 0,13 gols por partida. Aos 36 anos, o ceifador tem no currículo passagens por gigantes do futebol brasileiro. Além do Fluminense, o jogador atuou por Flamengo, Palmeiras, Cruzeiro e Santos. Em sua terceira temporada no Botafogo da Paraíba, o atacante tem um título paraibano no currículo, vencido nesta temporada, mas não vem tendo uma fase artilheira. Em 60 jogos com o Belo, ele anotou apenas 14 gols. Apesar da seca de seu centroavante titular, o Botafogo vem em grande momento na temporada. Com 4 vitórias seguidas, o time é o 6º colocado na terceirona, com 22 pontos. Na próxima rodada, o Belo vai encarar o Caxias, domingo, dia 26, às 18h30, no Estádio Centenário, em Caxias do Sul. Depois da vitória contra o Confiança, jogo em que Dourado completou 10 partidas sem marcar, o técnico Marcelo Fernandes elogiou a entrega defensiva do jogador, que, segundo ele, tem papel importante para o bom momento defensivo do time, que não é vazado há 4 rodadas. Com informações do Botafogo da Paraíba na Série C, para o programa Bate Bola, falou Francisco Souza.
1: Valeu, Francisco Souza, e agora vamos falar sobre a CONMEBOL, que descarta a lei Vini Júnior após estreia no Mundial.
2: A CONMEBOL anunciou que não vai adotar a chamada Lei Vinícius Júnior em suas competições, apesar de implementar as demais mudanças das regras aprovadas pela IFAB. As alterações passam a valer a partir da retomada dos torneios oficiais da entidade neste mês de julho. A norma de adoção facultativa pelas confederações prevê a expulsão de jogadores que cubram a boca ao se comunicar com o adversário durante a partida. Esta medida teve estreia na Copa do Mundo deste ano e ficou conhecida como a Lei Vini Júnior, por ter sido criada para coibir provocações, insultos e ofensas sem possibilidade de leitura labial. O primeiro caso da aplicação da regra aconteceu justamente neste Mundial, no jogo do Paraguai, onde Miguel Almirón foi expulso por tampar a boca durante uma discussão em campo. Então, recebeu a punição mínima prevista de um jogo de suspensão. Mesmo com um jogador a menos, os paraguaios venceram na ocasião a Turquia pelo placar de 1 a 0. Através de um comunicado, a Comissão de Árbitros da Conmebol informou que vai aplicar todas as demais alterações. Segundo a entidade, as mudanças têm como objetivo dar mais fluidez às partidas e reduzir as perdas de tempo. Dessa forma, Libertadores e Copa Sul-Americana não terão a Lei Vini Júnior em campo. Agência Rádio Web com informações do futebol internacional, Daniela Esperon.
1: É isso, vamos ficando por aqui com o Bate-Bola. Obrigado a todos pela audiência, permaneça aqui na tarde Cenecista FM, porque agora é hora de muita música boa, hora de almoço. Nós nos encontramos logo mais, 16h no Brega Chique, 17h no Nordeste Valente. Francisco Souza comigo na mesa de som, Jair Gomes aqui na apresentação. Um grande abraço, boa tarde para todo mundo e até daqui a pouco. Tchau, tchau.
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0: 13:10.
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0: 1:32.
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3: 13:47. 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
3: Oi, eu sou Fabíola Altran e estes são os destaques de hoje. Setor de serviços apresenta queda de 0,4% em maio. A redução ocorreu principalmente pelo desempenho negativo dos transportes. Pesquisa Quest mostra que o presidente Lula está 8 pontos à frente. Do senador Flávio Bolsonaro, com 45% das intenções de voto contra 37% do parlamentar. Ministro Flávio Dino, do Supremo Tribunal Federal, determina que presidentes de todos os partidos com representação no Congresso expliquem sobre o direcionamento de emendas parlamentares para os municípios. Os dirigentes de 21 legendas têm 10 dias para enviar as informações. Mega Sena acumulada pode pagar hoje 30 milhões de reais a quem acertar as 6 dezenas. As apostas podem ser feitas até 8 da noite. Pela rodada 19 do Campeonato Brasileiro, 7:30 da noite, o Botafogo enfrenta o Santos e o Vitória pega o Vasco. Da Rádio 2, Fabíola Altran.
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1: 2 e 2.

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0: 2:17.

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0: Que coisa linda, galera!

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1: Mais da metade dos alunos de graduação já precisou abandonar o curso para cuidar dos filhos. É o que mostra um levantamento conduzido por um grupo de trabalho do Ministério da Educação. De acordo com a pesquisa, 54,4% dos estudantes de graduação, tanto homens quanto mulheres, já precisaram trancar a matrícula ou até desistir dos estudos para poder cuidar dos filhos. Na pós-graduação, essa porcentagem é de 36,4%. A maioria das pessoas que participaram do estudo é mãe, um total de 86,5%, e está em busca do diploma universitário. A média de idade nesse grupo é de 33 anos. A maior parte dessas estudantes participa presencialmente das aulas, 92,8%, e no período da noite. O estudo ainda constatou que 46% dos alunos são solteiros e 60,2% são pretos e pardos. E mais, 79,5% estudam em instituições públicas federais e perto de 60% têm só um filho. Além disso, mais da metade dos estudantes de graduação e de pós-graduação com filhos diz que as crianças não têm direito à alimentação nos restaurantes universitários. Da Rádio 2, Fabíola Altran.
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6: 2:51.

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4: Quinta-feira, 16 de julho de 2026. Este é o Giro de Notícias. Eu sou Breno Zonta e você acompanha os destaques do momento. Máquinas industriais, pneus, açúcar, etanol, tabaco, madeira e calçados. Estes são alguns dos produtos que pagarão taxa adicional de 25% a partir de 22 de julho, após a decisão de Donald Trump. Petróleo bruto, café em grão, aeronaves, carne bovina, celulose, suco de laranja e ferro guza ou ferro nióbio estão entre os produtos mais exportados pelo Brasil aos Estados Unidos, mas ficaram de fora da nova cobrança. Um casal de pastores em Roraima está sendo investigado por suspeita de ter estuprado ao menos 6 meninas de 12 a 17 anos na capital Boa Vista. De acordo com a Polícia Civil, Venderson de Souza e Arielle de Souza, ambos de 24 anos, usavam a fé e a posição de liderança religiosa para convencer as meninas de que os atos sexuais faziam parte de um propósito espiritual e ofereciam a elas dinheiro e outras vantagens para manter o silêncio. Um incêndio em um orfanato na periferia da cidade de Argel, a capital da Argélia, deixou ao menos 11 mortos e 19 feridos na madrugada desta quinta. Entre as vítimas estão várias crianças, de acordo com as informações oficiais do país. A causa do fogo ainda é desconhecida. Morreu nesta quinta, aos 83 anos, no Rio de Janeiro, o jornalista Renato Machado, que apresentou por décadas programas da TV Globo como Bom Dia Brasil, Jornal da Globo e RJTV. A causa da morte não foi divulgada. Enquanto os fãs de futebol esperam pela final da Copa do Mundo no próximo domingo entre Espanha e Argentina, podem matar a saudade do Brasileirão, que volta nesta quinta, com dois jogos pela 19ª rodada, ambos às 7h30 da noite pelo horário de Brasília. O Vasco estreia seu novo técnico, o português Pedro Emanuel, em Salvador contra o Vitória, enquanto o Santos visita o Botafogo no Rio de Janeiro, sem Neymar, que ganhou um período de descanso depois do Mundial com a seleção brasileira. O Giro de Notícias é uma produção da Agência Rádio Web. Texto e apresentação, Breno Zonta. Edição, Mário Melo.
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5: 3:19.

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1: O movimento Júlio Neon Salve o Sorriso Brasileiro é uma iniciativa nacional que busca conscientizar a população sobre a importância da saúde bucal. Neste ano, a campanha foi oficializada por lei, que definiu o sétimo mês do calendário como um momento nacional voltado à conscientização sobre saúde bucal. O Júlio Neon é um movimento liderado pela Sinog, Associação Brasileira de Planos Odontológicos, e une operadoras, empresas, dentistas, instituições e população. O presidente da Sinog, Dr. Roberto Cury, aponta os próximos passos desta ação.
2: Agora nós queremos transformar toda essa visibilidade em mobilização social, em mudança de comportamento. A saúde bucal do brasileiro, que ainda é muito precária, embora o Brasil seja um país com um número bastante expressivo de dentistas, né? Então a gente quer transformar, através dessa ação do Júlio Neon aí, o pensamento das pessoas que, na verdade, saúde bucal é para toda a vida, né? Então a pessoa tem que se conscientizar que a saúde bucal não se restringe a um tratamento odontológico, mas, na verdade, de cuidar da saúde ao longo do tempo, né?
1: O doutor Roberto Cury também destaca a necessidade de outros cuidados com a saúde bucal.
2: A prevenção continua sendo o melhor tratamento, sempre, né? Quer dizer, prevenir é muito melhor do que ter um tratamento, né? Pelo menos uma vez a cada 6 meses ir nos seus dentistas, né? Quando a pessoa já está com os dentes comprometidos, né, já fica mais difícil, mais custoso você fazer esse tratamento. E se ela previne, né, tem um alto índice de prevenção, aí o tratamento fica mais simples, né? Quer dizer, não fica um tratamento muito oneroso. Então, a prevenção ainda continua a ser o melhor tratamento. Então, escovar o dente após as refeições, passar o fio dental, né? Eu acho que é fundamental que a população tenha isso como um hábito, né? Então, o verdadeiro sucesso do Júlio Neon será transformar prevenção em hábito.
1: Ainda de acordo com o que informa a Sinog, uma das principais iniciativas do Júlio Neon é a Galeria do Sorriso. Esta ação convida as pessoas a participarem da campanha, compartilhando seus sorrisos em apoio à causa da saúde bucal. A meta é reunir 6 mil sorrisos em fotos cadastradas no site da iniciativa. Quando este objetivo for alcançado, as operadoras parceiras realizarão a doação de planos odontológicos para instituições sociais. É possível participar e obter mais informações no site julioneon.com.br. Agência Rádio Web, produção e reportagem, Diego Brião.
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5: 3:36.
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3: Paris, 16 de julho de 2026. Essas são as principais notícias desta quinta-feira. Novos ataques são registrados entre Estados Unidos e Irã pelo 8º dia consecutivo. O exército americano indicou ter realizado uma série de bombardeios noturnos contra alvos militares iranianos. Um deles visou a cidade portuária de Bandar Abbas e outro Avaz, no sul do Irã. O sistema de defesa antiaérea também foi ativado na capital Teherã e explosões foram ouvidas no norte e oeste do país. O Irã indicou ter atacado bases americanas na Jordânia, no Kuwait e no Bahrein. O exército do país também ameaçou reduzir as cinzas e infraestruturas de todo o Oriente Médio caso os Estados Unidos ataquem usinas elétricas e pontes no Irã, como prometeu o presidente americano Donald Trump na terça. O Paquistão, um dos países mediadores nas negociações entre Washington e Teherã, fez um apelo para que os dois países coloquem um fim aos confrontos. Milhares de ucranianos protestam hoje em Kiev e em outras grandes cidades do país contra a demissão do popular ministro da Defesa, Mikhailo Fedorov, no contexto de uma reforma ministerial liderada pelo presidente Volodymyr Zelensky. Nomeado ao cargo em janeiro passado, Fedorov anunciou ontem à noite que estava deixando suas funções, suscitando indignação e preocupação também entre a população ucraniana quanto ao futuro das tropas do país, que conseguiram nos últimos meses frear o avanço da Rússia. Durante a noite, bombardeios russos mataram 2 pessoas e feriram 6 em Kiev. Na Rússia, 3 pessoas foram mortas em ataques ucranianos, um na região de Bryansk, na fronteira com a Ucrânia, e outro na região de Yaroslavl, ao nordeste de Moscou. O Brasil rejeitou ontem à noite a decisão dos Estados Unidos de impor uma sobretaxa de 25% sobre produtos brasileiros. Em comunicado, o governo Lula afirmou que pretende adotar medidas de reciprocidade. O governo Trump anunciou a sobretaxa após uma investigação com base em uma lei de 1974 sobre diversas práticas comerciais atribuídas ao Brasil. Entre os principais pontos da investigação estão o PIX e o mercado do etanol. As medidas vão entrar em vigor em 22 de julho, prazo necessário para a implementação das tarifas nos sistemas aduaneiros. Na floresta de Fontainebleau, ao sul de Paris, centenas de bombeiros continuam o combate contra um imenso incêndio que destruiu cerca de 2 mil hectares de vegetação desde domingo. Um bombeiro voluntário de 18 anos e um outro jovem da mesma idade foram colocados em prisão preventiva ontem por envolvimento no incêndio. O presidente francês, Emmanuel Macron, é esperado no local hoje para agradecer a todos os profissionais mobilizados na luta contra as chamas. Rádio França Internacional, em parceria com a agência Rádio Web, de Paris, Daniela Franco.
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6: E o Brega tá começando aqui na tarde da Cinecista FM, às 4 horas e 6 minutos. A partir de agora, o melhor Brega você tem na programação Rádio Cinecista FM. Como é bom ouvir Brega, né, véio? É uma maravilha. E a Cinecista FM entrega para você o melhor Brega. A você que está na nossa audiência, muito boa tarde, muito obrigado. Estamos começando mais um programa, liberando já o nosso espaço aqui, o nosso zap zap 99127181, 99127181. Esse é o nosso zap zap. Mande pra gente aqui o seu recado, participe aqui do Brega da Cinecista FM. Até as 5 horas da tarde, vamos estar juntinhos aqui, eu, Marinaldo Santos e você aí, que está com a gente. Está na nossa audiência, Ronaldo Adriano é quem abre o Brega e Chique de hoje. Boa tarde para você.

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0: Cléber Chique, na tarde da Cenecista, 4:17. Tá na hora de a gente ouvir você aqui no Brega da Cenecista. Você que tá com a gente aqui, você do Zap Zap, boa tarde.
1: Boa tarde, Jair Gomes, aqui é o Dantas. Agora eu tô em Frei Martinho, por enquanto.
0: Tá passeando em Frei
1: Martinho. Boa tarde, meu amigo.
0: Boa tarde.
1: Um abraço aí pra você, primeiramente. Pra meus pais, Valdemar e Bastinha, em Frei Martinho.
2: Caridoso.
1: Meu irmão Teira, meu primo João Pinto, deve estar ligado.
2: Caridoso.
1: Pra toda a galera aí que tá ligada aí no Bregão.
2: Caridoso.
1: E aí, depois toca aí o Daí José, cadê você?
3: Nunca nem vi.
0: Tchau. Tá tudo certo, um abraço, Dantas, que está agora em Frei Martinho, tá visitando Frei Martinho. Ela mora em Santos, não é? E agora veio visitar aqui a família em Frei Martinho. Um abraço, Dantas, muito obrigado por acompanhar aqui o Brega da Cenecista FM. Seja bem-vindo aqui à região do Seridó, Curimataú, da Paraíba. 4:18, você do Zap, boa tarde.
4: Boa tarde aí, tá Luciano, quero um Brega.
0: Tchau. Tudo certo, Luciano, muito obrigado. A Beleza da Rosa com o Zé Ribeiro, meu abraço, muito obrigado. 4:19, quem está com a gente, boa tarde.
5: Boa tarde, Jair Gomes. Boa tarde, boa tarde a todos os ouvintes da Rádio Cenecista de Picuí. É a Adriana Galdino de Sérgio Brandões. Quero ouvir todos os bregas do seu programa. Quero oferecer a Jaine, Maria Isabel, minhas duas filhas, comadre Irene, o padre Antônio, minha mãe Maria, meu pai Zusa. Ao Chico Guedes, aqui em Sérgio Brandões, na oficina do Guedes. E a todos que estão por lá na escuta do seu programa. A minha tia Nega, tia Nina, seu Chico Marques, minha avó Raimunda. A dona Maria Vicenta, aqui em Sérgio Brandões. A dona Maria de Severino Estrela, no sítio Malhada de Dentro. E a todos, faz parte da nossa amizade. E a todos vocês da rádio. E fiquem com Deus. Uma boa tarde.
0: Obrigado, Adriana. Muito boa tarde para você, para todos aí na Serra dos Brandões. 4:20, quem está no Zap com a gente, boa tarde.
6: Olá, meu amigo Jair, como aqui é enxerga aqui, eu tô no sítio, Chico, tô no brega, quero pedir uma música aí, brega com o Léo Santos, para oferecer a Capitão do Mato, o Assis Boiador, a meu pai Leone Major, a dona Quinha, a Luzinaldo, a linda Cia Lenilda, esse é o meu sogro e minha sogra.
2: Tchau.
0: Tudo certo. Ok, tudo certo, Nenê? Um abraço pra você, muito obrigado. Marinaldo Santos, quem vem chegando aqui no Brega da Cenecista FM. Ó, Daí José quem canta agora, 4:21, aqui na tarde Cenecista FM.

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0: às 4 horas e 32 minutos, aqui 4h32, você no Zap Zap. Deixa eu abraçar aqui a dona Maria Eunice, que nos visitou agora à tarde, está na nossa audiência agora. A Eunice também está com a gente, o Tota Pintor também está na nossa audiência. Muito obrigado, estão aqui na rua Amauri Salles. Um abraço, viu, dona Maria Eunice, que gosta muito de ouvir o Brega em Manaus. Ela gosta da risada aqui do Brega Chique. É isso, dona Maria Eunice, muito obrigado, viu? Obrigado por estar acompanhando aqui sempre a tarde da Celecista FM.
1: Um abraço.
0: Vamos ao Zap Zap, vamos voltar ao Zap Zap aqui às 4h33, você do Zap, boa tarde.
2: Boa tarde, Thiago, aqui é Dede do Limeira, eu quero ouvir todos os bregas da Celecista de Pico e quero oferecer a vitória. Minha mãe Patrícia, meu pai Chiquinha, João.
0: Tudo certo, tudo bem, obrigado pela participação. 4h33, você do Zap, boa tarde.
3: Boa tarde, Jai, bota aí um índio apaixonado pra mim, aqui é Avenida, bota pra mocinha, pra maricota, pra amor, os povos da Égia, Lurinha, minha prima, viu, bota aí o brega, um índio apaixonado.
0: Tá tudo certo, obrigado pela participação. Quem está no Zap da Celecista FM, boa tarde.
4: Boa tarde, meu grande amigo Jair Gomes.
0: Boa tarde, neném.
4: O controlista, eu não vou citar o nome dele não, que eu não aguento só ouvir ele. Diga a ele que neném da Anunciada, coroa tá curtindo aqui na chácara, tá fazendo um frio, friozinho um pouquinho, e eu tô com um pouquinho de gripe. Eu quero pedir o Nonô, meu vizinho, Garganta de Ouro, Boate Azul. Um abraço, irmão. Tô com gripe.
0: Um abraço, neném. Tá com a gente aqui. Tá com o gripe, Marinaldo. Tá com gripe.
5: Tô melhor.
0: Qual é o remédio pra gripe, hein, Marinaldo? Diga um remédio bom aí. Qual é o remédio? O remédio pra gripe?
6: Bom pra gripe, bom pra tosse. Alcerola.
0: Pronto. Aí está, Alcerola.
5: Tô melhor.
0: Mais um ouvinte com a gente aqui. Alô, boa tarde. Oi.
7: Nós chegamos. Boa tarde, Alexandre. Deixa eu passar nessa tarde. Gostaria de ouvir a música com o Cristiano Neves. Pra dividir com familiares e amigos. Seria assim nesse jeito. Já é boa tarde.
0: Obrigado, Alexandra, na nossa audiência. Quem vem chegando agora no Brega da Celecista FM? Franquito Lopes é quem dá o recado na tarde da Celecista. Boa tarde.

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0: 4:45 aqui na tarde Cenecista FM. Deixa eu abraçar um ouvinte aqui que está com a gente todas as tardes. Ediane está com a gente aqui, está dizendo, ouvindo Brega e Chique, me divertindo também, né? Lembrando minha infância com a música do Franquito Lopes. Tá tudo certo, Ediane, muito obrigado, viu? Obrigado por estar aqui na nossa audiência. Quem está com a gente aqui no Brega, quem está no Zap 4:45, boa tarde.
1: Boa tarde, Jair, boa tarde. Boa tarde. Como é que estão aí? Tá chovendo aí, Picuí, meu amigo. Já estou passando para pedir uma música com Zezo. Para oferecer ao esposo Gilmar. Para oferecer a vocês todos da rádio. Ao Austin Flow. Meu sobrinho aí, Picuí, Fernando e família. Tome Brega, Jair e Marinaldo.
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3: Boa tarde, Jair. Eita,
4: boa
3: é
4: hora
3: do Brega. Quem é Brega?
5: Faz
3: chique,
5: tempo.
3: Que é chique é Brega. Eu gostaria de um Brega com o cantor Silvio Braz.
5: Com Nuno.
3: O rei do Brega. Para oferecer a todos vocês aí desta raida, a todos os ouvintes. E a você, Amanda Júnior. Amanda é fã de Silvio Braz e Júnior também. Tchau, um abraço, fica com Deus.
0: Obrigado, Ângela. Obrigado ao pessoal de Nova Floresta, da nossa audiência. E a Lourdinha perguntou se estava chovendo aqui. Não, não está chovendo não, viu, Lourdinha? Está tudo certo aqui, está tranquilo por aqui, viu? Obrigado pela participação. A Ângela também, muito obrigado. 4:47, quem está no Zap da Cenecista FM, boa tarde.
6: Amigo Jair, passando para agradecer a Deus por mais uma tarde de quinta-feira. Quero o Brega só lembrança, ofereço a minhas três filhas, aos meus netinhos e minhas netinhas, a todos os meus amigos e meus familiares. Ofereço também a Basto e toda a família na rua Mauro Salles. E lá no Cícero Sacramento. Deus abençoe, meu querido. A Valdira Cid Águas Bela. Gratidão a Deus por tudo.
0: Obrigado, tchau. Obrigado, Valdira, na nossa audiência. Marinaldo, vamos cantar agora? Quem vem chegando aqui é o Nonô. Nonô canta pra gente aqui no Brega da Cenecista FM. 4:47 agora.
7: 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E agora, uma homenagem ao saudoso Nelson Gonçalves, que deixou muitas saudades.
5: Faz tempo.

0: Tamo juntos aqui, 4h54, mais um ouvinte aqui chegando no finalzinho do Brega Chique. Tá na nossa audiência nessa tarde de quinta-feira, você do Zap, boa tarde.
1: Boa tarde, Jair. Aqui é Rita Medeiros Félix Brandões. Quer pedir um brega, o Amado Batista, para oferecer a todos os ouvintes da rádio Picuí, para vocês aí. Aqui tá nublado, tá em pinguinho de chuva. Graças a Deus.
0: Tudo certo, muito obrigado, dona Rita. Tá nublado por aí, né? Aqui também tá nublado, viu? O tempo tá bacana aqui, né? Já tá chovendo por aí, algum canto já tá caindo chuva por aí, né? Que coisa boa. É isso, são 4h55, vamos fechando aqui o Brega Chique, agradecendo a você que esteve na nossa audiência. Amanhã tem mais, amanhã estaremos por aqui na programação Cenecista FM. Agora tem Zezo cantando pra gente, depois tem Silvio Braz. Um abraço, daqui a pouquinho tem forró, tem o Nordeste Valente, fica com a gente aí.

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3: As novas tarifas impostas contra as exportações brasileiras para os Estados Unidos terão impacto reduzido na economia do país. A medida foi anunciada no final desta quarta-feira pelo governo do Donald Trump e prevê uma tarifa adicional de 25% sobre os produtos do Brasil vendidos no mercado norte-americano. Só que mesmo com o grande destaque midiático, Maurício Andrade Vaz, professor do programa de pós-graduação profissional em economia da Universidade Federal do Rio Grande do Sul, diz que o impacto real na macroeconomia brasileira vai ser reduzido. Isso porque o próprio governo Trump criou uma grande lista de exceções que contempla mais de 2 mil produtos.
4: A gente não vai observar tanto impacto, por exemplo, em termos macroeconômicos, porque o grosso do que a gente exporta está sendo isento. Então, em torno de 80% dos nossos produtos estão sendo isentos, né? E aí, então, macroeconômicos, a gente consegue dar uma suavizada nesses efeitos, né?
3: Outro fator que torna o impacto macroeconômico reduzido é que o Brasil conseguiu ampliar os mercados desde as primeiras medidas protecionistas dos Estados Unidos contra o Brasil. Além disso, Vaz lembra que os exportadores brasileiros também conseguem utilizar manobras que permitem driblar essas tarifas.
4: Acontece na prática que o Brasil exporta para um país que não tem uma relação de sobretaxa com os Estados Unidos, e esse país depois ele exporta para os Estados Unidos. Então acaba tendo um aumento em termos de custos de transporte, né? Mas esse tabelamento, essa forma intermediária de vender para os Estados Unidos, aconteceu na vez passada, essa que a gente chama de triangulação, e pode voltar a acontecer.
3: Só que mesmo sem impactos macro, o economista lembra que alguns setores podem sim ser muito prejudicados, como por exemplo o de madeira e o calçadista, que devem ser afetados fortemente, o que pode acarretar inclusive em demissões. Mas para além da economia, o tarifaço também coloca as relações entre os dois países em um impasse inédito, como lembra o cientista político e professor da Escola de Humanidades da PUC do Rio Grande do Sul, Augusto Neftali Corte de Oliveira.
5: A verdade é que o presidente Donald Trump trata mal tanto amigos quanto os adversários dos Estados Unidos. As decisões que foram tomadas de sobretaxados para os brasileiros, ela está num contexto de guerra comercial generalizada. Existem desafios internos, né, relativos à justiça dos Estados Unidos para que essas tarifas fiquem em vigor. E o exemplo que os Estados Unidos resolveu adotar em relação ao Brasil, com decisões ditas técnicas, mas que na verdade são pouco justificáveis, é parte do esforço dos Estados Unidos de criar barreiras comerciais que beneficiem a indústria americana, por um lado, e por outro lado, atinja objetivos políticos da administração Trump no resto do mundo.
3: O Palácio do Planalto reagiu através de nota à adesão dos Estados Unidos e classificou a medida das tarifas como um marco lastimável na relação dos dois países. Um tema central para a adesão do governo Trump é o PIX. Isso porque os Estados Unidos veem o sistema de pagamento brasileiro como uma forma de prejudicar as empresas do país, o que já foi rechaçado, inclusive, por grandes administradoras de cartão de crédito sediadas nos Estados Unidos e que seriam as principais afetadas pelo PIX. Oliveira aponta que, na verdade, o que está em jogo é a proteção ao poder financeiro global dos Estados Unidos, que é muito mais relevante do que a defesa das empresas norte-americanas.
5: O PIX é visto como um exemplo que desafia o poder econômico dos Estados Unidos no controle das transações financeiras. Então, se o PIX se torna uma medida adotada por outros países, pode ser que muitos países do mundo parem de usar os serviços financeiros dos Estados Unidos, em especial os cartões de crédito, mas também o sistema bancário de transações né, dos Estados Unidos. Portanto, o PIX é visto como uma ameaça ao grande poder dos Estados Unidos no controle sobre as transações financeiras entre indivíduos, entre empresas.
3: Só que mesmo com os ataques, Weiss avalia que o PIX não corre risco de mudança, exclusão ou cobrança de taxas. Pelo menos, por enquanto.
4: O governo foi bem firme em relação a não aceitar qualquer tipo de discussão sobre o PIX, e os Estados Unidos não têm mecanismos para impedir a nossa adoção do PIX, assim, não tem como interferir no nosso sistema financeiro, no nosso sistema de pagamentos, né? Ao menos isso, né, no atual governo, né, no eventual governo do Flávio Bolsonaro, né? Como teve alguns indícios de interlocutores, né, do Eduardo Bolsonaro, de utilizar um sistema de pagamentos dos Estados Unidos ou algum tipo de compensação, eu teria um certo receio, né, mas na configuração atual, não.
3: Na nota divulgada logo após a adesão dos Estados Unidos, o governo brasileiro chama a medida como injustificada e afirma que o Brasil iniciará imediatamente trâmites para acionar os instrumentos previstos em uma lei de reciprocidade. Em abril do ano passado, o Congresso aprovou essa nova lei, que é um mecanismo que pode ser utilizado pelo governo do Brasil para responder à adesão dos Estados Unidos. 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

Boa tarde para você que está na nossa audiência, continua na nossa audiência. Agora o melhor do forró para você. Vamos até 6 horas entregando forró, o melhor forró no rádio. A partir de agora é o Nordeste Valente acontecendo. As notícias também daqui a pouco da tarde você fica sabendo aqui no programa. Novinho da Paraíba chegando, canta pra gente aqui. Boa tarde.

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5:22, agora você no Nordeste Valente, da sua Cenecista FM. Muito obrigado a todos que estão na nossa audiência, você que está na zona rural, está ouvindo aqui o nosso Nordeste Valente. Muito obrigado, tá? Um crime que aconteceu em Fortaleza contra uma bebê de 10 meses, o Elisvaldo Almeida, pai da bebê de 10 meses, que morreu após ser vítima de estupro, disse que não conseguiu enterrar a própria filha. O crime aconteceu segunda-feira no bairro Dionísio Torres. Eu não tenho força nem para sair de casa, para ir atrás de fazer qualquer coisa. Eu não consigo acreditar nisso. Quando vem na minha mente, ela sorrindo para mim na videoconferência, quando eu ligava para ela, não vem na minha mente a morte. Eu não acredito. Não estou acreditando, não caiu a ficha, lamentou o pai. Ele e a mãe da criança estão separados há 2 meses. Eles têm outro filho de 3 anos, Francisca Raí Rodrigues, de 22 anos, um dos suspeitos. Francisco Raí Rodrigues, que é um dos suspeitos, tinha um relacionamento com a mãe da criança. Eles estavam em um apartamento no bairro Dionísio Torres. Junto com o casal estava o primo de Francisco Raí, identificado como Roberto Levi, de 26, que foi encontrado com o corpo em cima da bebê. A bebê foi levada a uma unidade de saúde, mas não resistiu aos ferimentos. A defesa de Francisco, representada pela advogada Gleice Kelly Leitão, disse que o cliente colabora com as investigações, tendo inclusive se submetido voluntariamente à coleta de material genético. Esclarece ainda que seu cliente afirma não está sequer no mesmo quarto em que a criança dormia, circunstância que será devidamente analisada no curso da investigação. A defesa de Roberto não foi localizada. Elisvaldo disse que ficou sabendo da morte da filha no mesmo dia em que o crime aconteceu, quando retornava de uma viagem. A própria mãe da criança ligou para falar da tragédia. No primeiro momento, conforme o pai, ela disse que a criança havia sido asfixiada com um lençol. Eu fiquei em choque, em pânico, lembrou ele. A mãe da criança estava em casa no momento do crime e acreditou inicialmente que a filha estivesse engasgada. Por isso, chamou a polícia militar e o corpo de bombeiros. Como o socorro não chegou, ela decidiu levar a bebê a uma unidade de saúde por conta própria. Segundo a Secretaria de Segurança Pública e Defesa Social, profissionais da saúde constataram no hospital que a criança havia sido vítima de violência sexual. A bebê não resistiu aos ferimentos e morreu. A SSPDS não divulgou detalhes sobre a dinâmica do crime, momento em que o estupro ocorreu, nem como a operação das equipes aconteceu, né, as equipes de emergência, né? Então aí é um caso que a polícia continua investigando, né? O que se sabe é que essa bebê de 10 meses foi estuprada e foi morta pelo seu agressor. 5:26, agora a Cisão canta pra gente aqui no Nordeste Valente.

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8:37 aqui, Nordeste Valente, com você na tarde da Senecist FM. Um novo capítulo no tratamento do colesterol alto. Colesterol alto começou nesta quinta-feira, quando a Agência Reguladora de Medicamentos dos Estados Unidos aprovou a Lipifendra, primeiro comprimido de uma classe de medicamentos que até hoje só existia na forma de injeção. Os estudos mostram que o remédio é capaz de reduzir em até 60% os níveis de colesterol LDL, que é o conhecido

que mostraram que o comprimido reduziu significativamente os níveis de colesterol LDL em uma ampla gama de pacientes, incluindo pessoas com hipercolesterotomia familiar, hipercolesterolemia, doença genética que provoca níveis muito elevados de colesterol desde cedo, e pacientes que faziam uso de estatinas. As estatinas continuam sendo o tratamento de primeira escolha para reduzir o colesterol e prevenir infartos, acidentes vasculares cerebrais. Elas diminuem a produção de colesterol pelo fígado e conseguem controlar a doença na maior parte dos pacientes. Mas nem sempre isso é suficiente. Então, essa novidade, né, que está sendo anunciada pelos Estados Unidos, né, é o tratamento do colesterol alto, que começou nesta quinta-feira. Estamos juntos aqui, estamos com você, no Nordeste Valente da Cenecista FM. Mestres

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1: 5h52 aqui na tarde da Cenecista FM, você no Nordeste Valente. Nessa tarde aqui de quinta-feira, as notícias da tarde, morreu o jornalista Renato Machado. A atriz Maria Eduarda Machado, filha do jornalista, prestou uma homenagem ao pai que morreu nesta quinta-feira. Em uma publicação nas redes sociais, ela destacou a trajetória profissional do ex-apresentador da TV Globo, relembrou momentos de convivência familiar, de viagens, de aprendizados compartilhados ao longo da vida. Hoje me despeço de você que foi embora do jeito que queria. Hoje celebro você, sua vida de viajar o mundo, de entregar notícias de forma impecável, de sentar à mesa do almoço e curtir cada gole de vinho, escreveu a atriz, que foi destaque de Malhação. Ao longo do texto, Maria Eduarda recordou gestos de carinho do pai, agradeceu pela formação que recebeu dele. Você que me deu estrutura, me levou para conhecer o mundo, me fez aprender línguas e gostar de música clássica, afirmou a filha. A atriz também ressaltou que Renato Machado teve tempo de realizar seus projetos pessoais, profissionais, deu tempo de tudo, pai. 40 anos trabalhando no lugar que você amava, vivendo em casas que você sempre decorou com maestria, deu tempo de viver cada segundo, escreveu. Em outro trecho da homenagem, Maria Eduarda lembrou a relação do jornalista com a neta, filha dela, e até de conhecer sua neta, que sempre viverá sabendo que teve o avô mais lorde que existiu. Renato Machado foi por muito tempo jornalista da Rede Globo, né? Morreu hoje, né, deixando um legado aí de um trabalho bem reconhecido, né? É isso. Gente, muito obrigado. Estamos encerrando o Nordeste Valente de hoje. Amanhã estaremos de volta aqui na programação da Cenecista FM. Na sequência, daqui a pouco, a Hora da Ave Maria e depois tem Momento de Oração. Um abraço. Em 8 da noite tem o Viva a Noite aqui. Marinaldo Santos comigo na mesa de som, aqui Jair Gomes na apresentação. Edson Duarte cantando pra gente. Um abraço, até amanhã. Tchau, gente.

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3: Amados irmãos e irmãs, estamos iniciando mais um programa Momento de Oração, onde juntos estaremos rezando o Santo Terço, ouvindo o Santo Evangelho e aprendendo com catequese da Igreja Católica. 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
4: Meus irmãos e irmãs, boa noite. Hoje, quinta-feira, dia 16 de julho de 2026. Estamos começando mais um programa Momento de Oração aqui pela Rádio Cenecista FM. Sou Joagnes, estou de volta ao programa aqui na companhia da nossa irmã Neuza Reis. Boa noite, Neuza.
5: Boa noite, Joagnes. Boa noite, Marinaldo. E boa noite a todos os ouvintes do programa Momento de Oração.
4: Nosso boa noite também a Marinaldo, que nos acompanha aqui nos controles. Queremos saudar e mandar um abraço também para nossa irmã Claudenice, que hoje não pôde estar aqui no programa em decorrência de um problema de saúde, mas logo, logo, se Deus quiser, estará conosco aqui participando do momento de oração. Hoje, 16 de julho, melhor dizendo, de 2026, dia em que a Igreja celebra Nossa Senhora do Carmo, teremos um programa todo especial, um programa mariano, um programa voltado ao louvor e à honra da Virgem Maria, no dia de hoje lembrada e invocada como a Virgem do Carmelo ou a Senhora do Monte Carmelo, né? Então, que possamos pedir nesse início de programa, através da oração do Santo Terço, que Nossa Senhora, a Virgem do Monte Carmelo, Nossa Senhora do Carmo, possa ser a nossa intercessora, possa estar ao nosso lado, levando as nossas necessidades, levando os nossos pedidos para o seu Filho Jesus Cristo. Então, iniciemos o nosso programa Momento de Oração com o oferecimento do Santo Terço. Divino Jesus, nós vos oferecemos este terço que vamos rezar, meditando os mistérios da vossa redenção. Concedei-nos, por intercessão da Virgem Maria, Mãe de Deus e Nossa Mãe, as virtudes que nos são necessárias para bem rezá-lo e a graça de ganharmos as indulgências desta santa devoção. Em nome do Pai, e do Filho, e do Espírito Santo. Amém. Creio em Deus Pai, Todo-Poderoso, Criador do céu e da terra, e em Jesus Cristo, seu único Filho, nosso Senhor, que foi concebido pelo poder do Espírito Santo, nasceu da Virgem Maria, padeceu sob Pôncio Pilatos, foi crucificado, morto e sepultado, desceu à mansão dos mortos, ressuscitou ao terceiro dia, subiu aos céus, está sentado à direita de Deus Pai Todo-Poderoso, donde há de vir a julgar os vivos e os mortos. Creio no Espírito Santo, na Santa Igreja Católica, na comunhão dos santos, na remissão dos pecados, na ressurreição da carne, na vida eterna. Amém. Pai nosso, que estais nos céus, santificado seja o vosso nome, venha a nós o vosso reino, seja feita a vossa vontade, assim na terra como no céu.
5: O pão nosso de cada dia nos dai hoje, perdoai as nossas ofensas, assim como nós perdoamos a quem nos tem ofendido. E não nos deixeis cair em tentação, mas livrai-nos do mal. Amém.
4: Ave Maria, cheia de graça, o Senhor é convosco. Bendita sois vós entre as mulheres, e bendito é o fruto do vosso ventre, Jesus.
5: Santa Maria, Mãe de Deus, rogai por nós, pecadores, agora e na hora de nossa morte. Amém.
4: Ave Maria, cheia de graça, o Senhor é convosco. Bendita sois vós entre as mulheres, e bendito é o fruto do vosso ventre, Jesus.
5: Santa Maria, Mãe de Deus, rogai por nós, pecadores, agora e na hora de nossa morte. Amém.
4: Ave Maria, cheia de graça, o Senhor é convosco. Bendita sois vós entre as mulheres, e bendito é o fruto do vosso ventre, Jesus.
5: Santa Maria, Mãe de Deus, rogai por nós, pecadores, agora e na hora de nossa morte. Amém.
4: Glória ao Pai, ao Filho e ao Espírito Santo, como era no princípio, agora e sempre, por todos os séculos dos séculos. Amém. Ó meu Jesus, perdoai-nos, livrai-nos do fogo do inferno, levai as almas todas para o céu e socorrei principalmente as que mais precisarem da vossa infinita misericórdia. Amém. Nesta quinta-feira, nós contemplamos os mistérios luminosos. E no primeiro mistério luminoso, contemplemos o batismo de Jesus no Rio Jordão. Pai nosso, que estais nos céus, santificado seja o vosso nome. Venha a nós o vosso reino, seja feita a vossa vontade, assim na terra como no céu.
5: O pão nosso de cada dia nos dai hoje, perdoai as nossas ofensas, assim como nós perdoamos a quem nos tem ofendido. E não nos deixeis cair em tentação, mas livrai-me do mal. Amém.
4: Ave Maria, cheia de graça, o Senhor é convosco. Bendita sois vós entre as mulheres, e bendito é o fruto do vosso ventre, Jesus.
5: Santa Maria, Mãe de Deus, rogai por nós, pecadores, agora e na hora de nossa morte. Amém.
4: Ave Maria, cheia de graça, o Senhor é convosco. Bendita sois vós entre as mulheres, e bendito é o fruto do vosso ventre, Jesus.
5: Santa Maria, Mãe de Deus, rogai por nós, pecadores, agora e na hora de nossa morte. Amém.
4: Ave Maria, cheia de graça, o Senhor é convosco. Bendita sois vós entre as mulheres, e bendito é o fruto do vosso ventre, Jesus.
5: Santa Maria, Mãe de Deus, rogai por nós, pecadores, agora e na hora de nossa morte. Amém.
4: Ave Maria, cheia de graça, o Senhor é convosco. Bendita sois vós entre as mulheres, e bendito é o fruto do vosso ventre, Jesus.
5: Santa Maria, Mãe de Deus, rogai por nós, pecadores, agora e na hora de nossa morte. Amém.
4: Ave Maria, cheia de graça, o Senhor é convosco. Bendita sois vós entre as mulheres, e bendito é o fruto do vosso ventre, Jesus.
5: Santa Maria, Mãe de Deus, rogai por nós, pecadores, agora e na hora de nossa morte. Amém.
4: Ave Maria, cheia de graça, o Senhor é convosco. Bendita sois vós entre as mulheres, e bendito é o fruto do vosso ventre, Jesus.
5: Santa Maria, Mãe de Deus, rogai por nós, pecadores, agora e na hora de nossa morte. Amém.
4: Ave Maria, cheia de graça, o Senhor é convosco. Bendita sois vós entre as mulheres, bendito é o fruto do vosso ventre, Jesus.
5: Santa Maria, Mãe de Deus, rogai por nós, pecadores, agora e na hora de nossa morte. Amém.
4: Ave Maria, cheia de graça, o Senhor é convosco. Bendita sois vós entre as mulheres, e bendito é o fruto do vosso ventre, Jesus.
5: Santa Maria, Mãe de Deus, rogai por nós, pecadores, agora e na hora de nossa morte. Amém.
4: Ave Maria, cheia de graça, o Senhor é convosco. Bendita sois vós entre as mulheres, e bendito é o fruto do vosso ventre, Jesus.
5: Santa Maria, Mãe de Deus, rogai por nós, pecadores, agora e na hora de nossa morte. Amém.
4: Glória ao Pai, ao Filho e ao Espírito Santo, como era no princípio, agora e sempre, por todos os séculos dos séculos. Amém. Ó meu Jesus, perdoai-nos, livrai-nos do fogo do inferno, levai as almas todas para o céu e socorrei principalmente as que mais precisarem da vossa infinita misericórdia. Amém. No segundo mistério luminoso, nós contemplamos o milagre de Jesus nas bodas de Caná. Pai nosso, que estais nos céus, santificado seja o vosso nome. Venha a nós o vosso reino, seja feita a vossa vontade, assim na terra como no céu.
5: O pão nosso de cada dia nos dai hoje, perdoai as nossas ofensas, assim como nós perdoamos a quem nos tem ofendido. E não nos deixeis cair em tentação, mas livrai-me do mal. Amém.
4: Ave Maria, cheia de graça, o Senhor é convosco. Bendita sois vós entre as mulheres, e bendito é o fruto do vosso ventre, Jesus.
5: Santa Maria, Mãe de Deus, rogai por nós, pecadores, agora e na hora de nossa morte. Amém.
4: Ave Maria, cheia de graça, o Senhor é convosco. Bendita sois vós entre as mulheres, e bendito é o fruto do vosso ventre, Jesus.
5: Santa Maria, Mãe de Deus, rogai por nós, pecadores, agora e na hora de nossa morte. Amém.
4: Ave Maria, cheia de graça, o Senhor é convosco. Bendita sois vós entre as mulheres, e bendito é o fruto do vosso ventre, Jesus.
5: Santa Maria, Mãe de Deus, rogai por nós, pecadores, agora e na hora de nossa morte. Amém.
4: Ave Maria, cheia de graça, o Senhor é convosco. Bendita sois vós entre as mulheres, e bendito é o fruto do vosso ventre, Jesus.
5: Santa Maria, Mãe de Deus, rogai por nós, pecadores, agora e na hora de nossa morte. Amém.
4: Ave Maria, cheia de graça, o Senhor é convosco. Bendita sois vós entre as mulheres, e bendito é o fruto do vosso ventre, Jesus. Santa Maria, Mãe de Deus, rogai por nós, pecadores, agora e na hora de nossa morte. Amém. Ave Maria, cheia de graça, o Senhor é convosco. Bendita sois vós entre as mulheres, e bendito é o fruto do vosso ventre, Jesus.
5: Santa Maria, Mãe de Deus, rogai por nós, pecadores, agora e na hora de nossa morte. Amém.
4: Ave Maria, cheia de graça, o Senhor é convosco. Bendita sois vós entre as mulheres, e bendito é o fruto do vosso ventre, Jesus.
5: Santa Maria, Mãe de Deus, rogai por nós, pecadores, agora e na hora de nossa morte. Amém.
4: Ave Maria, cheia de graça, o Senhor é convosco. Bendita sois vós entre as mulheres, e bendito é o fruto do vosso ventre, Jesus.
5: Santa Maria, Mãe de Deus, rogai por nós, pecadores, agora e na hora de nossa morte. Amém.
4: Ave Maria, cheia de graça, o Senhor é convosco. Bendita sois vós entre as mulheres, e bendito é o fruto do vosso ventre, Jesus.
5: Santa Maria, Mãe de Deus, rogai por nós, pecadores, agora e na hora de nossa morte. Amém.
4: Ave Maria, cheia de graça, o Senhor é convosco. Bendita sois vós entre as mulheres, e bendito é o fruto do vosso ventre, Jesus.
5: Santa Maria, Mãe de Deus, rogai por nós, pecadores, agora e na hora de nossa morte. Amém.
4: Glória ao Pai, ao Filho e ao Espírito Santo, como era no princípio, agora e sempre, por todos os séculos dos séculos. Amém. Ó meu Jesus, perdoai-nos, livrai-nos do fogo do inferno, levai as almas todas para o céu e socorrei principalmente as que mais precisarem da vossa infinita misericórdia. Amém. No terceiro mistério luminoso, contemplemos o anúncio do reino de Deus. Pai nosso, que estais nos céus, santificado seja o vosso nome, venha a nós o vosso reino, seja feita a vossa vontade, assim na terra como no céu.
5: O pão nosso de cada dia nos dai hoje, perdoai as nossas ofensas, assim como nós perdoamos a quem nos tem ofendido. E não nos deixeis cair em tentação, mas livrai-me do mal. Amém.
4: Ave Maria, cheia de graça, o Senhor é convosco. Bendita sois vós entre as mulheres, e bendito é o fruto do vosso ventre, Jesus.
5: Santa Maria, Mãe de Deus, rogai por nós, pecadores, agora e na hora de nossa morte. Amém.
4: Ave Maria, cheia de graça, o Senhor é convosco. Bendita sois vós entre as mulheres, e bendito é o fruto do vosso ventre, Jesus.
5: Santa Maria, Mãe de Deus, rogai por nós, pecadores, agora e na hora de nossa morte. Amém.
4: Ave Maria, cheia de graça, o Senhor é convosco. Bendita sois vós entre as mulheres, e bendito é o fruto do vosso ventre, Jesus.
5: Santa Maria, Mãe de Deus, rogai por nós, pecadores, agora e na hora de nossa morte. Amém.
4: Ave Maria, cheia de graça, o Senhor é convosco. Bendita sois vós entre as mulheres, e bendito é o fruto do vosso ventre, Jesus.
5: Santa Maria, Mãe de Deus, rogai por nós, pecadores, agora e na hora de nossa morte. Amém.
4: Ave Maria, cheia de graça, o Senhor é convosco. Bendita sois vós entre as mulheres, e bendito é o fruto do vosso ventre, Jesus.
5: Santa Maria, Mãe de Deus, rogai por nós, pecadores, agora e na hora de nossa morte. Amém.
4: Ave Maria, cheia de graça, o Senhor é convosco. Bendita sois vós entre as mulheres, e bendito é o fruto do vosso ventre, Jesus.
5: Santa Maria, Mãe de Deus, rogai por nós, pecadores, agora e na hora de nossa morte. Amém.
4: Ave Maria, cheia de graça, o Senhor é convosco. Bendita sois vós entre as mulheres, e bendito é o fruto do vosso ventre, Jesus.
5: Santa Maria, Mãe de Deus, rogai por nós, pecadores, agora e na hora de nossa morte. Amém.
4: Ave Maria, cheia de graça, o Senhor é convosco. Bendita sois vós entre as mulheres, e bendito é o fruto do vosso ventre, Jesus.
5: Santa Maria, Mãe de Deus, rogai por nós, pecadores, agora e na hora de nossa morte. Amém.
4: Ave Maria, cheia de graça, o Senhor é convosco. Bendita sois vós entre as mulheres, bendito é o fruto do vosso ventre, Jesus.
5: Santa Maria, Mãe de Deus, rogai por nós, pecadores, agora e na hora de nossa morte. Amém.
4: Ave Maria, cheia de graça, o Senhor é convosco. Bendita sois vós entre as mulheres, e bendito é o fruto do vosso ventre, Jesus.
5: Santa Maria, Mãe de Deus, rogai por nós, pecadores, agora e na hora de nossa morte. Amém.
4: Glória ao Pai, ao Filho e ao Espírito Santo, como era no princípio, agora e sempre, por todos os séculos dos séculos. Amém. Ó meu Jesus, perdoai-nos, livrai-nos do fogo do inferno, levai as almas todas para o céu e socorrei principalmente as que mais precisarem da vossa infinita misericórdia. Amém. No quarto mistério luminoso, contemplemos a transfiguração de Jesus. Pai nosso, que estais nos céus, santificado seja o vosso nome. Venha a nós o vosso reino, seja feita a vossa vontade, assim na terra como no céu.
5: O pão nosso de cada dia nos dai hoje, perdoai as nossas ofensas, assim como nós perdoamos a quem nos tem ofendido. E não nos deixeis cair em tentação, mas livrai-me do mal. Amém.
4: Ave Maria, cheia de graça, o Senhor é convosco. Bendita sois vós entre as mulheres, e bendito é o fruto do vosso ventre, Jesus.
5: Santa Maria, Mãe de Deus, rogai por nós, pecadores, agora e na hora de nossa morte. Amém.
4: Ave Maria, cheia de graça, o Senhor é convosco. Bendita sois vós entre as mulheres, e bendito é o fruto do vosso ventre, Jesus.
5: Santa Maria, Mãe de Deus, rogai por nós, pecadores, agora e na hora de nossa morte. Amém.
4: Ave Maria, cheia de graça, o Senhor é convosco. Bendita sois vós entre as mulheres, e bendito é o fruto do vosso ventre, Jesus.
5: Santa Maria, Mãe de Deus, rogai por nós, pecadores, agora e na hora de nossa morte. Amém.
4: Ave Maria, cheia de graça, o Senhor é convosco. Bendita sois vós entre as mulheres, e bendito é o fruto do vosso ventre, Jesus.
5: Santa Maria, Mãe de Deus, rogai por nós, pecadores, agora e na hora de nossa morte. Amém.
4: Ave Maria, cheia de graça, o Senhor é convosco. Bendita sois vós entre as mulheres, e bendito é o fruto do vosso ventre, Jesus.
5: Santa Maria, Mãe de Deus, rogai por nós, pecadores, agora e na hora de nossa morte. Amém.
4: Ave Maria, cheia de graça, o Senhor é convosco. Bendita sois vós entre as mulheres, e bendito é o fruto do vosso ventre, Jesus.
5: Santa Maria, Mãe de Deus, rogai por nós, pecadores, agora e na hora de nossa morte. Amém.
4: Ave Maria, cheia de graça, o Senhor é convosco. Bendita sois vós entre as mulheres, e bendito é o fruto do vosso ventre, Jesus.
5: Santa Maria, Mãe de Deus, rogai por nós, pecadores, agora e na hora de nossa morte. Amém.
4: Ave Maria, cheia de graça, o Senhor é convosco. Bendita sois vós entre as mulheres, e bendito é o fruto do vosso ventre, Jesus.
5: Santa Maria, Mãe de Deus, rogai por nós, pecadores, agora e na hora de nossa morte. Amém.
4: Ave Maria, cheia de graça, o Senhor é convosco. Bendita sois vós entre as mulheres, e bendito é o fruto do vosso ventre, Jesus.
5: Santa Maria, Mãe de Deus, rogai por nós, pecadores, agora e na hora de nossa morte. Amém.
4: Ave Maria, cheia de graça, o Senhor é convosco. Bendita sois vós entre as mulheres, e bendito é o fruto do vosso ventre, Jesus.
5: Santa Maria, Mãe de Deus, rogai por nós, pecadores, agora e na hora de nossa morte. Amém.
4: Glória ao Pai, ao Filho e ao Espírito Santo, como era no princípio, agora e sempre, por todos os séculos dos séculos. Amém. Ó meu Jesus, perdoai-nos, livrai-nos do fogo do inferno, levai as almas todas para o céu e socorrei principalmente as que mais precisarem da vossa infinita misericórdia. Amém. No quinto e último mistério luminoso, contemplemos a instituição da Eucaristia. Pai nosso que estais nos céus, santificado seja o vosso nome, venha a nós o vosso reino, seja feita a vossa vontade, assim na terra como no céu.
5: O pão nosso de cada dia nos dai hoje, perdoai as nossas ofensas, assim como nós perdoamos a quem nos tem ofendido. E não nos deixeis cair em tentação, mas livrai-me do mal. Amém.
4: Ave Maria, cheia de graça, o Senhor é convosco, bendita sois vós entre as mulheres, e bendito é o fruto do vosso ventre, Jesus.
5: Santa Maria, Mãe de Deus, rogai por nós, pecadores, agora e na hora de nossa morte. Amém.
4: Ave Maria, cheia de graça, o Senhor é convosco. Bendita sois vós entre as mulheres, e bendito é o fruto do vosso ventre, Jesus.
5: Santa Maria, Mãe de Deus, rogai por nós, pecadores, agora e na hora de nossa morte. Amém.
4: Ave Maria, cheia de graça, o Senhor é convosco. Bendita sois vós entre as mulheres, e bendito é o fruto do vosso ventre, Jesus.
5: Santa Maria, Mãe de Deus, rogai por nós, pecadores, agora e na hora de nossa morte. Amém.
4: Ave Maria, cheia de graça, o Senhor é convosco. Bendita sois vós entre as mulheres, e bendito é o fruto do vosso ventre, Jesus.
5: Santa Maria, Mãe de Deus, rogai por nós, pecadores, agora e na hora de nossa morte. Amém.
4: Ave Maria, cheia de graça, o Senhor é convosco. Bendita sois vós entre as mulheres, e bendito é o fruto do vosso ventre, Jesus.
5: Santa Maria, Mãe de Deus, rogai por nós, pecadores, agora e na hora de nossa morte. Amém.
4: Ave Maria, cheia de graça, o Senhor é convosco. Bendita sois vós entre as mulheres, e bendito é o fruto do vosso ventre, Jesus.
5: Santa Maria, Mãe de Deus, rogai por nós, pecadores, agora e na hora de nossa morte. Amém.
4: Ave Maria, cheia de graça, o Senhor é convosco. Bendita sois vós entre as mulheres, e bendito é o fruto do vosso ventre, Jesus.
5: Santa Maria, Mãe de Deus, rogai por nós, pecadores, agora e na hora de nossa morte. Amém.
4: Ave Maria, cheia de graça, o Senhor é convosco. Bendita sois vós entre as mulheres, e bendito é o fruto do vosso ventre, Jesus.
5: Santa Maria, Mãe de Deus, rogai por nós, pecadores, agora e na hora de nossa morte. Amém.
4: Ave Maria, cheia de graça, o Senhor é convosco. Bendita sois vós entre as mulheres, e bendito é o fruto do vosso ventre, Jesus.
5: Santa Maria, Mãe de Deus, rogai por nós, pecadores, agora e na hora de nossa morte. Amém.
4: Ave Maria, cheia de graça, o Senhor é convosco. Bendita sois vós entre as mulheres, e bendito é o fruto do vosso ventre, Jesus.
5: Santa Maria, Mãe de Deus, rogai por nós, pecadores, agora e na hora de nossa morte. Amém.
4: Glória ao Pai, ao Filho e ao Espírito Santo, como era no princípio, agora e sempre, por todos os séculos dos séculos. Amém. Ó meu Jesus, perdoai-nos, livrai-nos do fogo do inferno, levai as almas todas para o céu e socorrei principalmente as que mais precisarem da vossa infinita misericórdia. Amém. Infinitas graças vos damos, soberana rainha, pelos benefícios que todos os dias recebemos vossas mãos liberais. Dignai-vos agora e para sempre tomar-nos debaixo do vosso poderoso amparo, e para mais vos obrigar, vos saudamos com uma salve rainha. Salve rainha, mãe de misericórdia, vida, doçura e esperança nossa, salve. A vós bradamos, degredados filhos de Eva, a vós suspiramos, gemendo e chorando neste vale de lágrimas. Eia, pois, advogada nossa, esses vossos olhos misericordiosos a nós volvei, e depois deste desterro mostrai-nos Jesus. Bendito é o fruto do vosso ventre. Ó clemente, ó piedosa, ó doce sempre Virgem Maria, rogai por nós, Santa Mãe de Deus, para que sejamos dignos de alcançar as promessas de Cristo. Amém. Meus irmãos, são 18 horas e 27 minutos. Vamos ouvir a primeira canção do nosso programa. Eu quero mandar hoje um abraço especial à nossa sacristã Cida, que está aí preparando todo o ambiente litúrgico para a Santa Missa, que vai acontecer logo mais às 19h30, mas está ligadinha no programa Momento de Oração. Então, um abraço para você, Cida, para todos os familiares, e através de Cida, sintam-se todos abraçados. Neuza quer mandar um abraço, um alô para alguém?
5: É, neste momento eu mando um abraço para a Claudenice, que a bichinha está lá na escuta. Mando um abraço para Raimunda e seu esposo lá no Pedro Salustino. E todos os que estão ouvindo o programa, eu mando aquele abraço. Que Deus abençoe cada um.
4: Pois é, vamos lá, primeira música. Na volta temos o Evangelho do Dia, seguido da homilia.

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1: Boa noite, meus irmãos e minhas irmãs. Hoje, dia 16 de julho, nós estamos celebrando a festa de Nossa Senhora do Monte Carmelo, Nossa Senhora do Carmo. E hoje, a igreja nos convida a meditar o capítulo 12 de São Mateus. O Senhor esteja convosco. Ele está no meio de nós. Proclamação do Evangelho de Jesus Cristo segundo Mateus. Glória a vós, Senhor. Naquele tempo, enquanto estava falando às multidões, sua mãe e seus irmãos ficaram do lado de fora, procurando falar com ele. Alguém disse a Jesus: olha, tua mãe e teus irmãos estão aí fora e querem falar contigo. Jesus perguntou àquele que tinha falado: quem é minha mãe e quem são meus irmãos? E estendendo a mão para os discípulos, disse Jesus: eis minha mãe e meus irmãos, pois todo aquele que faz a vontade do meu Pai, que está nos céus, este é meu irmão, minha irmã e minha mãe. Palavra da salvação. Glória a vós, Senhor. No Evangelho de hoje, Jesus nos apresenta uma definição profunda e revolucionária sobre o que constitui a verdadeira família. Enquanto ele falava às multidões, alguém o avisa que sua mãe e seus irmãos estão lá fora, querendo falar com ele. Jesus aponta para os seus discípulos e declara: pois todo aquele que faz a vontade do meu Pai que está nos céus, este é meu irmão, minha irmã e minha mãe. Aqui existe algo que é preciso ser explicado. Na época de Jesus, a questão sanguínea, a questão da geração, da prole, é o que determinava a vida e a comunidade das pessoas. Não só aquele núcleo da família de São José, Nossa Senhora, Jesus, mas determinava tudo no povo de Israel. Então, o que determinava se você era judeu é se você tinha nascido de uma judia. Hoje, nós não temos essa ideia. Um católico pode vir de uma família de evangélicos, pode vir de uma família de ateus. Não necessariamente a religião é uma herança. É uma escolha pessoal. E nesse momento, há existindo nessa comunidade de Jesus essa ruptura. Jesus quer deixar claro que aqueles que pertencem a ele não são aqueles que são da família dele, mas aqueles que escolheram fazer parte dessa família, obedecendo a Deus. Jesus é filho de Deus, ele é o filho unigênito de Deus, mas Jesus entende que a geração que ele tem do Pai, na verdade, é secundária diante da obediência que ele tem ao Pai. E ele quer ensinar isso a nós. Todos nós somos filhos de Deus porque Deus criou o mundo e criou os seres humanos. Deus nos criou imagem e semelhança de Deus. Mas esse vínculo não é determinante, porque há muitos que, apesar de serem imagem e semelhança de Deus, não vivem como Deus vive. Vivem fazendo a maldade, mentindo, roubando, se entregando a prazeres, buscando o poder ou simplesmente adquirindo bens. E Jesus percebe de que as pessoas estão acomodadas nessa ideia de que elas são filhas de Deus ou são do povo de Deus. E na verdade ele quer deixar claro: olhe, o verdadeiro elo que nós temos com Deus não é um elo biológico, não é porque nós nascemos em uma família que nós somos católicos, mas é porque nós escolhemos ser católicos a cada dia, e a escolha nossa, a escolha livre e determinada, é o que realmente importa. Aqui, Jesus não está negando a honra de sua mãe, Maria, nem os laços de sangue. Pelo contrário, ele está expandindo o horizonte da filiação divina. Maria é a primeira e a maior discípula, aquela que, com seu sim incondicional, realizou perfeitamente a vontade do Pai. Ao nos convidar a fazer a vontade de Deus, Jesus nos convida a entrar na intimidade de sua própria família, Ser cristão é pertencer a esta família, onde o critério de parentesco não é a carne, mas a obediência amorosa ao Evangelho. Se Jesus aqui está estabelecendo uma nova família, um novo tipo de família, que é aquela que escolhe ser família um com os outros, Maria e José pertenceriam a essa família? Claro! Nossa Senhora disse sim a Deus, aceitou a missão que Deus lhe confiou de ser a mãe do Salvador. Então, se Nosso Senhor determina que a sua família são aqueles que fazem a vontade do Pai, então Maria é sim desta família. E não só mais um membro dessa família, mas a membra perfeita. Porque nenhum outro membro dessa família disse tão perfeitamente sim à vontade de Deus. Ao ponto de que Nossa Senhora, quando o anjo a encontra, diz que ela é cheia, plena da graça de Deus. Quer dizer que Maria em nada faltou a Deus. Que em um momento, em sua constituição, ela escolheu ser outra coisa, senão aquilo que Deus queria dela. Já que Maria foi perfeita, fazendo a vontade de Deus, quer dizer que ela é desta família o membro mais perfeito. Maria é por excelência esta particular membro da família de Deus, pela sua santidade. E neste dia,

A Virgem Maria é um modelo de oração e de entrega total. Ela nos ensina que, para fazer a vontade do Pai, é preciso silêncio, escuta e coragem. Nossa Senhora do Monte Carmelo é um símbolo muito bonito, porque os profetas, quando queriam se encontrar com Deus, eles subiam o monte, nesse simbolismo de se aproximarem do céu, onde Deus habita. E Nossa Senhora morar no monte e conduzir as pessoas ao monte é um símbolo de como ela está próxima do céu e como ela leva as pessoas ao encontro com Deus. Além disso, o Monte Carmelo, Carmo, significa jardim. Quer dizer que em meio àquela terra seca e árida, aquele monte é verde. Naquele monte há uma fonte de água que torna aquela região um jardim em meio a um deserto. E aqui há outro símbolo. Maria é a mulher, é o ser humano que nunca saiu do deserto. Eva nasceu e foi criada em um jardim, o Jardim do Éden. Mas por escolher se afastar de Deus e ser deusa de si mesma, ela deixou o jardim. A sua vida se tornou um deserto, porque ela se afastou da fonte da vida, que é Deus. Maria, ela foi criada imaculada, e durante sua vida nunca escolheu outra coisa senão a vontade de Deus. Por isso ela nunca se distanciou da fonte da vida, por isso sua vida sempre foi um jardim. Ela nunca conheceu o deserto. E o fato dela estar neste monte, que é próximo de Deus, e o fato dela estar nesse Carmelo, neste jardim, também é símbolo da natureza dela, da bondade dela, da pureza dela, da perseverança dela, da perfeição dela. Nossa Senhora do Carmo é esse símbolo de o que Maria é para nós, a mais bela criatura, a nossa esperança e a nossa segurança. E hoje também nós lembramos a devoção do escapulário do Carmo, que muitos de nós usamos. Não é um amuleto de sorte, mas um hábito em miniatura. Ele é um sinal externo de uma realidade espiritual profunda. É um sinal de consagração. Ao vestir o escapulário, estamos dizendo a Maria: eu quero pertencer à tua família. Quero viver como Jesus viveu, fazendo a vontade do Pai. É um compromisso da vida cristã. Sinal de proteção. É a lembrança constante da proteção materna de Maria. Assim como uma mãe protege seus filhos, Maria nos envolve em seu manto, guiando-nos pelas trilhas da vida, para que não nos desviemos do caminho de seu filho. E além disso, é um sinal de fraternidade. Quem usa o escapulário está unido a uma imensa família de irmãos e irmãs que ao longo dos séculos se esforçaram para seguir Jesus sob o olhar terno da Virgem do Carmo. Por isso, meus irmãos, no final dessa reflexão, eu quero dizer a vocês que o Evangelho de hoje nos desafia. Estamos dispostos a ser, de fato, irmãos de Jesus através da obediência ao Pai? Que a intercessão de Nossa Senhora do Carmo nos ajude a viver esta vocação. Que o escapulário que repousa sobre nossos ombros seja o lembrete diário de que nunca estamos sozinhos, pois fazemos parte da família de Deus, protegidos por aquela que soube dizer sim a tudo o que o Pai lhe pediu. Que possamos viver como Maria, na escuta e na ação, para que no final de nossa jornada sejamos conhecidos por Jesus como seus verdadeiros irmãos e irmãs. Louvado seja nosso Senhor Jesus Cristo, para sempre seja louvado.

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1: Meus irmãos, todos os anos a igreja celebra no dia 16 de julho a festa de Nossa Senhora do Monte Carmelo, ou popularmente chamada de Nossa Senhora do Carmo. O termo Carmo aponta o lugar de origem da devoção à Virgem Maria com este título, o Monte Carmelo, na cidade de Haifa, em Israel. Segundo a tradição, foi nesse monte que o profeta Elias viveu e também no século XII, um grupo de cruzados deu início a uma vida retirada e solitária, dando início à Ordem Carmelita, sob o patrocínio da Virgem do Monte Carmelo, chamados também dos Irmãos da Bem-Aventurada Virgem Maria do Monte Carmelo. Reunidos como irmãos, aqueles pobres homens viviam em obséquio de Jesus Cristo, em pobreza e oração. Ao longo dos séculos, a Mãe de Jesus sempre foi venerada e invocada com inúmeros títulos que expressam de forma tão bela a confiança filial à Virgem Maria. A devoção à Nossa Senhora do Carmo e ao seu escapulário é tão querida, difundida e amada não só pelos membros da Ordem Carmelita, mas também pelos papas e por tantos santos que sempre traziam consigo o Santo Escapulário. São João Paulo II, por exemplo, nutria uma particular devoção ao escapulário da Virgem do Carmo e tinha por este título de Nossa Senhora um grande respeito. Vemos que a devoção à Virgem do Carmo foi sendo também difundida pelos leigos, que em suas angústias e sofrimentos sempre recorreram à proteção e ao amparo da Virgem do Monte Carmelo. Naquela passagem do Livro dos Reis, quando o profeta Elias olha do Monte Carmelo e vê uma pequena nuvem do tamanho da mão de um homem, nós estamos diante de um pré-anúncio de Nossa Senhora que trará o orvalho do céu sobre a terra. Nessa passagem bíblica, vemos de forma simples Maria. O escapulário de Nossa Senhora do Carmo, meus irmãos, é um sacramental. É um sinal externo de devoção mariana. Busca-se com ele estar revestido da proteção de Nossa Senhora como um escudo. E ao mesmo tempo ser chamado a imitar as virtudes de Maria. Porque Maria é para todos nós modelo perfeito de vida santa e virtuosa. Segundo a antiga tradição, meus irmãos, a Virgem Maria apareceu vestida com o hábito carmelita a São Simão Stock, um religioso e superior da Ordem Carmelita, no ano de 1251. Trazendo na mão o escapulário. Nossa Senhora entregava o escapulário ao frade carmelita e dizia: aquele que morrer usando o escapulário com devoção não perecerá no fogo do inferno. O escapulário foi entregue como um penhor de salvação, sendo usado corretamente com devoção, respeito e amor. Infelizmente, vemos que hoje muitos usam o escapulário não por devoção, e sim como um amuleto, ou por uma superstição, ou até mesmo como um enfeite, para não experimentar nada de mal. Mas, meus irmãos, nós devemos lembrar que o escapulário deve ser usado como um sacramental, como algo que nos aponta a algo muito maior, e que somos chamados a recorrer com devoção. O verdadeiro escapulário é o de Nossa Senhora do Carmo, aquele que tem de um lado na ponta a estampa da Virgem do Carmo e na outra ponta o Sagrado Coração de Jesus. Qualquer outro escapulário, meus irmãos, é criação do povo. Estar revestido do escapulário é estar revestido das vestes de Maria, revestidos de suas virtudes e de sua proteção. Por isso, imitá-la, pois ela é a perfeita discípula de Jesus. O correto e verdadeiro uso do escapulário é aquele que tem nele um escudo, mas também uma seta que nos aponta um modelo de virtude que devemos seguir. Usar o escapulário sem buscar imitar as virtudes da Virgem Maria, meus irmãos, não tem sentido algum. Maria nos ajuda na nossa caminhada a subirmos rumo ao monte que é Cristo. Ela é a nossa companheira de viagem, assim nos diz a oração coleta da missa de hoje. Vemos que a partir do século XV, a devoção à Nossa Senhora do Carmo e ao seu escapulário cresceu e foi se difundindo por todo o mundo, chegando até os dias de hoje. São inúmeras capelas, paróquias e dioceses consagradas a ela, sendo uma devoção não apenas do Carmelo, mas universal, pois todos nós somos filhos de Nossa Senhora. Que revestidos do escapulário de Nossa Senhora, sejamos filhos fiéis e autênticos imitadores de suas virtudes. E que, protegidos pelo escapulário, desejemos de todo o coração a eternidade. E que no nosso coração o inferno não tenha espaço. Virgem Santa do Carmo, estendei sobre nós o teu manto e livrai-nos do mal. Amém. Amém. Vamos ouvir mais uma canção, daqui a pouco voltamos com o finalzinho do nosso programa.
2: Essa pesquisa.

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1: 18 horas e 57 minutos, meus irmãos, estamos chegando no finalzinho do programa Momento de Oração. Lembrando que logo mais às 7h30 da noite nós teremos missa votiva à Nossa Senhora do Carmo com imposição do escapulário, seguido de adoração ao Santíssimo Sacramento na Matriz. Amanhã às 9h, atendimento de confissões na Matriz. 15h, missa no sítio Lamarão. 16h, missa no sítio Feijão. E 19h, missa na capela de Santa Teresa, no bairro Chico de Adalto, Santa Teresa de Calcutá. No sábado 18 de julho, 10h, missa na Matriz. 11h, batizados na Matriz. 15h, missa no sítio Retiro de Frei Martinho. 16h, missa no sítio Lagoa da Coruja. 19h, missa no sítio Urubu. E 19h, novena e missa no sítio Riacho da Madeira. Domingo, dia 19 de julho, nossas missas nos horários tradicionais. Aqui na Matriz, às 7h e às 19h. 10h, missa em Frei Martinho. E 19h, missa na capela de Santo Expedito, em Frei Martinho. Meus irmãos, muito obrigado pela sua atenção, pela sua audiência, pela sua participação. Amanhã estaremos de volta em mais um programa Momento de Oração, aqui pela Rádio Cenecista. Boa noite, Neus. Obrigado pela companhia, pela participação nesse programa.
2: Muito obrigado também. Foi um prazer você ter nos visitado nesta noite, participando do Santo Terço, fazendo um bonito trabalho. E tenho certeza que os ouvintes estão felizes com a sua... com a sua volta, viu? E eu desejo a todos os ouvintes que a paz de Jesus esteja com todos vocês e tenha uma boa noite.
1: Boa noite, obrigado, Marinaldo. Fiquemos agora com a bênção final com o Padre Claudeci.
3: Obrigado por ter estado conosco nesta noite. Que Deus lhe favoreça com uma noite tranquila e um sono restabelecedor de paz para um novo dia. Abençoe-vos o Deus Todo-Poderoso, Pai, Filho e Espírito Santo. Uma boa noite.

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4: Olá, boa noite.
2: Boa noite para você que nos acompanha em todo o país.
4: Quinta-feira, 16 de julho de 2026.
2: Vamos ao destaque do dia, aos destaques do dia na Voz do Brasil.
4: O governo brasileiro repudia a decisão dos Estados Unidos em impor tarifa de 25% sobre produtos nacionais.
2: O plano estabelece medidas para empresas atingidas pela taxação. Graziele Bezerra.
5: Ministro da Fazenda, Dario Durigan, explicou que o plano Brasil Soberano, criado durante o primeiro tarifaço anunciado pelos Estados Unidos, será ampliado.
4: Produtores rurais e cooperativas afetados por eventos climáticos poderão renegociar dívidas.
2: É o que estabelece medida provisória publicada no Diário Oficial da União. Thaís de Araújo.
6: De acordo com a medida, produtores que registraram perdas de ao menos 30% em duas ou mais safras poderão renegociar débitos com prazo de 8 anos.
4: Controle do diabetes. SUS começa a oferecer insulina glargina, um medicamento de ação prolongada.
2: O público-alvo são pacientes de 2 a 18 anos e idosos com mais de 70 anos. Natália Koslick.
7: A insulina glargina ofertada pelo SUS permite um controle mais estável da glicemia.
4: Hoje na apresentação da Voz do Brasil, Mariana Jungmann e Luciano Seixas.
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4: O governo federal reagiu após a divulgação de nova taxação imposta pelos Estados Unidos aos produtos brasileiros.
2: A nova tarifa de 25% será cobrada a partir da próxima semana a produtos que são importados pelos Estados Unidos do Brasil, como açúcar, etanol, tabaco, madeira e calçados.
4: A medida foi tomada após investigação feita pelo escritório do representante do comércio dos Estados Unidos.
2: Para o Brasil, as justificativas para um novo tarifaço não têm embasamento.
4: A repórter Graziele Bezerra acompanhou os desdobramentos e tem mais informações. Boa noite, Graziele.
5: Boa noite para você também, Luciano. Boa noite para Mariana e boa noite para o ouvinte da Voz do Brasil. A primeira reação do governo brasileiro foi uma nota da Secretaria de Comunicação Social da Presidência da República e nela o governo diz que segundo estatísticas do próprio governo norte-americano, os Estados Unidos acumularam nos últimos 15 anos mais de 424 bilhões de dólares em superávit de bens e serviços com o Brasil. E essa nota diz ainda que todas as alegações dos Estados Unidos foram refutadas pelo Brasil e que vai levar o caso à Organização Mundial do Comércio.
2: Agora, Grazi, o que os Estados Unidos alegaram para impor essas tarifas?
5: Bom, eles fizeram uma investigação que foi iniciada em julho de 2025 pelo escritório do representante comercial dos Estados Unidos, e esse escritório acusa o Brasil de adotar práticas consideradas aí prejudiciais ao comércio norte-americano em áreas como o mercado digital, PIX, regulação de plataformas digitais, propriedade também intelectual, acesso ao mercado do etanol, combate à corrupção e desmatamento. Bom, o ministro das Relações Exteriores, Mauro Vieira, falou hoje com a imprensa e informou que desde março de 2025 o governo brasileiro manteve mais de 30 reuniões presenciais, virtuais também ou por telefone, aí nos níveis presidencial, ministerial, técnico também, com autoridades norte-americanas. E citou o exemplo, segundo ele, o PIX é uma infraestrutura política, pública, na verdade, de pagamentos, que foi criada pelo Banco Central e está disponível a todas as instituições financeiras que atuam no Brasil e que não há competição desleal.
8: Não é sério falar em competição desleal gerada pelo PIX. As acusações sobre desmatamento também são absurdas. Desde 2022, reduzimos significativamente o desmatamento na Amazônia e no Cerrado. Estes são apenas dois exemplos. Todas as alegações dos norte-americanos para justificar a aplicação de tarifas não têm lastro na realidade.
4: Grazi, as exportações brasileiras para os Estados Unidos terão que impacto?
5: Bom, vamos lá, Luciano. O ministro do Desenvolvimento, Comércio, Indústria e Serviços, Márcio Elias, disse que 2.100 produtos ficaram de fora dessa nova lista, né, de taxação, produtos aí como café, suco de laranja, carne, fertilizantes e aeronaves, mas o impacto do novo tarifaço já foi calculado pelo governo.
9: Com essa nova tarifa, foi decidida ontem, nós vamos ter cerca de 18% das nossas exportações para os Estados Unidos atingida, o que corresponde a 7,4 bilhões de dólares. Isso levando em conta o ano de 2024, antes, portanto, do início do tarifaço. Mas elas estão diversificando o mercado e nós vamos continuar nesse processo de diversificação de mercado. A participação dos Estados Unidos nas exportações brasileiras, que era de 12,1%, já caiu para 9,4%.
2: Bom, Grazelli, o governo detalhou as medidas que vão ser adotadas para socorrer esses setores afetados?
5: Já começou a falar, sim, como é que vai ser esse socorro. O ministro da Fazenda, Dario Durigan, explicou que o Plano Brasil Soberano, que foi criado durante o primeiro tarifaço anunciado pelos Estados Unidos, vai ser ampliado, mas as novas medidas ainda vão ser detalhadas e dependem das conversas com os setores afetados.
10: Nós já temos prontos os mecanismos de proteção das nossas empresas e dos nossos empregos. Os setores afetados serão mais uma vez chamados ao diálogo e nós ampliaremos e reforçaremos o Plano Brasil Soberano, que dá apoio a quem foi injustamente afetado pelo tarifaço dos Estados Unidos. Seguiremos abertos à diplomacia e à negociação, seja com os Estados Unidos, seja com qualquer outro país.
5: E além disso, o ministro da Fazenda disse também que o governo vai estudar se aplica a lei da reciprocidade nesse caso. Essa norma autoriza que o governo, autoriza o governo, a aplicar restrições equivalentes, e aí no caso equivalentes aos Estados Unidos. Segue com vocês, Mariana, Luciano.
4: Obrigado, Grazielle Bezerra, pelas informações ao vivo aqui na Voz do Brasil.
2: Pois é, e onde estão as principais oportunidades de exportação dos produtos brasileiros?
4: Informações como essa constam no painel Acordo Mercosul-União Europeia, lançado pela Apex Brasil.
11: A biodiversidade amazônica está ganhando espaço no mercado internacional por meio de itens como a castanha do Brasil e o açaí. Na Cooperativa Central de Comercialização Extrativista do Estado do Acre, por exemplo, 50% da produção é vendida para fora. Segundo Cássio Almada, gerente de vendas da cooperativa, os produtos já alcançam 17 países e a ideia é seguir conquistando novos mercados.
12: A gente vem buscando novas alternativas de mercado, verticalizando também a nossa produção para atender com subprodutos aí, tanto para castanha, principalmente agora para fruta, que nós vamos ingressar no mercado para exportação e atuar em todos os continentes.
11: Uma nova plataforma digital foi criada para apoiar as exportações do país. É o painel Acordo Mercosul-União Europeia, que permite identificar produtos com maior potencial de exportação e os benefícios tarifários previstos no acordo entre os dois grupos econômicos, como explica Laudemir Miller, presidente da Apex Brasil.
13: Todas as empresas, os produtores rurais, as cooperativas podem entender a realidade do Acordo Mercosul-União Europeia e aplicar a seu caso concreto, principalmente para planejar o aumento dessa exportação.
11: Em vigor desde maio deste ano, o acordo entre Mercosul e União Europeia prevê a redução e a eliminação gradual de tarifas para mais de 9 mil produtos exportados pelo Brasil. É possível acompanhar a situação de produto a produto por meio da nova ferramenta que está disponível no site www.apexbrasil.com.br. Reportagem Gabriela Noronha.
2: Pois é, a gente segue falando de vendas ao exterior, mas agora de frutas. Entre as principais que agradam os fornecedores estrangeiros estão a manga, o melão, o limão e a melancia.
4: Em 2025, foram mais de 1 milhão de toneladas exportadas para os mercados internacionais.
14: Ricas em sabor e em nutrientes, as frutas estão entre os 13 produtos brasileiros mais exportados para o exterior. E o país figura entre os principais exportadores internacionais. Os produtores brasileiros vendem frutas secas e frescas, como manga, melão, limão e lima, uva, melancia, mamão, abacate e banana. Os principais destinos são a União Europeia e os Estados Unidos. Em 2025, foram exportadas 1 milhão e 300 mil toneladas de frutas, que renderam em vendas 1 bilhão e 570 milhões de dólares. O secretário de Comércio e Relações Internacionais do Ministério da Agricultura e Pecuária, Luiz Rua, comenta os dados das exportações brasileiras de frutas.
15: O Brasil, a despeito de ser um grande produtor de frutas, tem uma posição no ranking mundial dos exportadores acima da 20ª colocação. E nós temos, entre as principais frutas exportadas pelo Brasil, as mangas com 340 milhões no ano passado, depois o melão com 230, o limão com 200 milhões de dólares exportados.
14: O produtor e exportador Celso Zancan trabalha com a produção de uvas e principalmente de maçãs, o carro-chefe das vendas. Para este ano, a expectativa da empresa é vender 10 mil toneladas da fruta para os mercados internacionais. Ele costuma vender os produtos para países como Índia, Rússia, Portugal, Bangladesh, Irlanda e Arábia Saudita. Celso conta que para isso há um trabalho contínuo para que a produção atenda às exigências dos potenciais compradores mundiais.
16: A qualidade, ela é a mesma no mundo inteiro. A maçã, você tem que entregar uma maçã apresentável, sem danos mecânicos, sem defeitos aparentes, assim, com uma boa coloração e uma boa crocância. E a questão sanitária, a questão de segurança alimentar. Cada país tem uma exigência um pouco diferente sobre algumas moléculas permitem no Brasil, não permitem na Europa. Então isso você tem que atender, porque chegou num país e a NASE, ela acusar que está fora desses limites ou está com uma substância não permitida naquele país, a carga vem de volta, né?
14: Até maio deste ano, as exportações de frutas já somavam 663 milhões de dólares. Segundo dados da Organização das Nações Unidas para Alimentação e Agricultura, em 2024, o Brasil foi o quarto maior produtor de mamão do mundo e o quinto maior exportador mundial de manga, melão, melancia e banana. Reportagem Márcia Fernandes.
2: Produtores rurais que perderam pelo menos 30% da produção em duas safras podem renegociar dívidas com prazo de até 8 anos.
4: Uma medida provisória assinada nesta quarta-feira, 15 de julho, também dá suporte a agricultores afetados por eventos climáticos, como no Rio Grande do Sul.
2: Saiba como vai funcionar a renegociação.
6: De acordo com a medida, produtores que registraram perdas de ao menos 30% em duas ou mais safras poderão renegociar débitos com prazo de 8 anos, incluindo 2 anos de carência, sem a necessidade de pagamento de entrada. Além disso, segundo o ministro da Fazenda, Dario Durigan, a medida provisória prevê condições para a renegociação de dívidas de produtores rurais afetados por eventos climáticos, incluindo os casos registrados no Rio Grande do Sul.
17: Em especial, olhando para o Rio Grande do Sul, para quem teve mais perda em razão de mudança climática, nós estamos reconhecendo que se tiver 3 perdas, o prazo vai para 10 anos.
6: A medida provisória prevê ainda a criação de um fundo garantidor de crédito, com aporte de até 2 bilhões de reais, para dar suporte às operações de renegociação. Segundo o ministro da Fazenda, Dario Durigan, o fundo poderá contar com a participação de estados e municípios na sua estruturação.
17: Também vamos convocar os estados e municípios que queiram contribuir com o fundo garantidor, para que de alguma maneira a gente tenha mais proteção com redução de spread, redução de juros.
6: A medida provisória determina que as taxas de juros sejam definidas de acordo com o porte do produtor e a origem das perdas. Nos casos relacionados a eventos climáticos, os juros serão de 5% ao ano para beneficiários do Programa Nacional de Fortalecimento da Agricultura Familiar, o PRONAF. 8% para produtores enquadrados no Programa Nacional de Apoio ao Médio Produtor Rural, o PRONAMP, e 11% para os produtores de maior porte. A MP terá validade imediata de 120 dias após a publicação, mas precisará ser aprovada pelo Congresso para não perder a vigência. Com locução de Thaís de Araújo, reportagem Gabriela Noronha.
4: Uma ferramenta que auxilia produtores rurais e cooperativas a consultar crédito.
2: É o simulador do Programa Nacional de Fortalecimento da Agricultura Familiar, o PRONAF.
4: A plataforma online informa condições de financiamento compatíveis com o perfil do produtor e as instituições financeiras que operam na região.
18: A plataforma disponível online é voltada para agricultores familiares e cooperativas no âmbito do Programa Nacional de Fortalecimento da Agricultura Familiar, o PRONAF. A ferramenta pode ser utilizada também por técnicos de assistência técnica e extensão rural, agentes financeiros, sindicatos e outras organizações que orientam agricultores familiares sobre o acesso ao crédito rural. O produtor Natanael Dal Bianco tem uma propriedade de 10 hectares no município de Jaboticaba, no Rio Grande do Sul, onde investe no plantio de milho e trigo. Ele também é técnico agrícola e trabalha com outros produtores da região. Natanael conta que já utilizou o simulador de crédito do PRONAF para saber as linhas de créditos disponíveis.
19: Já fiz a utilização do navegador do computador, traz todas as linhas de crédito, então fazer a pesquisa de saber qual que é a linha de crédito ideal, inclusive taxa de juros e condição de pagamento.
18: Para acessar as informações, é preciso responder algumas perguntas sobre a situação do agricultor, como renda familiar e localidade. O mais importante é responder o que pretende financiar. Se o objetivo é, por exemplo, a compra de maquinário, reformas na propriedade rural ou projetos de energia solar. Em seguida, são informadas as linhas de crédito e as condições de financiamento compatíveis com o perfil e quais as instituições financeiras que operam em cada região. A ferramenta reúne todas as informações sobre o PRONAF, como explica a ministra do Desenvolvimento Agrário e Agricultura Familiar, Fernanda Machiavelli.
20: Ele responde algumas perguntas simples e já fica sabendo quais são as linhas de crédito que são adequadas ao perfil, quais são as taxas de juros e as condições de pagamento. Porque a gente tem taxas de juros que variam de acordo com a renda da família. Depois que você faz a simulação, aí sim você pode se dirigir a uma das instituições bancárias que operam o PRONAF, todos os bancos públicos, bancos cooperados. O banco vai analisar sua capacidade de pagamento de acordo com sua renda e com seu histórico.
18: Seu Natanael, que já acessou o simulador diversas vezes, explica como vai planejar os investimentos da próxima safra.
19: Custeio de milho agora, safra de verão e depois custeio de trigo, safra de inverno. Tem os demais investimentos para maquinários.
18: Vale lembrar que a plataforma não substitui a análise realizada pelas instituições financeiras, nem garante a contratação do crédito. Para conhecer a ferramenta, acesse simulador.pronaf.mda.gov.br. Reportagem Edinaldo Júnior.
2: Pois é, e a projeção econômica para o setor agropecuário no mês de junho deve chegar em R$1,4 trilhão.
4: O levantamento mensal divulgado pelo Ministério da Agricultura e Pecuária é calculado com base no desempenho das lavouras e no faturamento dos produtos rurais.
2: Em junho, o produto com maior participação na estimativa foi a soja, que representa cerca de 24% do valor total estimado.
21: O levantamento de junho do valor bruto da produção agropecuária divulgado pelo Ministério da Agricultura e Pecuária, estima que o faturamento da produção dentro dos estabelecimentos rurais alcance R$1,4 trilhão. Desse total, 64% correspondem ao faturamento da lavoura, o que representa R$893 bilhões. A soja lidera com o valor estimado de R$335 bilhões. Na sequência, estão bovinos, milho, cana-de-açúcar e frangos. Juntos, esses segmentos representam 68,3% do valor bruto da produção agropecuária nacional. Na análise por unidades da federação, Mato Grosso registra o maior valor estimado, seguido por Minas Gerais e São Paulo. O valor bruto da produção agropecuária é calculado mensalmente com base nas estimativas de produção e nos preços recebidos pelos produtores rurais. Thaisa Vitória para a Voz do Brasil.
4: Crianças, adolescentes e idosos com diabetes vão ter acesso à insulina glargina pelo SUS.
2: Esse medicamento possui uma resposta mais prolongada no organismo e permite um controle mais estável da glicemia.
4: Todos os estados devem receber o insumo até o final do mês, segundo estimativa do Ministério da Saúde.
22: A insulina glargina ofertada pelo SUS tem ação prolongada e, na maioria dos casos, permite apenas uma aplicação diária. Outros tratamentos podem exigir até 3 aplicações no mesmo mesmo período. Além disso, permite um controle mais estável da glicemia, como destacou a secretária de Ciência, Tecnologia e Inovação em Saúde, Fernanda Denegri.
0: Ela é mais estável porque ela é de longa duração, então ela permanece no corpo por 24 horas, então ela reduz as chances de hipoglicemia ao longo do dia, reduz o risco de daquela hipoglicemia noturna, que quem usa a insulina às vezes se preocupa, né?
22: O público-alvo são pacientes de 2 a 18 anos incompletos com diabetes tipo 1 e pessoas com 70 anos ou mais com diabetes tipo 1 ou 2. O paciente, o Biratã Geraldo Pinto Ribeiro, de 80 anos, já começou a fazer uso do novo medicamento.
1: Comecei a aplicar esse remédio uma vez por dia, pego no posto de saúde com receita médica, o enfermeiro me explicou como se deve aplicar, eu aplico e estou com a diabetes controlada.
22: Mais de 250 mil tubetes de insulina glargina foram encaminhadas a 16 estados. Também foram distribuídas 52 mil canetas reutilizáveis para aplicação do medicamento. O Ministério da Saúde estima que todos os estados recebam os insumos até o fim de julho. De acordo com a secretária Fernanda Denegri, de Ciência, Tecnologia e Inovação em Saúde, a transição para um novo tratamento será feita de forma gradual.
0: São cerca de 2 milhões de pacientes que usam insulina no SUS. Então a ideia é que neste ano 30% das pessoas já possam migrar para essa insulina mais moderna. No ano que vem seria 60% e ao longo de 3 anos a gente completaria para chegar até 80% dos pacientes.
22: Para ter acesso ao medicamento, o cidadão deve procurar a unidade básica de saúde mais próxima de sua residência, com a receita médica carimbada. Pais, responsáveis ou cuidadores também podem solicitar a substituição pela nova insulina. Junto ao medicamento, será entregue uma caneta reutilizável para aplicação, com validade de 3 anos, além das agulhas necessárias para administração correta. Reportagem Natália Koslick.
2: Se você é motociclista e pensa em comprar um capacete novo, atenção.
4: Uma mudança na fiscalização promete dar mais segurança na hora da compra.
2: Desde o início do mês, todas as lojas e fabricantes só podem vender capacetes com um novo selo do Inmetro.
4: A novidade é a presença de um QR Code que permite checar a autenticidade do equipamento usando o celular.
3: Muito além de um acessório obrigatório, o capacete pode ser a diferença entre a vida e a morte. E os números mostram por quê. Em 2024, mais de 37 mil pessoas morreram no trânsito brasileiro. Quase 42% dessas vítimas eram motociclistas. Em Brasília, o aposentado e motociclista Getúlio Hahnemann viveu na prática a importância de um capacete certificado. Após um acidente de moto, ele escapou de sequelas graves graças ao equipamento de segurança.
23: O carro na minha lateral deu uma freada e apareceu um camarada que estava atravessando. O carro não atropelou ele e sobrou para mim. Não tive mais nada grave porque eu estava usando o capacete.
3: Histórias como a do Getúlio reforçam a importância de escolher um produto certificado. Desde 1º de julho, fabricantes, distribuidores e lojas só podem vender capacetes com o novo selo de conformidade do Inmetro. A principal novidade é um QR Code que permite ao consumidor verificar na hora da compra se o produto é autêntico. O chefe da divisão de regulamentação e qualidade regulatória do Inmetro, Hércules Antônio da Silva Souza, explica a mudança.
24: A gente identificou uma série de fraudes nos selos da conformidade ao selo do Inmetro que eram usados até então, que vai levar o consumidor a ter uma informação falsa. O segundo é que a gente está criando uma ferramenta que agora permite uma informação muito mais qualificada. Ele agora pode se utilizar de um QR Code que vem no selo, único, inviolável, que não pode ser falsificado. Ele, ao utilizar essa leitura do QR Code, ele passa a ter informações muito mais qualificadas.
3: Quem já possui um capacete certificado com o selo antigo pode continuar usando normalmente. A mudança vale apenas para a comercialização de novos produtos. Capacetes vendidos sem o novo selo e sem o QR Code passaram a ser considerados irregulares, alerta Hércules Antônio do Inmetro.
24: Um capacete sem selo é, na verdade, uma compra inadequada, porque você está se colocando numa condição de risco. A acreditando que o capacete vai te proteger, mas na hora que você mais precisar dele, ele vai falhar, porque ele não passou pelos ensaios de avaliação.
3: O empresário Iago Dias, dono de uma loja de capacetes em Brasília, defende a mudança e fala o que é preciso ficar atento na escolha de um capacete.
5: Verificar o selo do Inmetro, se realmente é legítimo, saber o tamanho certo, e o terceiro, que eu falo muito para meus clientes, é não economizar onde há segurança, então prezar sempre pela qualidade.
3: Na dúvida, a recomendação é simples: comprar sempre em estabelecimentos confiáveis, conferir o novo selo do Inmetro e verificar a autenticidade pelo QR Code. Afinal, quando o assunto é capacete, economia nunca pode custar segurança. Reportagem Pablo Mundim.
2: As inscrições para o processo seletivo do FIES, o Fundo de Financiamento Estudantil, para o segundo semestre do ano, acabam amanhã.
4: O FIES oferece financiamento a estudantes matriculados em cursos superiores de instituições privadas.
2: As inscrições devem ser feitas no portal único de acesso ao ensino superior.
4: E essas foram as notícias do governo federal.
2: Uma realização da Secretaria de Comunicação Social da Presidência da República.
4: Com produção da empresa Brasil de Comunicação.
2: Fique agora com as notícias do Poder Judiciário e do Congresso Nacional. Boa noite.
4: Boa noite para você. Até amanhã.
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9: Supremo Tribunal Federal divulga nota sobre manifestações do governo dos Estados Unidos.
10: Eleições 2026. TSE já pode divulgar boletins e orientações ao eleitorado.
9: Para o STJ, direito de retenção por benfeitorias em imóvel não se aplica a inquilino inadimplente.
10: Boa noite, eu sou Marcela Luiza.
9: E eu sou Walter Lima.
10: O Supremo divulgou uma nota nesta quinta-feira em resposta às manifestações do governo dos Estados Unidos sobre decisões da justiça brasileira.
9: O STF afirma que atua exclusivamente por força da Constituição Federal, reforçando que as decisões tomadas são públicas e fundamentadas na Constituição e nas leis do Brasil.
10: O Supremo destaca que a independência do Poder Judiciário é um princípio essencial do Estado Democrático de Direito e defende que as relações entre países devem respeitar a soberania e a autonomia das instituições.
9: Também afirma que eventuais divergências entre Estados devem ser tratadas por vias diplomáticas e pelo direito internacional e não por ações que possam pressionar o judiciário. Por fim, o tribunal reafirma que continuará a trabalhar com independência em defesa da Constituição, da democracia, da separação dos estados e do Estado de Direito.
10: Em regra, inquilino que fez benfeitorias tem direito de permanecer no imóvel alugado até ser indenizado.
9: Só que para o STJ, se ele for inadimplente, não pode usufruir do direito de retenção. Fátima Uchoa.
25: A locadora ajuizou ação de despejo com pedido de rescisão contratual, retomada do imóvel e pagamento dos aluguéis e encargos em atraso. O juízo de primeiro grau decretou o despejo e condenou a inquilina a pagar os débitos, mas assegurou o direito de ela ser indenizada por melhorias comprovadas e ser compensada por valores gastos com reforma. O Tribunal de Justiça de Goiás afastou o direito de retenção do imóvel, mantendo os demais pontos da decisão. No STJ, a terceira turma negou o pedido de retenção. Segundo a relatora ministra Nancy Andrighi, a falta de pagamento rompe o equilíbrio contratual e afasta a boa-fé objetiva necessária para o exercício do direito de retenção.
10: Petrobras vai ter de indenizar viúva de mergulhador que prestava serviço para a estatal.
9: A decisão reconhece que a morte do profissional foi causada pela falta de segurança no ambiente de trabalho. Marla Lacerda.
26: O trabalhador terceirizado morreu durante uma operação de mergulho no litoral do Ceará. Com base em laudo pericial, a Justiça do Trabalho cearense concluiu que o acidente estava ligado diretamente às más condições dos equipamentos utilizados processados pelo mergulhador. O TST manteve a decisão e responsabilizou a Petrobras subsidiariamente por ser a tomadora do serviço.
10: A partir de hoje, o Tribunal Superior Eleitoral poderá utilizar espaços na programação de rádio e televisão para divulgar comunicados e orientações sobre as eleições 2026.
9: O objetivo é ampliar o acesso da população a informações confiáveis sobre o processo eleitoral.
10: Poderão ser veiculados, por exemplo, esclarecimentos e incentivos à participação feminina, a participação dos jovens e da comunidade negra na política.
9: O TSE também pode divulgar esclarecimentos aos cidadãos sobre as regras e os procedimentos de votação.
10: Justiça assegura educação diferenciada para indígenas do município de Novo Repartimento, no Pará.
9: Sentença também invalida a exigência inconstitucional para a contratação de professores indígenas. Sabrine Menezes.
11: A ação foi proposta pelo Ministério Público Federal após atraso no ano letivo de 2025 nas escolas das aldeias. Ao analisar o caso, a Justiça condenou o município, a União e o Fundo Nacional de Desenvolvimento da Educação, o FNDE, a implementarem uma série de medidas corretivas e ao pagamento de R$ 750 mil por danos morais coletivos. A determinação garante que crianças indígenas da etnia Paracanã tenham direito à educação escolar intercultural, diferenciada e bilíngue.
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10: Uma boa noite.
9: E até amanhã.
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1: Eu sou Paula Groba.
2: E eu sou Humberto Pinheiro.
1: E estes são os destaques de hoje do Jornal do Senado, que começa agora.
2: Acordo entre Congresso e governo viabiliza a renegociação de dívidas rurais.
1: Senado aprova restrições ao compartilhamento de imagens de vítimas de crimes e acidentes.
2: Avança projeto que acaba com liberdade provisória para presos em flagrante por crimes hediondos.
1: Boa noite.
2: Boa noite.
1: Presos em flagrante por crimes hediondos podem perder o direito à liberdade provisória. A mudança está prevista em um projeto aprovado pela Comissão de Segurança Pública do Senado.
2: O texto prevê 7 hipóteses em que a liberdade provisória deverá ser negada pelo juiz. Os detalhes com Bruno Lourenço.
3: A proposta aprovada na Comissão de Segurança Pública proíbe expressamente que juízes concedam liberdade provisória ou apliquem medidas cautelares alternativas à prisão para quem for detido em flagrante cometendo crimes considerados de extrema gravidade. O relator, senador Wilder Moraes, do PL de Goiás, diz que a impunidade e a soltura reiterada de criminosos perigosos alimentam os índices de violência.
4: Indivíduos que pratiquem delitos de tal natureza não devem ser agraciados com liberdade provisória, sendo por isso insuscetíveis de qualquer imposição de medida cautelar diversas da prisão. Criminosos que praticam crimes hediondos devem permanecer presos. Foi esse o objetivo do nosso constituinte originário e, em último caso, do próprio povo brasileiro, verdadeiro titular do poder constituinte.
3: O texto prevê 7 hipóteses em que a liberdade provisória deverá ser obrigatoriamente negada pelo juiz. A proibição de soltura passa a valer para réus reincidentes, com histórico de múltiplas prisões em flagrantes anteriores, integrantes de organizações criminosas, armadas ou milícias, pessoas que portem ilegalmente armas de fogo de uso restrito ou proibido e quem cometer crimes hediondos, crimes com violência ou grave ameaça, ou envolvidos com tráfico interestadual ou internacional de drogas. O projeto seguiu para a Comissão de Constituição e Justiça.
1: Também avançou no Senado o projeto que assegura a mudança de nome completo a mulheres vítimas de violência doméstica.
2: Uma medida especial de proteção quando houver risco à integridade física ou psicológica da mulher. Repórter Patrícia Oliveira.
5: Mulheres que sofrem violência doméstica e familiar poderão alterar o nome e o sobrenome para dificultar a localização da vítima pelo agressor em caso de perseguição. Pelo texto aprovado, a mudança dependerá de decisão judicial. Será solicitada pela própria vítima e tramitará sob segredo de justiça. O relatório lido pelo senador astronauta Marcos Pontes, do PL de São Paulo, estabeleceu prazo de 5 dias úteis para os cartórios fazerem a alteração.
6: Pode envolver acompanhamento especializado, restrições de acesso a informações, mudança de localidade e outras providências necessárias a neutralizar ameaças graves.
5: A proposta também prevê a alteração do nome completo dos filhos menores após avaliação para garantir a segurança da família. O projeto segue para a Comissão de Constituição e Justiça.
1: E por falar em proteção, o Senado aprovou um projeto com regras para a divulgação de imagens de vítimas de crimes e acidentes. Quem registrar ou compartilhar esse tipo de conteúdo poderá ser punido com pena de 6 meses a 2 anos de prisão.
2: A proposta, inspirada no caso da cantora Marília Mendonça, segue agora para nova análise da Câmara dos Deputados. Repórter Pedro Pincer.
7: De autoria da deputada Laura Carneiro, do PSD do Rio de Janeiro, o texto aprovado estabelece que não haverá crime quando a divulgação for necessária à administração da justiça, atender a interesse público devidamente justificado ou ocorrer com o consentimento da vítima. A proposta ainda altera o Código Civil para prever que o registro ou a divulgação de imagens de vítimas de crimes ou acidentes e de cadáveres poderão ser proibidos quando atingirem a honra da pessoa retratada ou tiverem finalidade comercial. Atualmente, a legislação já prevê restrições para a divulgação de escritos e imagens de uma pessoa nessas situações. O relator, senador Marcelo Castro, do MDB do Piauí, explicou o que motivou a apresentação do projeto.
8: Foi o acidente que aconteceu com a cantora Marília e compositora Marília Mendonça, que foi filmada a imagem dela, foi divulgado. Isso causou um grande trauma e esse projeto visa exatamente a proteger essas imagens de pessoas que são vítimas de acidente ou de violência.
7: O texto alternativo de Marcelo Castro altera ainda a pena prevista no texto original. Em vez de reclusão, a punição passa a ser de detenção de 6 meses a 2 anos e multa. Por causa das mudanças aprovadas pelo Senado, o texto volta para a nova análise da Câmara dos Deputados.
1: A Comissão de Assuntos Sociais debateu regras para o trabalho por aplicativos. Representantes dos trabalhadores cobraram mais segurança, proteção social e transparência.
2: Já representantes das plataformas defenderam a preservação da autonomia e da flexibilidade. Repórter Henrique Nascimento.
9: Segurança, proteção social e regras para as plataformas estiveram em debate na Comissão de Assuntos Sociais. A audiência reuniu trabalhadores, empresas, especialistas e representantes do poder público para discutir a regulamentação do trabalho por aplicativos. A senadora Leila Barros, do PDT do Distrito Federal, defendeu um equilíbrio entre direitos e sustentabilidade do setor.
10: É esse equilíbrio que buscamos, assegurar direitos e condições dignas de trabalho sem inviabilizar o desenvolvimento do setor.
9: A presidente do Sindicato dos Motoristas de Aplicativo de Mato Grosso, Solange de Moraes, chamou a atenção para segurança dos profissionais.
11: Porque o trabalhador por aplicativo não pede esse privilégio. Ele pede apenas aquilo que qualquer cidadão brasileiro merece. Direito de trabalhar, direito de viver. E é o direito de voltar para casa com segurança.
9: Segundo o IBGE, o número de pessoas trabalhando por aplicativos teve um crescimento de 25%, atingindo a marca de quase 2 milhões de pessoas.
1: E a senadora Roberta Scioli, do Republicanos de Roraima, defendeu a adoção de medidas para ampliar a oferta de voos. Média do país e afirmou que a situação compromete a mobilidade da população.
2: Segundo a senadora, o elevado custo das passagens dificulta o acesso a serviços de saúde, educação e oportunidades de trabalho, além de afetar o desenvolvimento econômico do estado. Roberta Scioli informou que solicitou esclarecimentos ao Ministério de Portos e Aeroportos sobre as ações previstas para ampliar a concorrência e reduzir as tarifas.
12: Não queremos apenas explicações, queremos planejar, compromisso e resultados. Roraima precisa de mais voos, melhores horários, maior concorrência e políticas públicas que reconheçam as particularidades da região norte. Porque morar em Roraima não pode significar pagar a passagem aérea mais cara do Brasil.
1: O plenário do Senado aprovou o pedido de urgência para análise do projeto que muda as regras do seguro rural. Com a decisão, a proposta que veio da Câmara dos Deputados não precisará passar pelas comissões do Senado e poderá ser votada diretamente pelo plenário. O presidente da Casa, Davi Alcolumbre, afirmou que o acordo para a votação foi construído com o governo e destacou o apoio do ministro da Fazenda em exercício, Dario Durigan, nas negociações.
2: E um acordo entre o Congresso e o governo viabilizou a edição da medida provisória que trata da renegociação de dívidas rurais para produtores de todo o Brasil.
1: Segundo o texto, a medida é uma resposta ao salto da inadimplência no setor, que praticamente dobrou nos últimos 2 anos. Repórter Douglas Castilho.
13: Diante desse cenário, resultado da maior recorrência de eventos climáticos extremos, como as enchentes do Rio Grande do Sul, e da instabilidade internacional intensificada por conflitos como as guerras na Ucrânia e no Oriente Médio, a medida provisória cria novas linhas de crédito rural e permite que a União participe de um fundo garantidor para cobrir operações de empréstimo.

0: senadores e deputados federais antes de ser votada pelos plenários da Câmara e do Senado.
1: Com edição de Paula Groba e trabalhos técnicos de João Lira, o Jornal do Senado fica por aqui. Acompanhe agora as notícias da Câmara dos Deputados. Boa noite.
2: Boa noite e até amanhã.
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4: Câmara prioriza atendimento de mulheres que sofreram perda gestacional.
5: Proposta cria sala exclusiva de perícia médica em crianças e adolescentes.
4: Comissão aprova penas à empresa que permite pornografia criada por IA.
5: Parlamentares analisam selo de inclusão para micro e pequenas empresas.
4: Boa noite. Avança na Câmara a proposta que cria o selo Empresa Inclusiva. O objetivo é reconhecer empresas de pequeno porte que contratam pessoas com deficiência, como informa a repórter Silvia Munhato.
6: A Comissão de Trabalho aprovou o projeto que cria o selo Empresa Inclusiva para micro e pequenas empresas. A ideia é reconhecer empresas de pequeno porte que promovam a inclusão de pessoas com deficiência em seus quadros de funcionários. A relatora, a deputada professora Marcivânia, do PCdoB do Amapá, defendeu a medida.
7: Eles vão ter um selo que vai dar credibilidade, vai fazer as pessoas também olharem para essas empresas de forma diferente, porque existe um sentimento, acho que de todo mundo, de valorizar empresas que tenham boas iniciativas.
6: O selo será uma certificação concedida pelo Poder Executivo, com validade de 2 anos, às empresas que cumprirem um conjunto de requisitos, como manter percentual mínimo de trabalhadores com deficiência, adotar medidas de acessibilidade física e digital e utilizar tecnologias assistivas. As empresas certificadas terão direito ao uso da logomarca oficial do selo, além de prioridade em programas governamentais. Segundo dados do Cadastro Geral de Empregados e Desempregados, citados na justificação do projeto, mais de 17 milhões de brasileiros possuem algum tipo de deficiência, mas menos de 1% dos vínculos empregatícios ativos correspondem a esse grupo. A legislação atual obriga apenas empresas com 100 ou mais empregados a reservar vagas para pessoas com deficiência. O projeto que cria o selo Empresa Inclusiva para empresas de menor porte será analisado agora pela Comissão de Defesa dos Direitos das Pessoas com Deficiência. Da Rádio Câmara de Brasília, Silvia Minhato.
3: Política.
5: Chico Alencar, do PSOL do Rio de Janeiro, avalia que o volume de emendas parlamentares previsto no orçamento de 2026 enfraquece a articulação entre os poderes. O deputado também afirma que os recursos, estimados em 61 bilhões de reais, distorcem o planejamento nacional.
4: Chico Alencar ainda aponta que a falta de rastreabilidade e transparência na destinação das emendas mantém práticas semelhantes ao orçamento secreto, com prejuízo para políticas públicas de saúde, educação, mobilidade urbana e infraestrutura.
5: Tadeu Venere, do PT do Paraná, repudia a indicação irregular de emendas parlamentares por pessoas sem mandato eletivo ativo. Na opinião do deputado, a tentativa de criar o que ele chama de poder paralelo gera constrangimento e a perda de credibilidade do Congresso.
4: Ao elogiar decisões judiciais recentes de bloqueio de bens e recursos contra dirigentes partidários e ex-parlamentares, Tadeu Venere reforça que a indicação de verbas é um direito exclusivo de quem foi eleito pelo povo. Ele cobra investigações e punição dos responsáveis por irregularidades.
5: Roberto Monteiro Pai, do PL do Rio de Janeiro, critica o uso que políticos fazem do nome de Deus para se aproximar do eleitorado. O deputado cobra coerência ética e respeito aos mandamentos religiosos nas condutas diárias e no respeito ao próximo.
4: Roberto Monteiro Pai alerta que todos prestarão contas de suas ações e palavras. O congressista destaca que, mesmo defendendo seu campo político, a direita evita ataques pessoais a seus adversários em respeito aos princípios que professa.
5: Eli Borges, do Republicanos do Tocantins, manifesta preocupação com o que considera ameaças à liberdade religiosa no Brasil. Ele cita a interrupção de culto evangélico por policiais e questionamento a uma oração feita em um fórum de conselheiros tutelares.
4: Eli Borges afirma que manifestações de fé vêm sendo tratadas com restrições crescentes em espaços públicos e religiosos. Ele assinala que o país precisa levar a sério a defesa da liberdade religiosa para evitar que cultos sejam limitados por decisões institucionais.
3: Ciência e tecnologia.
5: A comissão aprova punições a empresas que permitem pornografia criada por inteligência

0: inteligência artificial. A repórter Júlia Lopes nos conta quais serão as penas.
1: A Comissão de Comunicação da Câmara aprovou um projeto de lei que prevê multas e sanções para empresas de tecnologia e redes sociais que permitirem a criação e a circulação de pornografia gerada por inteligência artificial, as chamadas deepfakes. Pelo texto, fica proibido o uso de IA para criar imagens ou vídeos de nudez e conteúdo sexual sem autorização da pessoa envolvida. No caso de adultos, a prática só será permitida com consentimento expresso. Já para menores de idade, a regra é ainda mais rígida. Qualquer conteúdo desse tipo é totalmente proibido, mesmo que não envolva pessoas reais. A proposta estabelece que empresas que descumprirem as regras poderão ser multadas em até 2% do faturamento do grupo econômico, limitado a 50 mil salários mínimos. Em casos mais graves, a punição pode chegar à proibição do uso de ferramentas de inteligência artificial. O texto aprovado é do relator deputado Jadiel Alencar, do Republicanos do Piauí. Ele afirmou que o objetivo da medida é proteger crianças, adolescentes e adultos contra a manipulação de imagem. Dados da ONG SaferNet mostram que denúncias de abuso sexual infantil online, muitas vezes envolvendo o uso de IA para a criação de deepfakes, cresceram e ultrapassaram 63 mil registros em 2025, o segundo maior número em 20 anos. Para o autor da proposta, deputado João Daniel, do PT de Sergipe, a ideia é promover uma internet mais responsável e garantir punição para quem comete crimes no ambiente digital.
2: Nós precisamos utilizar a inteligência artificial, as redes sociais, para o bem, para o amor, para a solidariedade, para a boa informação. Não podemos aceitar esse tipo de ação que é cometida por criminosos que utilizam a inteligência artificial e as redes sociais para prejudicar e cometer crimes através da internet.
1: O projeto também determina que conteúdos gerados por IA tenham identificação clara como marca d'água, indicando que são artificiais. Além disso, obriga as plataformas a remover rapidamente conteúdos ilegais e a manter canais acessíveis para denúncias. A proposta ainda prevê punições para quem produzir ou compartilhar deepfakes sexuais envolvendo menores ou adultos sem consentimento. Nesses casos, as vítimas poderão ser indenizadas por danos morais e materiais. A proposta que impõe sanções a empresas de tecnologia que permitem a circulação de conteúdo sexual pornográfico gerado por inteligência artificial sem consentimento segue agora para análise da Comissão de Ciência e Tecnologia. Da Rádio Câmara de Brasília, Júlia Lopes.
3: Segurança Pública.
4: Contrária ao projeto de lei que criminaliza a misoginia, Clarissa Tércio, do PP de Pernambuco, afirma que o texto ameaça as liberdades de expressão e religiosa sem garantir proteção efetiva às mulheres. Segundo sua leitura, a proposta ainda pode prejudicar a empregabilidade feminina e gerar insegurança jurídica.
0: Clarissa Tércio contesta a informação de que o grupo de trabalho que analisava o projeto aprovou por unanimidade o texto. De acordo com a parlamentar, todas as deputadas de oposição votaram contra e desmerecer esses votos já é, por si só, um ato de silenciamento e misoginia.
4: Já Maria do Rosário, do PT do Rio Grande do Sul, solicita aprovação imediata do projeto de lei da misoginia e faz um apelo pelo fim da obstrução da matéria. Ela argumenta que a proposta é urgente para salvar vidas e combater a escalada de violência contra as mulheres no país.
0: Maria do Rosário afirma que a violência de gênero mata 4 mulheres por dia no Brasil. A deputada critica o uso de discursos religiosos para justificar o ódio contra elas e observa que o projeto também ajuda a reduzir o número de crianças órfãos de vítimas de feminicídio.
4: Luiz Lima, do Novo do Rio de Janeiro, critica o posicionamento da bancada governista em votações que endurecem regras de cumprimento de pena para crimes hediondos. Ele defende punições mais rígidas como resposta ao aumento da violência contra diferentes grupos da população.
0: Luiz Lima sustenta que o combate à criminalidade exige medidas mais severas a quem comete homicídio e crimes contra crianças. O parlamentar afirma que a segurança pública deve proteger toda a população, sem distinção de raça, gênero, orientação sexual ou posição política.
3: Agricultura.
4: A Câmara aprovou aprovou e encaminhou para análise do Senado o projeto de lei que proíbe a comercialização de leite em pó importado reconstituído no Brasil.
0: A ideia é proteger o produtor brasileiro e garantir mais transparência ao consumidor, como informa a repórter Maria Neves.
5: A Comissão de Constituição e Justiça da Câmara dos Deputados aprovou o projeto que proíbe a reconstituição de leite em pó importado para que seja vendido na forma líquida no Brasil. Pelo texto, empresas que descumprirem a norma ficam sujeitas à multa de até R$1 milhão. O infrator também poderá sofrer suspensão do alvará de funcionamento de forma temporária ou definitiva. De acordo com a autora do texto, deputada Daniela Rainer, do PL de Santa Catarina, o produtor de leite brasileiro sofre uma crise sem precedentes, causada em grande medida pela importação de leite em pó, que é reidratado e vendido como leite fluido no mercado interno. De acordo com ela, além de defender os produtos nacionais, o projeto traz proteção para o consumidor.
6: Esse projeto de lei busca também que o consumidor saiba o que ele está consumindo, mas especialmente para que o nosso produtor de leite tenha o seu produto valorizado. Para que o agricultor brasileiro, o produtor de leite brasileiro, tenha, sim, condições de se recuperar e não tenha essa concorrência desleal batendo na porta dele todos os dias, que em muitos casos acabou inviabilizando a produção leiteira brasileira.
5: O relator da proposta na comissão, deputado Domingos Sávio, do PL Mineiro, também afirma que a medida busca proteger o mercado interno de práticas desleais de comércio. Segundo o parlamentar, a preferência pela utilização de leite nacional não configura discriminação arbitrária, representa apenas um instrumento legítimo de política pública voltada à proteção da cadeia produtiva do país. Domingos Sávio sustenta ainda que a norma não proíbe a importação do produto, somente busca restaurar um mínimo de isonomia entre o produtor nacional de leite e o produto reconstituído a partir de matéria-prima importada e subsidiada. O texto aprovado permite a reidratação do leite em pó para venda no mercado nacional somente em caso de desabastecimento do produto na forma líquida. Da Rádio Câmara de Brasília, Maria Neves.
3: Comissões.
4: A inclusão da injeção semestral contra o HIV no SUS esbarra em preço alto, segundo apontaram especialistas em debate realizado recentemente na Câmara. A reportagem é de Emanuele Brasil.
7: O Ministério da Saúde, especialistas e representantes da sociedade civil afirmaram em debate na Câmara dos Deputados que o alto custo e o monopólio imposto pela indústria farmacêutica dificultam a incorporação do medicamento Lenacapavir ao Sistema Único de Saúde. O fármaco que previne a infecção pelo HIV, com apenas 2 injeções anuais, é defendido por especialistas e pela sociedade civil como a principal solução para reduzir o estigma e o abandono da prevenção diária em comprimidos. Embora o Lenacapavir já tenha o registro na Anvisa, ele ainda não está disponível no SUS. O medicamento passa agora por uma fase de definição de preço pela Câmara de Regulação do Mercado de Medicamentos. Somente após essa etapa é que o CONITEC, Comissão Nacional de Incorporação de Tecnologias no SUS, avaliará se o custo-benefício permite a oferta gratuita na rede pública. Coordenadora da mesa, a deputada Duda Salaber, do PSOL de Minas Gerais, ressaltou que a atualização das tecnologias de prevenção é fundamental para atender as populações mais vulneráveis de forma digna. A parlamentar é autora de um projeto de lei que declara o medicamento como de interesse público, passo que pode facilitar uma futura quebra de patente.
8: Nós não queremos um SUS refém do mercado. Nós queremos Lenacapavir no SUS e queremos vida acima das patentes.
7: O debate foi encerrado com a cobrança de que o governo federal defina uma estratégia clara para garantir o acesso ao Lenacapavir antes da Conferência Internacional de AIDS, que acontecerá no Brasil em julho. Da Rádio Câmara de Brasília, Emanuele Brasil.
3: Direitos Humanos.
0: projeto cria sala exclusiva nas perícias médicas ligadas aos estados para atendimento de crianças e adolescentes.
4: O repórter José Carlos Oliveira tem mais dados sobre a proposta.
9: Em fase final de análise na Câmara dos Deputados, projeto de lei cria sala exclusiva nos institutos médico-legais para atender crianças e adolescentes vítimas de violência. A proposta do deputado Marcos Polon, do PL do Mato Grosso do Sul, já passou pelas comissões de Segurança Pública e de Previdência. Resta apenas a aprovação da Comissão de Constituição e Justiça para o texto seguir diretamente para a análise do Senado. A relatora, deputada Daniela do Vaguinho, do Rio de Janeiro, explica o principal objetivo da proposta.
10: O projeto enfrenta um problema muito grave, a revitimização. Hoje, muitas crianças e adolescentes vítimas de violência precisam passar por perícias em ambientes comuns dos MLs, dividindo espaço com adultos, inclusive suspeitos e pessoas em situações graves, o que é totalmente inadequado. Isso aumenta o trauma.
9: O texto prevê que os IMLs destinem locais exclusivos para esses jovens sem risco de exposição a situações intimidantes ou vexatórias durante o processo judicial. Daniela do Vaguinho ressalta que as secretarias estaduais de segurança pública e as polícias civis terão prazo de 2 meses para cumprir a regra a partir da transformação da medida em lei.
10: O que buscamos é garantir proteção, respeito e cuidado nesse momento tão delicado. São mudanças simples, mas muito significativas. Uma sala exclusiva rompe com a lógica atual dos MLs. Garante privacidade, evita o contato com adultos e suspeitos e com um espaço adequado e equipe preparada, a escuta é mais segura, o exame é mais cuidadoso e a prova mais qualificada.
9: A proposta segue diretrizes da Constituição e do Estatuto da Criança e do Adolescente quanto à proteção desses jovens diante de todas as formas de negligência, violência e opressão. Da Rádio Câmara de Brasília, José Carlos Oliveira.
3: Saúde.
0: A Câmara aprovou prioridade de atendimento no SUS para mulheres que sofreram perda gestacional. Entenda a medida com a repórter Sofia Peçanha.
11: A Comissão de Constituição e Justiça aprovou o projeto que garante prioridade de atendimento psicológico e social pelo Sistema Único de Saúde, o SUS, para mulheres que sofreram aborto espontâneo, óbito fetal ou perinatal. O aborto espontâneo ocorre quando a gestação é interrompida de forma natural. O óbito fetal ocorre quando o bebê morre ainda durante a gravidez. E o óbito perinatal envolve mortes registradas no fim da gestação ou nos primeiros dias após o nascimento. O texto aprovado altera a Lei Orgânica de Saúde, além de reunir outros 5 projetos que estavam sendo analisados em conjunto e que tratavam da humanização do luto parental, do atendimento especializado no SUS e da adoção de protocolos específicos para esses momentos por hospitais públicos e privados. A relatora das propostas nas comissões de Previdência e de Constituição e Justiça, a deputada Cristonieto, do PL do Rio de Janeiro, destacou que os serviços de saúde devem estar atentos para o sofrimento das mulheres cuja gravidez resultou em óbito do bebê.
12: Desse modo, resta mais que evidente a necessidade que haja acompanhamento profissional dessa gestante, a fim de que o luto, o sentimento de perda enfrentado por elas, seja devidamente conduzido.
11: Entre as medidas previstas estão prioridade de atendimento psicológico, acompanhamento multiprofissional, separação de alas hospitalares para mães que sofreram perda gestacional e possibilidade de registro do nome escolhido pelos pais para bebês natimortos na sessão de óbito. Segundo o parecer aprovado, a proposta busca estabelecer diretrizes gerais de acolhimento e humanização no atendimento às famílias, sem detalhar procedimentos específicos em lei. O projeto também prevê medidas para evitar constrangimentos às mães em situação de luto durante a internação hospitalar, além de ações de orientação e capacitação de profissionais de saúde. Segundo a deputada Cristonieto, a proposta tem impacto direto no processo de recuperação emocional das famílias.
12: São medidas que, inclusive, levam em conta o tratamento respeitoso para com a família e, principalmente, para com a mãe, já que seu efeito também tem natureza psicologicamente benéfica e integrativa.
11: O projeto que garante prioridade no SUS para mulheres que sofreram perda gestacional será analisado agora pelo Senado. Da Rádio Câmara de Brasília, Sofia Peçanha.
3: Homenagem.
13: Paulo Teixeira.
4: Teixeira, do PT de São Paulo, homenageia Valmir Rodrigues Chaves, conhecido como Bill do MST, falecido em abril. O deputado registra que a liderança popular contribuiu para a organização de trabalhadores do campo, assentamentos, cooperativas e comunidades rurais.
0: Termina agora o Jornal Câmara dos Deputados, produzido pela Rádio Câmara, com trabalhos técnicos de Wellington para os Deputados, produzido pela Rádio Câmara, com trabalhos técnicos de Wellington Teles e apresentação de Val Monteiro e Márcio Aquilissardi. Uma boa noite para você.
4: A Voz do Brasil volta amanhã. Boa noite.

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2: 20 horas em ponto.
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2: 20 horas e 14 minutos.

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2: 20 horas e 49 minutos.

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1: 9 horas.